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1: Os casos de estelionato estão se tornando cada vez mais numerosos no Paraná. De acordo com o Anuário Brasileiro de Segurança Pública 2025, 98 mil ocorrências são registradas por ano no estado, com crescimento de 430% nos registros desde 2018. Para se ter uma dimensão do que isso representa, é o equivalente a mais de 10 golpes por hora. E de acordo com os cartórios de registro de imóveis, essas fraudes também estão se tornando mais comuns na compra, venda e aluguel de imóveis. Entre os golpes mais comuns dessa área estão a venda de imóveis por falsos proprietários, a oferta de propriedade inexistentes ou que não estão à venda, a negociação do mesmo bem para várias pessoas e a ocultação de dívidas ou restrições que impedem a transferência. Em muitos episódios, as vítimas só descobrem o golpe ao tentar formalizar a escritura ou registrar o imóvel, quando constatam que o vendedor não é o proprietário ou que há impedimentos legais desconhecidos. Para evitar esse tipo de problema, os cartórios de registro de imóveis disponibilizam o site oficial RI Digital, plataforma que reúne dados de mais de 6,9 milhões de propriedades em todo o estado e que permite consultar quem é o verdadeiro proprietário do imóvel, qual é a sua situação jurídica atual e se existem impedimentos legais para a venda. Pelo sistema é possível solicitar a certidão digital da matrícula, documento que reúne todo o histórico da propriedade e identifica o proprietário atual, além de apontar a existência de penhoras, dívidas, indisponibilidades ou outros bloqueios que possam impedir a transferência do bem. Antes de qualquer pagamento, o comprador pode acessar ridigital.org.br para verificar as informações do imóvel diretamente na base oficial. Caso ainda não tenha o número da matrícula, é possível utilizar a pesquisa para identificar imóveis vinculados ao CPF ou CNPJ do suposto vendedor. 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
1: Olá, boa noite.
2: Boa noite para você que nos acompanha em todo o país.
1: Terça-feira, 9 de junho de 2026.
2: Vamos ao destaque do dia: Estatuto da Segurança Privada.
1: Presidente Lula regulamenta a lei que traz mais controle.

0: e das autoridades sobre esse tipo de serviço.
1: Segurança jurídica também deve estimular a abertura de mais empresas no setor.
0: O presidente também destacou a legitimidade para trabalhadores que fazem serviços de vigília e segurança.
2: Da cidadania para vocês, é vocês andarem de cabeça erguida, não sendo tratado como clandestino e não recebendo calote.
1: E ainda, Conselho de Política Energética vai avaliar aumento da mistura de etanol na gasolina.
0: Proposta do governo e de empresários é que composição passe a ter 32% de álcool combustível. Márcia Fernandes.
3: Se a medida for acatada, 450 milhões de litros de gasolina deixarão de ser importados.
1: E a gente vai falar também da prevenção aos incêndios florestais esse ano.
0: Com a possibilidade de termos El Niño no segundo semestre, o governo do Brasil já vem se preparando com contratação de profissionais e equipamentos.
1: A gente conversa sobre isso em entrevista ao vivo com o ministro do Meio Ambiente e Mudança do Clima, João Paulo Capobianco.
0: Hoje, na apresentação da Voz do Brasil, Mariana Jungmann e Luciano Seixas.
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0: O governo pretende aumentar novamente o percentual de etanol presente na gasolina, agora para 32%.
1: A proposta, que é defendida também por empresários do setor, será avaliada nas próximas semanas pelo Conselho Nacional de Política Energética.
0: E se aprovada, deve contribuir para aumentar a autonomia do país no setor de combustíveis e diminuir os preços para o consumidor.
3: Empresários e representantes do setor de etanol levaram ao governo federal a proposta de um aumento no percentual de etanol na gasolina para 32%. Hoje, esse percentual é de 30%. De acordo com o ministro de Minas e Energia, Alexandre Silveira, a medida pode ajudar a reduzir o preço do combustível e acelerar o processo de descarbonização.
4: Um tema fundamental para a segurança energética, para aumentar ainda mais a mistura do etanol. Etanol anidro na gasolina, deixando de ser necessária a importação de gasolina e, com isso, minimizando os impactos também da guerra, como temos conseguido, tanto com as subvenções quanto com as desonerações, a gente possa chegar na bomba com o menor preço de combustível no Brasil.
3: Se a medida for acatada, de acordo com o ministro, 450 milhões de litros de gasolina deixarão de ser importados. O anúncio foi feito nesta terça-feira, após uma reunião entre representantes do setor, ministros e o presidente Lula. Um dos participantes, Evandro Gussi, presidente da União da Indústria de Cana-de-Açúcar e Bioenergia, destacou a viabilidade desse aumento do percentual do etanol.
5: A mistura de 32%, ela já foi testada com sucesso quando a mistura foi elevada para 30%. Então nós estamos aqui muito animados. Para se ter uma ideia, desde que a guerra começou, essa diferença de preço entre etanol e gasolina já fez com que o consumidor brasileiro economizasse cerca de 2 bilhões de reais.
3: O aumento no percentual de etanol na gasolina deve ser avaliado pelo Conselho Nacional de Política Energética em até 15 dias. Reportagem Márcia Fernandes.
1: Mais legitimidade para os profissionais e empresas do setor de segurança privada.
0: O presidente Lula regulamentou hoje, por meio de decreto, o Estatuto da Segurança Privada.
1: O documento traz regras e obrigações para o funcionamento das empresas, facilitando a fiscalização e o combate a serviços clandestinos.
6: Maior controle das autoridades e mais segurança para os profissionais da área. A lei que criou o Estatuto da Segurança Privada de 2024 ganhou agora regulamentação. O decreto, assinado pelo presidente Lula, define, por exemplo, o número mínimo de vigilantes por atividade e a quantidade mínima de veículos, além de trazer regras sobre a circulação de carros fortes, a obrigação de comunicar crimes em prazo definido e quais disciplinas devem constar nos cursos de formação. O presidente Lula destacou que a medida traz dignidade aos profissionais da segurança privada.
2: Da cidadania para vocês, é vocês andarem de cabeça erguida, não sendo tratado como clandestino e não recebendo calote. É reconhecimento, de que vocês não são um estorvo na segurança pública. Vocês fazem um processo de complementariedade à questão da segurança pública nesse país.
6: Com as novas regras, a expectativa é que o controle da Polícia Federal sobre o setor seja mais efetivo, impedindo o funcionamento de grupos clandestinos. A ideia é evitar que empresas que operam na informalidade continuem sendo um risco

0: com a população, principalmente quando há uso de armas de fogo e outros equipamentos de uso controlado ou restrito. De acordo com o diretor-geral da Polícia Federal, Andrei Rodrigues, há no país 7 mil empresas de segurança privada. Com a regulamentação, a expectativa é que o número de empresas aumente.
1: Serão mais de 17 mil empresas no setor, que empregarão cerca de 1 milhão de pessoas. Mais do que ampliar o escopo, o normativo organiza o setor, confere previsibilidade, reduz litígios e cria um ambiente mais seguro para as empresas, trabalhadores e, sobretudo, para a sociedade brasileira.
0: Entre as inovações da lei está a ampliação dos serviços compreendidos como de segurança privada, incluindo nesse entendimento o serviço de segurança pessoal e o monitoramento de sistemas eletrônicos de segurança. As empresas têm até o segundo semestre de 2027 para se adaptarem às novas regras. Reportagem Luana Carlos.
2: Desde o início desse ano, o governo do Brasil vem fazendo ações preparatórias para um fenômeno climático que deve ocorrer no segundo semestre, o El Niño.
3: A previsão é que ele torne a estação seca mais severa, o que pode ocasionar mais incêndios florestais.
2: A prevenção e redução dos danos causados pelo El Niño é um dos temas que estão sendo apresentados esta semana em Brasília, durante a Semana do Meio Ambiente.
3: E hoje nós temos aqui no estúdio o ministro do Meio Ambiente e Mudança do Clima, João Paulo Capobianco, que vai nos falar mais sobre a contratação de brigadistas, a compra de equipamentos e outras ações já efetivadas. Boa noite, ministro.
4: Boa noite, é um prazer estar com vocês e falando para todo o Brasil.
3: Ministro, o Dia do Meio Ambiente foi comemorado agora há pouco, no dia 5, ontem foi Dia dos Oceanos. O Ministério do Meio Ambiente está fazendo uma série de eventos ao longo dessa semana, né? O que que são esses eventos? Quais as ações que o senhor destacaria nessas datas?
4: Bom, primeiro, uma exposição inédita, aberta a todo o público, toda a sociedade, mostrando não apenas a riqueza do meio ambiente brasileiro, com exposições fotográficas, a exposição Afluentes, que nós temos junto com o BNDES e o Fundo Amazônia, que mostra todos os investimentos do Brasil na promoção do desenvolvimento sustentável da Amazônia, dos demais biomas, mas também algo muito bacana, que é apresentar à sociedade os equipamentos que hoje o governo federal dispõe para fazer o enfrentamento a incêndios e melhorar a fiscalização ambiental. Então, temos uma vila operacional do IBAMA e ICMBio montados ali na Biblioteca Nacional, no pátio, aberto a toda a sociedade, para conhecer esses equipamentos, interagir com os profissionais do IBAMA e do ICMBio, entender como funciona as ações preventivas e de combate a incêndios. E também temos ali um veículo que está fazendo o chamado manejo ético de animais domésticos, né? A castração, a colocação da microchipagem, aberto ao público, gratuito, para que as pessoas também vejam uma ação importante, que é o tratamento adequado dos animais domésticos, cães e gatos, né, no nosso país.
2: Ministro, esse ano há a previsão daquele fenômeno climático que a gente sempre ouve falar, né, o tal El Niño. Por que que ano de El Niño preocupa mais do ponto de vista ambiental e o que que o Ministério vem fazendo de maneira preventiva em relação a isso?
4: O El Niño é um fenômeno natural, né, que sempre ocorreu, mas com o agravamento da situação climática, o aquecimento global, ele vem ocorrendo com mais intensidade e reduzindo seus períodos de ocorrência. Por exemplo, tivemos El Niño em 2024, muito forte. Todos se lembram do esforço feito pelo governo brasileiro, juntamente com os estados, municípios, sociedade, para reduzir os incêndios, mas que assim mesmo, com todo esforço, foram bastante significativos. Nós temos monitorado desde o final do ano passado os cenários de El Niño. Temos aí os maiores especialistas, os grandes meteorologistas brasileiros trabalhando em parceria com o governo federal, monitorando reuniões mensais, e estamos verificando, infelizmente, que os indícios de que será um El Niño forte estão crescendo. E o que significa um El Niño forte? Significa secas mais intensas e prolongadas na região norte, nordeste e centro-oeste, que inclui aí a Amazônia, a Caatinga, o Cerrado e o Pantanal, e chuvas intensas na região sul, Rio Grande do Sul, Paraná e Santa Catarina, com chances de novas enchentes importantes. Então, o que que nós estamos fazendo? Atuando de forma preventiva.

em várias frentes. Primeira frente importante é o aumento da capacidade do governo federal de fazer frente aos incêndios florestais. Nós teremos esse ano o maior número de brigadistas atuando no enfrentamento. São mais de 4.630 profissionais do governo federal que vão estar

0: críticos, principalmente em toda a Amazônia, foram mais de 430 milhões de reais que nós transferimos para os corpos de bombeiros nos estados da Amazônia, recursos do Fundo Amazônia, e agora este ano fizemos repasse para vários estados da região do Cerrado Brasileiro e Pantanal. Então nós temos esse ano, somando o para Amazônia com o Cerrado e Pantanal, nós temos aí mais de 500 milhões, quase 600 milhões de reais que foram investidos nos corpos de bombeiros. Então, nós temos mais preparação dos estados, mais preparação do governo federal, mas evidentemente o elo fundamental aqui é a sociedade, e aí a importância desse programa nosso para poder se comunicar diretamente com o cidadão e com a cidadã que estão na linha de frente. E aí eu gostaria de aproveitar essa oportunidade para fazer um apelo a todos que estão nos ouvindo: não use fogo. O fogo muitas vezes é usado no Brasil para queima de lixo, para limpar um pasto, para abrir um terreno. O problema é que na situação que nós vamos enfrentar, isso se torna incontrolável. Uma pequena ignição que a gente faça.
1: As pessoas subestimam, né, ministro?
0: As pessoas subestimam.
1: O dedo do fogo durante o período de seca, né?
0: Exatamente, porque o fogo, quando você evita ele, é o ideal. Agora, quando você combate ele no início, é o segundo passo importante. Se você não faz isso, ele pode adquirir a potência de um grande incêndio, às vezes de quilômetros de extensão, tornando o trabalho dos brigadistas, dos bombeiros, extremamente difícil. Portanto, é importantíssimo que a sociedade esteja atenta, não use fogo a partir agora de junho, evite ao máximo, porque a situação climática vai ser muito desfavorável. Além disso, é importante também lembrar um fato novo: o Brasil aprovou no Congresso Nacional, em 2024, a nova lei, a Lei do Manejo Integrado do Fogo. E a responsabilidade em prevenir, combater incêndios, hoje é de toda a sociedade, não é apenas do governo federal. O governo federal tem capacidade de atuação? Tem. Está se preparando? Está. Aumentou sua capacidade de intervenção com equipamentos e recursos humanos? Sim. Mas o mais importante aqui é compartilhar essa responsabilidade com os estados, municípios e com os proprietários rurais, que hoje, pela nova lei, passam a ter responsabilidade de montar brigadas, ter equipamentos e atuar na prevenção de incêndios.
1: Pois é, falando nos equipamentos, o Ministério do Meio Ambiente, o IBAMA, o Instituto Chico Mendes, foi feito também um investimento na compra de equipamentos, aeronaves, veículos, né? Que equipamentos são esses e que investimento foi esse?
0: Olha, juntando IBAMA e ICMBio, nós temos aí 19 helicópteros e 19 aviões. Então, é o maior investimento já feito. Nós temos também, sob a coordenação da Casa Civil da Presidência da República, a Sala de Situação, que já começou a se reunir. Ela reúne 19 ministérios e autarquias e órgãos vinculados que se reúnem e planejam ação. Então, Forças Armadas, Aeronáutica, Exército, Marinha, oferecendo apoio logístico e de equipamentos também. Nós temos ali os estados envolvidos que aportam com seus corpos de bombeiros. Temos uma mobilização de equipamentos que são destinados às brigadas locais. Então, abafadores, sopradores, EPIs, isso é muito importante. Hoje o IBAMA e o ICMBio distribuem milhares de equipamentos para pessoas lá na ponta, mesmo que não sejam profissionais do governo federal, mas que sejam brigadas voluntárias, por exemplo, ou brigadas municipais, são muitas no Brasil.
1: As brigadas indígenas também.
0: As brigadas indígenas, as brigadas quilombolas, né, de pessoas da comunidade, que recebem equipamentos, orientação para fazer frente a isso rapidamente. Então, há um investimento muito grande, alguns equipamentos de grande porte, inclusive retroescavadeiras que abrem valetas para fazer aceros, ou seja, um conjunto grande de equipamentos. Mas, repito, tudo isso é importante. O governo está fazendo um grande investimento, apoiando todos os envolvidos, mas, repito, o cidadão e a cidadã ali na ponta é que podem fazer a diferença. Por isso, a importância de nós termos no Brasil a consciência de que a mudança do clima criou um problema novo. Nós não estávamos acostumados. O Brasil não era um país de grandes incêndios.

0: incêndios florestais. E, infelizmente, se tornou um país com muito risco. E a cidadã e o cidadão na ponta podem fazer toda a diferença.
1: Muito bem, nós conversamos com o ministro do Meio Ambiente e Mudança do Clima, João Paulo Capobianco. Muito obrigado pela entrevista aqui à Voz do Brasil, ministro.
0: Foi um prazer, obrigado pela oportunidade que nós podemos falar com todo o Brasil de um assunto tão importante que todos podem ajudar a resolver.
2: E lembrando sempre que a prevenção é melhor do que o remédio, é melhor do que correr atrás do fogo depois, né, ministro?
0: Exatamente, a prevenção é tudo.
2: Gestores públicos, representantes de órgãos de controle e organizações da sociedade civil.
1: Mais de 7 mil integrantes da rede de parcerias coordenada pelo governo federal estão em Brasília para discutir melhorias na gestão dos recursos públicos.
2: A ideia é propor soluções para que a aplicação do dinheiro e a gestão desses recursos seja mais eficiente, melhorando a vida do cidadão nas cidades brasileiras.
3: O dinheiro que chega às escolas e postos de saúde, a aplicação de recursos em obras, compras públicas e convênios. Para garantir que tudo isso seja aplicado com eficiência e transparência, existe uma rede criada pelo governo federal há mais de 10 anos. É a rede de parcerias, formada por órgãos públicos, estados, municípios, instituições de controle, organizações e sociedade civil. E para discutir esses temas, nos próximos 3 dias, mais de 7 mil representantes dessa rede estarão reunidos em Brasília no Fórum Nacional da Rede de Parcerias, Transferências e Compras Públicas. Na abertura do evento, a ministra da Gestão e da Inovação em Serviços Públicos, Esther Dweck, lembrou que o objetivo é fortalecer a cooperação e melhorar a gestão das políticas públicas.
4: A gente tem realidades administrativas, fiscais, institucionais muito distintas entre cada uma das experiências que a gente tem aqui juntos. A gente tem trabalhado para entender essas diferenças e para construir, com diálogo, soluções que respeitem essa diversidade brasileira. A cooperação federativa, que é um eixo prioritário do nosso governo, é um mote grande desse nosso fórum.
3: Realizado todos os anos no mês de junho, o fórum é um espaço de troca de experiências, capacitação e construção de soluções para a gestão pública brasileira. Nesta edição, são mais de 200 atividades entre painéis, palestras e oficinas. Em salas temáticas, os gestores podem consultar especialistas de cada ministério sobre os temas do seu município. Para o analista de planejamento e orçamento do Rio Grande do Sul, Sérgio Carlos dos Santos, o evento é importante para que o resultado das políticas públicas chegue até o cidadão.
5: E o Fórum Nacional, ele tangibiliza, né, a rede, né, porque a rede está espalhada. A gente tá conversando com os municípios, com os estados, com o governo federal, porque a gente se conversa, mas estar presente no evento é bastante importante e todo estruturado, né, para poder compartilhar as informações, participar de palestras, isso é muito interessante.
3: Durante o encontro, os gestores também poderão tirar dúvidas sobre o Contrata Mais Brasil. A plataforma aproxima órgãos públicos de pequenos negócios, como os microempreendedores individuais, fortalecendo economias locais e promovendo inclusão produtiva. Mais informações sobre a plataforma estão no site gov.br/Contrata Mais Brasil. Reportagem Gabriela Noronha.
1: O governo do Brasil vai divulgar os processos já concluídos relacionados à autorização de empresas de apostas de cota fixa, conhecidas como bets.
2: O anúncio foi feito essa semana pelo ministro da Fazenda, Dario Durigão.
1: Ele garantiu que serão preservados os dados pessoais dos proprietários e dirigentes das empresas, sem comprometer o compromisso do governo com a transparência.
6: Nós estamos falando de 25 mil documentos, mais ou menos, que foram exigidos pelo Ministério da Fazenda para que a gente pudesse fazer uma avaliação de origem de capital, do imposto de renda das pessoas que se dizem dirigentes das BETs. Nós vamos fazer transparência das empresas, de todos os processos que já foram concluídos, processos que seguem em tramitação, nós vamos aguardar a conclusão. Claro que a gente vai precisar fazer isso com uma força-tarefa para tarjar os nomes, não implicando em responsabilidade para os servidores públicos.
2: Pois é, a força-tarefa mencionada pelo ministro será conduzida em parceria com a Controladoria Geral da União, com o objetivo de acelerar a disponibilização dos documentos.
1: As informações serão publicadas no portal oficial do Ministério da Fazenda e ficarão disponíveis para consulta.
2: A Secretaria de Prêmios e Apostas também informou que está reforçando as ações de monitoramento e fiscalização sobre os jogos online, em razão da realização da Copa do Mundo.

0: falando de clubes.
1: No Brasil, estima-se que cerca de 8 milhões de mulheres convivem com a endometriose, sendo 2 milhões delas adolescentes.
0: A doença, que afeta o útero, é crônica e causa dores intensas na região pélvica, cólicas menstruais fora do normal e pode levar à infertilidade.
1: Para estimular pesquisas que ajudem a descobrir novas formas de prevenção, diagnóstico e tratamento para a doença, o Ministério da Ciência e Tecnologia e Inovação anunciou um investimento de 50 milhões de reais.
0: O valor vai se somar a mais 10 milhões do Instituto Alana, organização voltada para os direitos das crianças.
1: É o maior já investido pelo governo em ciência sobre a saúde feminina.
2: 60 milhões de reais vão ser investidos em pesquisas sobre endometriose, dor pélvica e saúde menstrual no Brasil. Os recursos são de uma parceria entre o Ministério de Ciência, Tecnologia e Inovação e o Instituto Alana, anunciada nesta terça-feira. Desses 60 milhões de reais, 50 milhões de reais serão do Ministério da Ciência, Tecnologia e Inovação via Conselho Nacional de Desenvolvimento Científico e Tecnológico, o CNPq, para criar soluções que possam ser aplicadas no Sistema Único de Saúde, o SUS. Esse é o maior investimento já feito pelo MCTI em pesquisas sobre saúde da mulher. As propostas vão ser selecionadas por chamada pública do CNPq e devem abordar temas como causa e prevenção, diagnóstico, tratamento e impacto social. Segundo o Ministério da Ciência, Tecnologia e Inovação, as pesquisas vão reduzir lacunas de conhecimento sobre a endometriose, uma doença crônica que afeta cerca de uma em cada 10 meninas e mulheres e que pode levar anos para ser diagnosticada. A estimativa é que 8 milhões de brasileiras em idade reprodutiva convivam com endometriose, sendo 2 milhões de adolescentes. Priscila Machado para a Voz do Brasil.
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0: Antes de encerrar a Voz do Brasil de hoje, a gente passa para dar um recado para os estudantes que ainda não fizeram a inscrição do Exame Nacional do Ensino Médio.
1: O prazo vai até sexta-feira, dia 12.
0: Alunos de escolas públicas e beneficiários do Pé de Meia têm a inscrição pré-preenchida esse ano, mas eles precisam entrar na página do participante e confirmar a participação.
1: O pedido de isenção da taxa também não elimina a necessidade de fazer a inscrição.
0: Por isso, se a sua ainda estiver pendente, confira lá na página do participante e conclua o processo para fazer as provas que estão marcadas para os dias 8 e 15 de novembro.
1: Para os candidatos não isentos, a taxa de inscrição é de R$ 85,00 e agora pode ser paga até 17 de junho.
0: E essas foram as notícias do Governo do Brasil.
1: Uma realização da Secretaria de Comunicação Social da Presidência da República.
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1: Fique agora com as notícias do Poder Judiciário e do Congresso Nacional. Boa noite.
0: Boa noite para você e até amanhã.
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6: Supremo Tribunal Federal impõe multa diária a estados e municípios que não prestaram contas sobre emendas PICs.
7: Presidente do TSE assina acordo de cooperação com defensorias públicas.
6: TST fará audiência pública sobre o controle do uso de banheiro durante jornada de trabalho.
7: Boa noite, eu sou Marcela Luiza.
6: E eu sou Walter Lima.
7: Supremo Tribunal Federal determina novas medidas sobre a execução e fiscalização das emendas parlamentares, sobretudo as chamadas emendas PIX, direcionadas ao setor de eventos.
6: A decisão é do ministro Flávio Dino, relator do caso no STF. Pablo Lemos.
8: A medida mira estados e municípios que receberam repasses entre 2020 e 2024 e ainda não esclareceram a destinação dos recursos. O relator, ministro Flávio Dino, impôs multa diária de 1% do valor da emenda recebida aos que continuarem omissos ou em falta.

0: na apresentação de planos de trabalho ou em relatórios de gestão online. Flávio Dino também deu 10 dias para o Ministério do Turismo identificar e notificar os entes federados e determinou à Controladoria Geral da União a auditoria profunda nos dados já enviados. A CGU terá 5 dias úteis para apresentar um cronograma de trabalho.
1: Presidente do TSE assina acordo de cooperação com as defensorias públicas.
2: A ideia é garantir assistência jurídica gratuita a eleitores e candidatos. Estevão Furtado.
3: Segundo o presidente do Tribunal Superior Eleitoral, ministro Cássio Nunes Marques, a iniciativa ajuda a remover barreiras e garantir uma participação mais igualitária no processo democrático.
4: Nosso compromisso é assegurar que nenhuma cidadã e nenhum cidadão deixe de exercer plenamente seus direitos políticos por ausência de orientação ou assistência jurídica. Como tenho dito, ninguém será deixado para trás em nossa jornada democrática. A Justiça Eleitoral brasileira continuará trabalhando para garantir eleições íntegras, transparentes, acessíveis e confiáveis, com especial atenção à proteção das pessoas historicamente minorizadas e daquelas em maior situação de vulnerabilidade.
3: A parceria busca ampliar o acesso à justiça eleitoral e prevê atuação prioritária em casos de fraude à cota de gênero, violência política, assédio político e assédio eleitoral no ambiente de trabalho.
1: Tribunal Superior do Trabalho fará audiência pública sobre controle do uso de banheiro durante jornada de trabalho.
2: O debate vai auxiliar o julgamento sobre os limites do poder do empregador e eventual configuração de dano moral. Marla Lacerda.
5: Você pode dar a sua opinião. A audiência pública vai tratar de situações bem específicas, como no caso das linhas de produção, por exemplo, em que o posto não pode ficar desocupado em momento algum. E se a empresa pode ser punida por dano moral, caso tente controlar ou limitar o número de vezes que o trabalhador ou trabalhadora vai ao banheiro, considerando inclusive as condições de saúde do empregado. A audiência vai ser em agosto, mas o formulário para participar já está no site do TST.
1: São nulos os contratos de empréstimo bancário feitos por pessoa analfabeta em terminais de autoatendimento, como caixas eletrônicos.
2: Essa conclusão é do Superior Tribunal de Justiça, Fátima Uchoa.
6: A terceira turma do STJ declarou a nulidade de empréstimos contratados por um homem analfabeto e determinou a devolução dos valores descontados da conta dele em razão de contratos e outras despesas, mas compensando com quantias que o banco já havia disponibilizado. Segundo o relator ministro Ricardo Vilas Boas Cueva, a pessoa analfabeta tem plena capacidade para praticar atos da vida civil, mas para a validade de contratos escritos, a lei exige formalidades como a assinatura a rogo, ou seja, com a assinatura de outra pessoa a pedido do analfabeto e na presença de duas testemunhas, a fim de garantir a compreensão e a manifestação da própria vontade do contratante.
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1: Uma boa noite.
2: E até amanhã.
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9: Eu sou Paula Groba.
10: E eu sou Humberto Pinheiro.
9: E estes são os destaques de hoje do Jornal do Senado, que começa agora.
10: Senado aprova projeto que amplia apoio a vítimas de trabalho escravo.
9: Avança projeto que permite internação de adolescentes por até 10 anos.
10: Presidente do BRB presta esclarecimentos no Senado sobre acordo com Banco Master.
9: Boa noite.
10: Boa noite.
9: Senadores da Comissão de Assuntos Econômicos ouviram hoje o presidente do Banco de Brasília, BRB, Nelson Antônio de Souza, e pediram esclarecimentos sobre a negociação com o Banco Master, fechada sem que o balanço de 2025 da instituição adquirida tivesse sido apresentado.
10: Aos senadores, Nelson de Souza defendeu que o BRB tem condições de recuperação. A repórter Marcela Cunha tem mais detalhes.
11: O presidente do BRB, Nelson Antônio de Souza, disse à Comissão de Assuntos Econômicos que o banco precisa de um aporte de 8 bilhões e 800

0: milhões de reais para enfrentar os efeitos das operações com o Banco Master. O plano prevê um empréstimo do Fundo Garantidor de Créditos ao governo do Distrito Federal e securitização de dívida do GDF. Mas o presidente da CAI, Renan Calheiros, do MDB de Alagoas, questionou a homologação do acordo pelo Supremo Tribunal Federal antes da divulgação do balanço de 2025 do banco.
1: Eu não entendo como é que o Supremo aprova um plano sem que o BRB publique o balanço de 2025. Como se faz um plano? Um plano nas nuvens.
0: Nelson afirmou que não havia decisão judicial impedindo a publicação do balanço, mas explicou que as demonstrações financeiras precisaram ser revisadas a cada novo achado da auditoria independente. Ele disse que o BRB adotou medidas de governança e troca de dirigentes e defendeu que o banco tem condições de recuperação. O senador Isalci Lucas, do PL do Distrito Federal, questionou o risco transferido aos cidadãos do DF, considerando que o GDF é o garantidor da operação.
2: A garantia desse 16% compromete, né, a saúde, a educação, a segurança, porque o Fundo de Participação de Estado e de Município é para isso.
0: As críticas foram reforçadas pela senadora Leila Barros, do PDT do Distrito Federal, que destacou que a conta para salvar o banco representaria mais de R$ 2.200 por habitante do DF.
3: A sanção da lei que aumenta as punições para o exercício ilegal da medicina veterinária teve repercussão no Senado.
4: A nova legislação passa a tratar a prática como crime previsto no Código Penal e tem como objetivo ampliar a proteção dos animais, preservar a saúde pública e fortalecer a segurança sanitária do país. Repórter Henrique Nascimento.
5: Quem atuar como médico veterinário sem autorização legal poderá ser punido com detenção de 6 meses a 2 anos. A medida está prevista na nova lei, que passa a incluir a medicina veterinária entre as profissões protegidas pelo Código Penal contra o exercício ilegal. Ao comentar a sanção da norma, o senador Sérgio Moro, do PL do Paraná, relator da proposta no Senado, disse que a medida vai ajudar no combate à atuação de pessoas sem qualificação profissional.
6: Muitas vezes acabam exercitando legalmente essa profissão, até realizando às vezes cirurgias médicas veterinárias com resultados desastrosos. E eu creio que é um avanço importante, tanto para proteger a profissão, como igualmente para proteger, né, os animais, e a gente tem esse grande apreço.
5: O senador Esperidião Amin, do Progressistas de Santa Catarina, destacou a contribuição dos veterinários para que o Brasil avançasse no combate à febre aftosa.
7: E eu celebro a importância do veterinário por registrar o seguinte: o meu estado, quando eu estava no governo, em 99, 2000, conseguiu, graças aos veterinários catarinenses e brasileiros, a condição de primeira unidade política da América Latina livre de aftosa sem vacinação.
5: Antes da mudança, o exercício ilegal da medicina veterinária era tratado apenas como contravenção penal. Agora, a atividade passa a receber o mesmo tratamento previsto para médicos, dentistas e farmacêuticos.
3: O furto ou o roubo de combustíveis poderão receber punições mais severas.
4: A Comissão de Infraestrutura do Senado aprovou um projeto que cria uma modalidade específica para esses crimes, com penas que podem chegar a 10 anos de reclusão. Repórter Márcio Maturana.
8: Furto ou roubo de petróleo, gás natural e outros combustíveis podem ter pena de 4 a 10 anos de reclusão, segundo um projeto aprovado pela Comissão de Infraestrutura. O texto, já aprovado pela Câmara, segue para a Comissão de Segurança Pública com parecer favorável de Jaime Bagatoli, do PL de Rondônia.
9: Tem que ter punições mais severas para esses tipos de furto, para esses tipos de roubo, para esse tipo de danos que essas pessoas estão causando, prejuízo econômico e prejuízo ambiental.
8: O projeto prevê que a pena vai ser aumentada em 1/3 se o crime for praticado por 2 ou mais pessoas, por ex-empregado e quando houver destruição de algum obstáculo. E em 2/3 quando o crime causar paralisação das atividades, incêndio, poluição, lesão corporal grave ou morte.
3: E hoje a legislação brasileira limita a 3 anos o tempo de internação de adolescentes em conflito com a lei, mas esse prazo pode aumentar.
4: A Comissão de Segurança Pública aprovou um projeto que prevê até 10 anos de internação para jovens envolvidos em crimes violentos. Os detalhes na reportagem de Bruno Lourenço.
10: O projeto de lei aumenta de 3 para até 5 anos o tempo máximo de internação de adolescentes infratores. Já

0: Para as infrações praticadas com violência, grave ameaça ou equiparadas a crime hediondo, o período de restrição de liberdade pode chegar a 10 anos. O texto aproveitou a iniciativa já aprovada no ano passado do senador Fabiano Contarato, do PT do Espírito Santo. Ele espera que, com a pressão do Senado, essas matérias, enfim, sejam votadas na Câmara dos Deputados.
1: Eu não acho razoável você explicar para uma mãe que teve a filha vítima de estupro, para um rapaz de 17 anos, que após estuprar, matou e ocultou o cadáver, ele vai ficar internado até 3 anos. Não quer dizer nem que ele vai pegar 3 anos.
0: A proposta prevê a audiência de custódia no prazo de 24 horas, também altera atenuantes por idade que diminuem o tempo de prescrição da pena e especifica que o adolescente que atingir a maioridade durante o cumprimento de medida socioeducativa deverá ser transferido para unidade específica e separada dos demais adolescentes e distinta de estabelecimentos prisionais destinados a adultos.
2: O senador Humberto Costa, do PT de Pernambuco, defendeu a decisão do Ministério da Saúde de suspender preventivamente a aplicação da vacina contra a dengue produzida pelo Instituto Butantan após o registro de 2 mortes sob investigação. Médico, ele ressaltou que ainda não há evidências de relação entre os casos e o imunizante.
3: Segundo o senador, a suspensão temporária demonstra cautela das autoridades sanitárias e não representa uma condenação da vacina. Humberto Costa destacou que a vacina passou por todas as etapas de testes clínicos, foi aprovada pela Anvisa e já foi aplicada em mais de 500 mil pessoas.
4: Os estudos demonstraram eficácia geral de 65% contra a doença e eficácia superior a 80% contra os casos mais graves. Esses números são extremamente relevantes diante de uma enfermidade que há décadas desafia a saúde pública brasileira.
2: E o plenário do Senado aprovou uma proposta que estabelece medidas para proteger e acolher trabalhadores resgatados de condições análogas à escravidão.
3: O projeto também altera diversas leis para incluir disposições sobre o combate ao trabalho escravo, a priorização de benefícios sociais para as vítimas e a facilitação do acesso à justiça. Repórter Douglas Castilho.
5: Uma das novidades é a preferência da população vitimada para receber o Bolsa Família. Outra inovação é que, para a fiscalização, será possível entrar no domicílio em que ocorre a possível violação sem mandado judicial, necessitando para isso apenas de autorização do empregador ou do empregado residente no local. O relator do projeto, o senador Paulo Paim, do PT do Rio Grande do Sul, explicou a iniciativa.
6: Prevê proteção efetiva aos trabalhadores e trabalhadoras domésticos resgatados da condição análoga à de escravo, para garantir, por exemplo, a fiscalização do trabalho e a autuação imediata.
5: O texto ainda prevê a concessão de 6 parcelas do seguro-desemprego à pessoa resgatada e o direito ao abrigamento emergencial, bem como a alteração do Código Penal para incluir pessoas em relação de trabalho doméstico como vítimas de lesão corporal no contexto de violência doméstica. O texto vai à sanção presidencial.
3: Edição de Paula Groba e trabalhos técnicos de João Lira. O Jornal do Senado fica por aqui. Acompanhe agora as notícias da Câmara dos Deputados. Boa noite.
2: Boa noite e até amanhã.

0: Câmara aprova inserção de doenças crônicas na carteira de identidade.
1: Comissão proíbe a inclusão de ração como supérfluo para fins fiscais.
0: Exigências de infraestrutura para escolas públicas já estão em vigência.
1: Boa noite. Já virou lei a proposta aprovada pela Câmara com exigências de infraestrutura para escolas públicas. Saiba mais na reportagem de José Carlos Oliveira.
2: As comissões da Câmara dos Deputados aprovaram um projeto de lei do Senado com requisitos mínimos obrigatórios para a infraestrutura de escolas da rede pública da educação básica. Entre as exigências estão biblioteca, cozinha, refeitório, banheiro e quadra poliesportiva coberta. As instalações devem ter acessibilidade garantida para pessoas com deficiência. Além disso, as escolas deverão apresentar número adequado de alunos por turma, manejo de resíduos, abastecimento de água tratada e esgotamento sanitário, como destaca a deputada Socorro Neri, do PP do Acre, relatora do texto na Comissão de Educação.

0: trata de detalhar condições mínimas de infraestrutura para as escolas públicas de educação básica, que deveriam estar universalizadas em todas as unidades escolares, o que, lamentavelmente, ainda não é realidade. De fato, de acordo com o Censo Escolar de 2023, nas escolas municipais de educação infantil, por exemplo, apenas 46,6% contavam com banheiros adequados e 61,7% contavam com recursos de acessibilidade para pessoas com deficiência.
1: Para a deputada, a falta de padrões mínimos é uma realidade inadmissível nas escolas. Socorro Neri citou outros dados do Censo Escolar de 2023, agora relativos à internet e aos laboratórios de ciências.
0: Entre as escolas públicas de ensino fundamental, apenas 69,2% dos estabelecimentos municipais dispunham de internet banda larga. Entre as escolas públicas estaduais de ensino médio, observou-se que nas regiões norte e sul, menos de 80% das unidades escolares contavam com internet banda larga. Entre as escolas públicas estaduais e municipais de ensino fundamental, apenas 10% dispunham de laboratório de ciências. Essa instalação estava disponível apenas em 43,5% das escolas públicas estaduais de ensino médio.
1: O texto inclui as novas exigências de infraestrutura escolar na LDB, a Lei de Diretrizes e Bases da Educação Nacional. A proposta também foi aprovada na Comissão de Constituição e Justiça, onde a deputada Laura Carneiro, do PSD do Rio de Janeiro, ressaltou a busca por um padrão de qualidade na oferta de ensino público no país. Da Rádio Câmara de Brasília, José Carlos Oliveira.
2: Educação. Marcon, do PT do Rio Grande do Sul, destaca o programa Pé de Meia como uma importante política de incentivo à permanência de estudantes de baixa renda no ensino médio. Ele explica que a iniciativa oferece apoio financeiro aos jovens e contribui para reduzir a evasão escolar.
3: Marcon também ressalta as ações do governo federal voltadas ao setor produtivo, como a renegociação de dívidas rurais e a ampliação dos recursos do Plano Safra. Para o deputado, essas medidas fortalecem a atividade agropecuária e estimulam a economia.
2: Paulão, do PT de Alagoas, celebra o lançamento do programa MEC Idiomas, que oferece gratuitamente cursos de inglês e espanhol por meio de plataforma digital. Segundo o deputado, a medida cria novas oportunidades para estudantes e trabalhadores.
3: Paulão também menciona ações voltadas aos entregadores por aplicativo, como a implantação de pontos de apoio com estrutura básica para descanso. Ele defende ainda o avanço da regulamentação do setor, com análise de propostas que ampliam os seus direitos.
2: Raimundo Santos, do PSD do Pará, celebra o Dia Nacional da Música Gospel. Ele ressalta a presença do gênero em diferentes espaços da sociedade, enfatizando sua relevância cultural e religiosa na transmissão de mensagens de fé, esperança e solidariedade.
4: Eleições.
3: Daiane Bittencourt, do União do Ceará, contesta a decisão do TSE que determinou a recontagem de votos para deputado federal nas eleições de 2022, podendo atingir seu mandato. Ela defende que a punição por suposto uso indevido de recursos eleitorais abranja apenas o candidato acusado.
2: Daiane Bittencourt sustenta que o julgamento teve falhas, como a inexistência de ampla defesa e do contraditório. Ela informa que aguarda análise de pedido cautelar apresentado por seus advogados, enquanto reafirma a disposição de manter a atuação parlamentar.
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3: A comissão aprova projeto que proíbe a inclusão de ração animal como bem supérfluo para a cobrança de ICMS. Vamos ouvir mais informações sobre o tema com Luiz Cláudio Canuto.
6: Projeto aprovado pela Comissão de Meio Ambiente da Câmara dos Deputados proíbe que rações para animais de estimação

0: Ação sejam tratadas como supérfluos, algo que, para fins de incidência do ICMS, pode aumentar a tributação. O ICMS é um imposto estadual. O relator da proposta, deputado Célio Studart, do PSD do Ceará, argumenta que ração para animais de estimação deve ser considerada um item essencial para ter uma tributação mais justa e alinhada com o conceito de bem indispensável.
1: Ração é algo caro, é um item caro e não é supérfluo, é um item vital para a vida de animais, especialmente daqueles que cuidam de 10, 20, 30, 40 animais. Então, o que esse projeto fez é reduzir o ICMS, ou seja, menos imposto, incidindo nessas rações para que possa baratear os custos e a gente tem aí, obviamente, mais avanços dentro da pauta animal e, obviamente, mais respeito, zelo e menos animais com fome, porque isso pesa caro no bolso daqueles que protegem os animais.
0: O projeto segue agora para análise nas comissões de finanças e tributação e de Constituição e Justiça. Para virar lei, precisa ser aprovado pela Câmara e pelo Senado. Da Rádio Câmara de Brasília, Luiz Cláudio Canuto.
2: Meio Ambiente. Delegado Matheus Laiola, do União do Paraná, denuncia representantes políticos de Paranaguá que defenderam as rinhas de galo. O parlamentar lembra que a legislação e a jurisprudência dos tribunais brasileiros já classificam essa prática como crime ambiental.
3: Delegado Matheus Laiola informa que o partido instaurou um processo administrativo para expulsar os responsáveis. Segundo o deputado, a defesa das rinhas é incompatível com os princípios do partido e com a proteção ao bem-estar animal.
2: Agricultura. Lucas Edecker, do PSD, comemora o avanço da proposta que trata da securitização das dívidas dos produtores rurais atingidos por estiagens e enchentes no Rio Grande do Sul. Para ele, a medida garante a recuperação da produção e preserva a atividade econômica no campo.
3: Lucas Edecker também frisa que a matéria foi aprovada pela Câmara há quase um ano e ainda aguarda análise do Senado. Ele acredita que a lentidão do processo legislativo agravou a situação dos produtores, que, segundo ele, seguem com dificuldade para retomar suas atividades.
2: Daniel Trisesiak, do PSDB, cobra uma solução definitiva para os produtores rurais afetados por eventos climáticos no Rio Grande do Sul e defende a securitização das dívidas do setor. Ele afirma que tudo isso é necessário para que os agricultores continuem produzindo.
3: Daniel Trisesiak diz que o governo demora a adotar medidas de apoio ao campo, acrescentando que os produtores buscam instrumentos para a recuperação da sua atividade. Ele ressalta ainda a relevância do agronegócio para a geração de emprego, renda e riqueza no estado gaúcho.
2: Sérgio Turra, do PP do Rio Grande do Sul, cobra a aprovação da matéria que trata da securitização das dívidas dos produtores rurais. Na visão do deputado, a medida é essencial para garantir a continuação da atividade agropecuária após sucessivos eventos climáticos.
3: Sérgio Turra também destaca a importância do agronegócio para a economia nacional. O parlamentar afirma que auxiliar os produtores rurais significa preservar empregos, fortalecer a produção de alimentos e estimular o desenvolvimento do país.
2: Economia. Coronel Assis, do PL de Mato Grosso, aponta risco de desequilíbrio nas contas públicas do país. O deputado critica a política econômica do governo federal e atribui o problema ao aumento dos gastos, ao crescimento da dívida pública e à perda de confiança de investidores.
3: Coronel Assis afirma que os juros elevados sufocam a economia, dificultando o crédito para famílias e empresas. Ele alerta que a trajetória das despesas pode levar a um colapso orçamentário a partir de 2027, caso não haja controle fiscal.
2: Luiz Lima, do Novo do Rio de Janeiro, aponta risco de agravamento das contas públicas diante de gastos acima da arrecadação, inflação alta e juros elevados. O parlamentar afirma que a situação compromete a capacidade do governo de controlar a dívida pública.
3: Luiz Lima cita editorial da mídia que alerta para os perigos do crescimento dos gastos públicos e menciona também levantamento recente sobre medidas que reduzem receitas. Ele assinala que decisões eleitoreiras podem transferir para a população o custo do desequilíbrio orçamentário.
2: Márcio Gerri, do PCdoB do Maranhão, cita pesquisas recentes que indicam o fortalecimento político do governo e o enfraquecimento de parte da oposição. O deputado acredita que esses dados são reflexos da participação de lideranças da direita em denúncias sobre o Banco Master.
3: Benedita da Silva, do PT do Rio de Janeiro, apresentou o projeto que estabelece o PIX como infraestrutura estratégica nacional. A deputada salienta que o sistema de pagamentos instantâneos é uma tecnologia brasileira que ampliou o acesso da população a serviços financeiros.
2: De acordo com Benedita da Silva, a proposta busca garantir a

0: gratuidade do sistema, proteger os dados dos usuários e impedir que o PIX seja utilizado em negociações internacionais. Para ela, cabe ao Congresso proteger políticas públicas que fortaleçam a autonomia econômica do país.
1: Helder Salomão, do PT do Espírito Santo, questiona a atuação de parlamentares que viajaram aos Estados Unidos para tratar de temas ligados à economia brasileira. Ele acredita que a articulação ameaça a soberania nacional por envolver debates sobre o PIX e minerais estratégicos.
0: Helder Salomão exalta o PIX como um patrimônio criado por técnicos do Banco Central com impacto direto no desenvolvimento do país. Ele também associa as novas tarifas dos Estados Unidos contra produtos brasileiros às articulações entre deputados da oposição e autoridades norte-americanas.
2: Turismo.
1: Hildo Rocha, do MDB do Maranhão, celebra o reconhecimento internacional da Praia de Atins, nos Lençóis Maranhenses, eleita a melhor praia do Brasil e a sétima melhor do mundo, no ranking Best Beaches in the World 2025.
0: Na visão de Hildo Rocha, o reconhecimento consolida o potencial turístico do estado, que reúne outras atrações naturais, como o Rio Preguiças e o Delta das Américas. Ele aproveita para convidar a população a visitar o Maranhão durante o período dos festejos juninos.
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2: Saúde.
1: Câmara finaliza a votação de projeto que inclui doenças crônicas na nova carteira de identidade. Vamos saber mais na reportagem de Júlia Lopes.
4: Hipertensão, diabetes, asma e obesidade estão entre as doenças crônicas que mais afetam os brasileiros. Atualmente, 52% da população com 18 anos ou mais já recebeu o diagnóstico de pelo menos uma doença crônica. Diante desse cenário, a Comissão de Constituição e Justiça da Câmara dos Deputados aprovou um projeto de lei que permite incluir, de forma voluntária, informações sobre doenças crônicas na Identificação Civil Nacional, a ICN. A proposta é garantir cuidados especiais no atendimento a essas pessoas. Pelo texto, a inclusão da informação só será feita a pedido do próprio cidadão ou de seu representante legal. Além disso, será necessária a comprovação junto ao órgão estadual competente por meio de um relatório médico com a Classificação Internacional de Doenças, a CID. Para o relator da proposta, deputado Patrus Ananias, do PT de Minas Gerais, o projeto garante que ninguém será obrigado a expor sua condição de saúde, evitando constrangimentos ou qualquer tipo de discriminação. No Brasil e no mundo, as doenças crônicas são consideradas um dos maiores desafios de saúde pública. Elas estão associadas a mortes prematuras, perda de qualidade de vida e também a altos custos para a sociedade e para os sistemas de saúde. Segundo o relator da proposta na Comissão de Saúde, deputado Dr. Francisco, do PT do Piauí, em situações de emergência, a informação sobre uma doença crônica pode fazer toda a diferença no atendimento.
5: Que uma vez identificado no seu documento de identificação civil nacional, possibilita em alguma situação de urgência e emergência essa pessoa ser percebida a sua situação e isso facilitar os órgãos de saúde, o local aonde possa acontecer algum infortúnio e essa pessoa ter as condições de ser acolhida, ser atendida e direcionado para um atendimento mais rápido.
4: Entre 2010 e 2023, o número global de anos de vida saudável perdidos por incapacidade ou morte causada por doenças crônicas não transmissíveis aumentou de 1.450.000.000 para 1.800.000.000. As principais responsáveis por esse crescimento foram a cardiopatia isquêmica, o acidente vascular cerebral, o AVC, e o diabetes. Já os transtornos depressivos, de ansiedade e o diabetes apresentaram o crescimento mais acelerado no período. O projeto que permite a inclusão voluntária de doenças crônicas na nova carteira de identidade segue agora para análise no Senado. Da Rádio Câmara de Brasília, Júlia Lopes.
2: Direitos Humanos.
0: Pavado Avante de Minas Gerais relata a realidade de abandono enfrentada pela comunidade autista.

0: Isto em regiões vulneráveis do país. O parlamentar denuncia as barreiras burocráticas impostas pelo INSS, que exige laudos médicos especializados para a concessão do BPC.
1: De acordo com Vavá, a demora nas respostas administrativas gera uma crueldade institucional que sobrecarrega as mães solo. O deputado sugere a criação de centros regionalizados de diagnóstico e tratamento e a implementação de uma política nacional de neurodivergência.
2: Segurança Pública.
0: O Tony de Paula presta homenagem aos policiais militares mortos em confrontos nas comunidades do Rio de Janeiro. Na visão do deputado, as atuais ações de combate ao crime organizado são ineficientes e desgastantes para as forças policiais.
1: O Tony de Paula cobra a formulação de políticas baseadas em inteligência e planejamento estratégico. Ele argumenta que o parlamento e as demais autoridades precisam atuar de forma coordenada para proteger a vida dos agentes que estão na linha de frente do combate ao crime.
0: Delegado Paulo Bilinski, do PL de São Paulo, defende o endurecimento das medidas de combate ao crime organizado. Além disso, o deputado apoia a classificação de facções criminosas brasileiras como organizações terroristas.
1: Delegado Paulo Bilinski pede que a segurança pública seja tratada como prioridade e cobra ações mais efetivas no enfrentamento à criminalidade. Ele afirma que é necessário ampliar os mecanismos de combate às facções para garantir mais proteção ao povo brasileiro.
2: Justiça.
0: Tadeu Venere, do PT do Paraná, critica o contexto em que a proposta de redução da maioridade penal volta à pauta da Comissão de Constituição e Justiça. Para ele, o debate está sendo impulsionado para desviar a atenção de outros temas em evidência no cenário nacional.
1: Tadeu Venere também questiona a condução do debate público sobre o assunto e afirma que a discussão tem sido utilizada com objetivos políticos. Segundo o deputado, é necessário analisar com cautela as motivações que cercam a retomada da discussão dessa pauta.
0: Dandara, do PT de Minas Gerais, repudia a proposta que reduz a maioridade penal no Brasil. A deputada argumenta que o sistema prisional brasileiro possui altos índices de reincidência e funciona como um espaço de fortalecimento de facções criminosas.
1: Para Dandara, o avanço do país depende da ampliação de oportunidades para a juventude e do fortalecimento de legislações protetivas, como a criminalização da misoginia. Ela afirma que o ódio e o preconceito direcionados contra as mulheres são a raiz do feminicídio.
0: Júlio César Ribeiro, do Republicanos do Distrito Federal, defende o equilíbrio nos debates sobre a violência de gênero. O parlamentar reitera seu compromisso com a proteção das mulheres, mas levanta preocupação com a criação de tipos penais de interpretação subjetiva.
1: Júlio César Ribeiro alerta que conceitos amplos de identidade de gênero trazem insegurança jurídica e colocam em risco garantias constitucionais, como as liberdades de expressão e religiosa. No entendimento dele, divergências filosóficas, biológicas ou religiosas não podem ser criminalizadas.
0: Termina agora o Jornal Câmara dos Deputados, produzido pela Rádio Câmara, com trabalhos técnicos de Everson Orani e apresentação de Márcio Aquilissardi e José Carlos Andrade. Uma ótima noite para você.
1: Boa noite, a Voz do Brasil volta amanhã.
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1: Pesquisa Poder Data, divulgado nesta segunda-feira, dia 8, apontou que quase metade dos brasileiros avalia que a corrupção cresceu no terceiro mandato presidencial de Luiz Inácio Lula da Silva, do PT. 47% dos entrevistados apontaram que a corrupção aumentou no governo de Lula, enquanto 28% apontaram que esse indicador segue igual e outros 21% que houve queda nessa prática. 5% não souberam responder o questionamento. Entre os grupos ouvidos, apenas os entrevistados que não frequentaram a escola avaliam que a corrupção caiu com Lula. 37% pela queda, 24% que ficou igual, 29% que aumentou e 9% não souberam responder. Ensino médio completo, 51% pela alta, 29% que ficou igual, 17% que caiu e 3% não souberam responder. Ensino superior completo, 59% pela alta, 25% que ficou igual, 14%

0: que caiu e 2% não souberam responder. A pesquisa foi realizada pelo Poder Data, empresa do grupo Poder 360 Jornalismo, com recursos próprios. Entrevistou 2.500 eleitores em 166 municípios de todos os estados brasileiros, entre os dias 30 de maio e 1º de junho. A margem de erro da pesquisa é de 2 pontos percentuais, para mais ou para menos, com intervalo de confiança de 95%. 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
1: Chegando por aqui com a segunda parte do programa Décadas. Uma boa noite de terça-feira para você. Quem tá ouvindo a Cultura Sul FM em casa, quem tá ouvindo no carro, quem tá dando um rolê pela cidade aí e tá curtindo a nossa programação no carro, levando de carona. Abraço para você, um amigo caminhoneiro que já encostou o caminhão aí, tá com o rádio ligado aqui na 97.5. Uma boa noite também. Sempre na sua noite de terça-feira, o melhor da década de 80. Programa Décadas, de segunda a sexta-feira, em duas partes, às 8 horas da noite, a primeira parte até às 9, depois às 10 retorna com o segundo tempo, com muita música boa pra você. Na segunda, anos 60 e 70, terça-feira, 80, na quarta-feira, amanhã tem década de 90, quinta-feira, 2000 e na sexta-feira, 2010. Eu sou o Cleberson Daniel e sempre tô com você na Cultura Sul. Anos 80 hoje, a década de transformações marcantes em diversas áreas. No campo cultural, social, globalização e a cultura pop que moldaram comportamentos. E muitos outros tantos acontecimentos que a gente vai falando no decorrer do programa. Vamos curtir então a segunda parte do programa Décadas no seu rádio.
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As Caminhoneiras. Anos 80, que continua sendo uma referência importante na história da música, influenciando até hoje artistas e sendo lembrada com carinho por muitos fãs da música de todas as idades. E aqui no programa Décadas desfila alguns dos principais sucessos dos anos 80 que você segue ouvindo na nossa programação. Quem tem cultura, tem tudo.

Cultura Sul FM, a programação diferente aqui na sua noite, o programa Décadas. Você curtindo, ouvindo e lembrando as músicas boas na Cultura Sul FM na sua noite de terça-feira. Porque aqui é assim, cada noite uma década diferente no seu rádio. Na segunda-feira a gente curte os anos 60 e 70 e hoje é noite de curtir os anos 80. Amanhã é quarta-feira 90, quinta-feira 2000 e sexta-feira 2010. No carro, levando a Cultura Sul FM de carona. Muito obrigado você que tá dando aquele rolê na cidade e curtindo, ouvindo Décadas.

vigilantes, os amigos frentistas, os amigos da noite, curtindo, trabalhando e ouvindo, e muitas emoções, com certeza, relembrando e recordando aqui no programa Décadas, um programa diferente, super envolvente e sempre com músicas que fazem você fazer aquela viagem no tempo. Anos 80, o tempo passou voando e aqui a gente continua a música boa tocando.

0: entretenimento no seu rádio. Na sequência tem o Sofrência e as histórias. E a gente se fala amanhã com décadas aqui na programação e também daqui a pouquinho com o Sofrência, tá bom? Boa noite, uma excelente terça e até logo.
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1: O CNPJ, cadastro que identifica milhares de empresas em todo o Brasil, vai passar por mudanças em 2026. Segundo a Receita Federal, a partir de julho, entra em vigor o CNPJ alfanumérico, com a combinação de letras e números. O CNPJ alfanumérico é o novo formato de identificação das empresas brasileiras a partir de julho. Em vez de utilizar apenas números, como ocorre atualmente, o cadastro passará a permitir a combinação de letras AZ e número 09. A mudança busca ampliar significativamente a quantidade de combinações disponíveis para novos registros empresariais. O processo é semelhante ao que ocorreu após a adoção do modelo Mercosul em placas de veículos, que passou a ser obrigatório no país em 2020. Conforme a Receita Federal, o formato atual está próximo do limite de combinações possíveis. Com o crescimento constante da abertura de empresas no Brasil, especialmente de microempreendedores individuais, MEIs, tornou-se necessário ampliar a capacidade de geração de novos números. A solução encontrada pelo órgão foi incorporar letras ao sistema, preservando a estrutura já conhecida pelos contribuintes. 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
1: E hoje até a abertura foi mais curta, porque nós queremos tempo aqui no Sofrência, porque é diferente essa semana. O Sofrência é muito especial, é a semana dos namorados, Selma.
2: É, gente, o amor está no ar, então vamos aproveitar essa semana romântica.
1: Pois é, o Sofrência conta tanta história que faz as pessoas desacreditarem no casamento, mas hoje vai ser diferente, porque essa semana vai ser diferente, vamos falar de relacionamentos que deram certo, tá bom? Então você que tá ouvindo, você pode mandar sua pergunta, pode participar com a gente, e hoje recebemos um casal muito conhecido aqui em São Mateus do Sul, porque já é tradição, né? Na Semana dos Namorados, nós recebemos casais aqui no Sofrência, e hoje o seu Conoscão, super conhecido, principalmente pelo leitão, já todo mundo conhece aí o buffet do seu Conoscão, e também a dona Joaquina, a esposa dele, que trabalha junto com ele faz muitos anos também, os dois fazem servem casamentos, enfim, eventos, e a gente vai conhecer um pouco da história do relacionamento deles, e você vai chamar, quem que você vai chamar primeiro?
2: Ai, que bacana, eu vou falar das mulheres.
1: Claro,
2: né?
1: Primeiras damas. Chama a dona Joaquina.
2: Primeiras damas, dona Joaquina. Sejam bem-vindos aqui no Sofrência.
3: Obrigada, boa tarde.
2: São quantos anos de casamento?
3: 46 anos.
2: 46, ouçam bem.
1: 46 anos de juntos,
2: de história.
1: Né?
2: História. Isso.
1: História. Seu Conoscão, boa tarde. Pode chegar, fica à vontade.
4: Muito obrigado pelo convite. Ver o que nós podemos responder é positivo.
1: Pode ficar tranquilo. Fala um pouquinho mais perto, só pode chegar mais frente aí, fica à vontade. Então, vamos já para a primeira pergunta?
2: Vamos para a primeira pergunta. Eu quero saber como que vocês se conheceram e qual que foi a primeira impressão. Primeira vez que vocês se conheceram, dona Joaquina, conta pra gente.
3: Eu fui buscar meu sobrinho na creche, né? Semei, e daí se encontramos na rua.
2: Na rua, olha.
3: Daí o olhar bateu, né, um pro outro.
1: E o que a senhora pensou quando a senhora viu ele?
3: Esse vai ser o meu.
2: Olha!
3: Até você aí até hoje.
1: 46
2: que
1: anos.
2: Que legal. E o senhor?
4: É, foi mais ou menos isso. Eu tava descendo com um fuscão azul, né? E de repente quando vi aquela pessoa, porque me senti atração por ela, diminuí a velocidade, uma buzinada e fiquei olhando, né? Desse aí dá certo. Uma quadra, mais ou menos, eu gostei olhando pra trás. E opa, agarrei. Essa não acho.
1: Essa aí vai ficar comigo.
2: O cupido flechou.
1: E você lembra onde que foi? Aonde que foi? Qual rua que foi? Qual?
4: Foi aqui perto, numa quadra de onde tem hoje a. Era antigamente em Indaiá. Hoje tem aquele imóveis, né?
2: Sim.
4: É naquela esquina ali.
1: No centro da cidade.
4: Isso, aqui. No centro da cidade. Né? Daí, dali em diante, a irmã dela já trabalhava comigo numa lanchonete, né? Foi fácil. Cheguei.
1: Já tinha ali alguém em comum ali que pôde fazer a
4: irmã
1: ponte,
4: mais velha dela trabalhava comigo.
2: Olha só. E quem que tomou a iniciativa primeiro, assim, pra, né? Pra começar tudo?
4: Eu acho que é eu que fui pra procurando ela cada vez mais e deu certo.
1: Deu certo.
4: E daí a gente tinha os costumes de bailão, né? Se dava bem pra dançar e fomos se conhecendo melhor.
1: Que bom, que joia, hein?
2: Foi amor à primeira vista, hein?
4: Sim.
1: Aquela atração, né? Aquele sentimento que você sente só uma vez na vida.
2: Olha,
1: não é todo mundo que tem isso, hein?
2: Encontro de almas.
4: Isso,
2: eu falo isso.
4: Chega a dar um frio na barriga.
2: Viu só? Existe, eu acredito, sim.
1: Pois é, mas que bom, que bacana, né? E aí, tantos anos trabalhando juntos, né? Muitas cidades, muitos desafios nessa jornada também, né, seu Conoscão?
4: Sim, isso mesmo. Daí a gente, como tinha esse conhecimento da irmã dela, ela começou a me ajudar no

0: neto, ele foi cada vez melhorando, né? De até 85. 85, daí comecemos a montar a loteria Pé Quente, como já em memória do projeto, né?
1: Sim.
0: E de 85 a 91 trabalhei ali e ela ficou em casa. Daí em 91 nós fomos chamados para fazer o jantar do Rotary.
1: Uhum.
0: Começou em 91, era o Crisanto Cavalcante, o presidente.
1: Sim.
0: O Sérgio da C-Box, que apresentou nós lá.
1: Uhum.
0: E ficamos até 2001, 10 anos trabalhando as quinta-feiras para eles. E ali eu ia trabalhando em outros eventos de rodeio, fazia bastante rodeio. É, Dias de Campo, Cooperativa Bom Jesus, Futurago, é, Global Trator até hoje. E estamos aí na lida.
1: Pois é, ô dona Joaquina, como que é trabalhar juntos? Já que vocês, né, moram junto, dormem junto, acordam junto, passam o dia junto e trabalham junto no final de semana. Como
2: trabalhamos,
1: que é?
2: Trabalhamos, como diz o ditado, não tem muita conversa.
1: É.
2: Daí trabalhamos mais, porque se... Daí assim, como diz, o negócio vai, né?
1: Mas discordo muito durante o trabalho ali?
2: Durante o trabalho, daí às vezes dá uma discórdia. Mas tudo dá, como diz, pra alegrar e pra dar mais gosto da gente fazer as coisas.
1: E o negócio é não brigar dormido, né?
2: Não.
1: Mas é não dormir brigado, na verdade.
2: Não, falei
1: o contrário.
2: É verdade.
1: Não brigar dormir.
2: Chegar, como diz, no jantar, já estamos conversando e assim vai.
1: E assim que funciona um casal, né? Porque se passar mais de uma semana reinando, não adianta, né?
2: Com nós não tem. Se um discute uma hora, dali a pouco já estamos conversando, já estamos tudo bem.
1: É. Ô, seu Konoski, quem que reina mais?
0: É
2: verdade.
0: Cada vez que tá tendo um evento, eu já chego de fora, a gente vê as falhas, né? Já chama atenção e ela não aceita. Daí a reina é dela, né? Eu chamo atenção porque tá errado, né?
1: Senhora reina, então, dona Joaquina.
0: Daí ela começa a jogar pra dela pra todo que lado. Eu tenho que sair e fazer compra de novo. Pode ficar por ali.
1: Nós estamos recebendo aqui o seu Konoski, dona Joaquina, sofrência especial, Dia dos Namorados, de volta na sequência. Tudo bom, passa rápido. E se você tiver alguma pergunta para fazer, ó, 46 anos de relacionamento, né? 46 anos, você que tá ouvindo a Cultura, tem alguma pergunta para fazer sobre os 46 anos de relacionamento? Conta, manda pra gente, participa aqui no 8804-2851.
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2: Semana especial dos namorados aqui na Cultura Sul FM hoje, é o seu Conoscão e também a dona Joaquina. Amanhã teremos o Mozart com a Jaqueline e na quinta-feira o Arilson com a Cléo vão participar. 35 anos de casamento, hein?
3: Que bacana, hein? Muita história pra contar e muita coisa pra gente aprender.
2: Com certeza, né? Com certeza. Ô, seu Conosque, o que que o senhor mais gosta na dona Joaquina?
4: Até com o companheirismo dela, né? Trabalho também, sim, principalmente.
2: É.
4: E a convivência dentro de casa.
2: É boa?
4: Sim.
2: E a dona Joaquina? O que que a senhora mais gosta? O que que a senhora mais gosta no seu Conoscão?
5: Ah, eu amo ele.
3: Ah, que bonitinho.
5: Que tal, hein? Ele é meu, vai ser o meu companheiro pro resto da minha vida.
3: Viu? Que lindo.
2: Que legal, hein?
3: Eu ia perguntar quem que é mais romântico, mas acho que eu já percebi.
2: Mas é mais uma pergunta que mandaram lá ali pra gente, Selma. Agora tá chegando pergunta, viu? Pergunta dos ouvintes.
3: Olha, depois de tantos anos juntos, o que faz vocês sorrirem um para o outro?
5: Ai, acho que é o amor mesmo.
3: Só
5: o amor.
3: Olha só.
4: É verdade. O nosso dia a dia sempre tem os atritos, mas sem eles a gente não vive. Sempre tem um amor no meio.
2: Isso é muito bom, né?
3: É, eu ia falar, porque não existe relação perfeita, né? Não. Quem olha de fora fala, nossa, são 46 anos juntos, é uma relação perfeita. Tem coisas boas, a maioria, maior parte das situações com certeza são boas, mas deve ter também algumas coisinhas. Sim. Tem alguma coisa que irrita um no outro? Porque ninguém é perfeito. Ah, tem ou não?
5: Às vezes sai alguma coisa, né? Que daí um reina com o outro, mas também já se acertamos também.
3: Ah, viu? Né? Isso é legal.
5: Como diz o ditado, não demora 2 horas, já estamos lá de conversando e tudo numa boa.
2: Muito bom. Ó, tem um áudio aqui, um amigo do senhor muito conhecido, Luiz Tatu, manda um áudio.
6: Opa,
2: aqui.
6: Okay.
2: Vamos ouvir o áudio dele.
7: Boa tarde, Cleverson, Selma, estamos na escuta aí, um boa tarde especial aos amigos, seu Vilmar Conosco, o Conoscão e dona Joaquina, né? Esse é casal super simpático e sempre de bem com a vida e com o tempero na ponta dos dedos, tenho a maior admiração por eles. Grande abraço.
2: Ó, oh, que bacana, hein? Tem mais um áudio. Legal. Ainda, tem mais um áudio aqui no programa.
8: Fala, Clevinho, tudo bem? Tudo bem, Selminha? Boa volta aí, Selminha. Se comporta, tá bom? Tá atormentando o Cleverson demais aí. Brincadeiras.

0: Um abraço pra vocês. Ô, compadre Vilmar, quer dizer que hoje tomou coragem de falar nos microfones aí da Cultura Sul? Coisa boa, né, compadre Vilmar?
1: Sim, beleza, rua, com certeza. Com a
0: Joaquina também. E obrigado sempre pelo carinho, tá, Cleverson? Quero falar que o compadre Vilmar e a comadre Joaquina, né, tem um carinho imenso, um carinho enorme, porque o quanto fizeram pelo meu pai, pela pessoa que ele foi, Clevinho, não tem como falar aqui, é imensurável tudo que eles fizeram para sempre o Zé Maria tá de pé, sempre o Zé Maria sempre poder fazer as coisas dele, né, compadre Vilmar? Que história, hein? Que história, né? Vamos ver lá no rancho, quando é que começou? Embaixo daquela árvore, só com uma lona, né? Depois foi feito só uma peça lá do rancho do compadre Vilmar. E ali começou a história do famoso rancho do Conascão. Inclusive, mandar um abraço pro nosso querido Miguezinho, né, Miguezinho? Alguma vara de pescar perdido o Miguezinho na beirada do rio, né, compadre Vilmar? Só atentava o Miguezinho. Mas olha, compadre Vilmar, só passando aqui para agradecer a você por estar aí falando nos microfones da Cultura Sua FM. E o senhor sabe que é uma pessoa imensa. Não adianta vermelhar esse rostinho aí, né? Afinou o nariz, Clevinho. Senão o choro já veio.
2: Vai chorar.
0: Não, nós falar aqui, nós vamos se alongar demais. Mas eu quero agradecer sempre o compadre Vilmar Konoski pela minha família que ele sempre apoiou e por nós que sempre teve todo o apoio. Né? São 13 anos já, compadre Vilmar, sem o nosso saudoso Zé Maria, mas eu quero que o senhor sempre lembre que o senhor mora no meu coração, você, comadre Joaquina. Eu chamo de compadre Vilmar, comadre Joaquina, porque sabe que são mais do que de casa, né? Então vai um abraço pra vocês e bom programa.
2: Valeu, meu amigo Eduardo França. E tá aí a música super conhecida, ó. A música foi feita lá no rancho, tem o clipe, inclusive, que é lá no rancho do Conascão, viu, senhor?
3: Que legal, hein? Muito bacana.
2: Sim, grande Zé Maria. Eram muito amigos com o Zé Maria, né?
4: Isso,
2: muito amigo.
4: Pode
2: chegar mais perto.
4: Faz quase a mesma idade, uns 46 anos. Quando nós se encontramos aqui em São Mateus, nunca mais se largamos. Até o falecimento dia 10 de julho, né? Agora.
2: Sim.
4: Faz 13 anos.
2: 13 anos já, puxa vida. Mas enfim, a vida é isso mesmo, né, Selma? A vida é isso mesmo,
3: parte, né?
2: Importante é essa amizade verdadeira e é o reconhecimento que fica. Obrigado, viu, o Eduardo. Zé Maria, uma pessoa que, sem comentários, muito gente boa, muito bacana, um dos maiores comunicadores que tivemos aqui na cidade de São Mateus. Vamos lá, então, mais perguntas?
3: Vamos lá. Então, aí quando dá algum arranca-rabo, né, alguma briguinha, quem que pede, porque sempre tem um, né, que pede desculpa primeiro. Quem que é do casal?
5: Sou eu.
3: Sempre amolece primeiro.
5: Sempre com o coração, olho pra ele e disse, não, mas não posso ficar brigado com ele, não.
3: Ah, que bonito.
2: Mais pergunta lá, mandaram mais uma mensagem lá, senhora.
3: Olha, o que vocês recomendam? Que vocês, como que é?
2: O que eles recomendam, né? Praticamente pra não cair na rotina do relacionamento do casal, pra quem tá ouvindo e quer casar, pra não cair na rotina. Hoje as pessoas estão separando, 2, 5 anos estão separando, né?
5: É muito companheirismo. Tem que ser muito companheiro um do outro, amar um outro e, como diz o ditado, fazer o que um gosta, o outro também.
4: Tentar agradar.
5: Assim vai,
4: e relevar algumas coisinhas, umas picuinhas que acontecem, tem que deixar de lado, né? Daí vai em frente.
2: Não. Tá, e quando o senhor não gosta de uma coisa e ela gosta, como que se faz? Ou quando ele e vice-versa?
5: Eu acabo fazendo a mesma coisa, porque se ele gosta, eu também vou ter que gostar, né?
2: E ao contrário também, pra dar certo.
5: Ao contrário também, pra dar certo.
2: Veja que joia.
3: E a pessoa até perguntou, mas eu acredito que não pode ter segredos entre o casal, não é?
5: Não
3: isso
5: tem.
3: Isso é um segredo, isso, não pode ter segredos.
5: Entre nós, pelo menos, da minha parte, não existe.
3: É importante isso, a confiança, não é?
5: É verdade.
2: O que vocês gostam de fazer fora do trabalho? Vocês trabalham juntos, moram juntos, mas quando não estão trabalhando, qual é o lazer de vocês? O que vocês mais gostam de fazer juntos?
5: Às vezes vamos num baile, é quando dá certo, ou ficamos em casa, daí ele no celular dele, eu no meu, assistindo às vezes uma televisão, um programa bom que ele gosta também, daí eu assisto. E assim ficamos.
4: Eu prefiro ir no rancho, dar uma pescada no lambari, que é até, né, como os outros, o nosso eterno rancho do Conascão.
2: Sim.
4: Então a gente vai lá, distrai um pouco no rio,

0: pegou peixe, tá bom, se não pegou, pega a garrafa, daí dá certo. E assim passamos o tempo.
1: Tá certo, ó, já acabamos aqui mais um bloco do programa, quero mandar mais uma vez um abraço aí pro Eduardo França, obrigado pelo áudio, meu amigo Eduardo França, abraço pro Luiz Tatu também, mais uma pessoa extraordinária, Luiz Tatu, muita gente boa, ano que vem queremos você e a Mari aqui, viu, Luiz Tatu? Abraço pra Nani também lá no posto, tá ouvindo o programa, tá acompanhando, na sequência a gente volta aí com o terceiro bloco do programa e tá passando rápido, viu? Tá passando rápido, Selmar. Passa voando,
2: rápido,
1: né?
2: Rápido demais, rápido demais.
1: Passa voando o programa.
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2: E hoje o Sofrência tá diferente porque é Semana dos Namorados e a gente sabe, né, que na Semana dos Namorados queremos exemplos aqui de relacionamentos duradouros para muita gente que tá desacreditando no casamento, porque hoje em dia tem muita gente realmente desacreditando, porque você vai nos casamentos, passa 5 anos, o povo se separa.
3: 5 anos, acho que ainda você tá sendo bem otimista.
2: Inclusive teve uma pesquisa que mostrou que no Paraná os casamentos estão durando menos de 5 anos.
3: Exatamente.
2: Né? É. Você não tava aqui quando eu li essa pesquisa.
3: Mas
2: no Paraná, os casamentos estão durando em média 4 a 5 anos.
3: É muito pouco tempo, as pessoas já não têm mais paciência.
2: A cada 5 casamentos, 4 termina.
3: Imagina.
2: Segundo uma pesquisa, segundo as estatísticas, imagina. É, mais perguntas, chegou lá, uma pergunta parecida com a que a gente já fez, mas pode fazer lá,
3: Selma. A pessoa perguntou assim, ó, o que que mais chamou a atenção da dona Joaquina no seu conascão quando vocês se conheceram? E a pergunta pro senhor também, o que que mais chamou a atenção na dona Joaquina?
4: Eu achei ele lindo.
2: Veja só, hein?
4: Ele era como diz, quando eu olhei para ele, disse, esse vai ser meu. É muito lindo.
2: Mas eu vi uma foto lá do seu Conascão lá, eu falei, quem que é esse ator que tá aí na parede da sala aí?
3: Parecia um ator de filme.
2: E o senhor, o que que mais chamou a atenção na dona Joaquina?
5: Pois eu fui, como os outros, vim pra cá da capital, acostumado a ver as meninas bem diferentes, né? Quando vi ela, tipo uma caipirinha mesmo, achei bonitinha, né? De bota, cabelinho bem ajeitado, corpinho magrinho, né? Não que nem o de hoje, mas fiquei chamando, me chamou a atenção, né? E pelo conhecimento, começar o primeiro encontro, depois que a gente saiu em baile, né? Dançamos bem, dança bem, inclusive, mas eu ensinei um pouquinho mais a ela. E aí?
2: O senhor que ensinou ela a dançar
5: melhor? A maior parte dos passos foi.
2: É. E uma pergunta aí que eu fiz fora do ar, posso fazer no ar, sobre quem que tempera o leitão?
4: Sou eu.
2: A senhora tempera o leitão?
4: Isso.
2: É muito difícil desossar um leitão?
4: Não, pra mim, como diz o ditado, quando a gente quer fazer as coisas com amor, nada é difícil.
2: Olha que bacana essa frase, hein? Ó, isso aqui é pro casamento, hein?
3: Exatamente.
2: A senhora pode repetir a frase?

0: Quando você quer fazer com amor, você faz com vontade.
1: Quando você faz com amor, daí você não sente, como eu disse, que é difícil, sim, mas é fácil.
0: Sim.
1: Né? Tudo que você faz com amor dá certo.
0: Você é verdade, desossaria concordo. Um leitão?
2: Eu acho que não, mas eu faço outras coisas.
0: Mais perguntas, Selma, vai lá.
2: Tanto tempo de união, com certeza muitas coisas boas aconteceram, mas com certeza tiveram desafios. Qual que foi o maior desafio que vocês enfrentaram até hoje, nesses anos todos?
1: Assim, na convivência?
2: Do casal.
1: Mais, como diz, foi mais difícil na época da pandemia, né? Que nós sofrimos bastante, nós dois, né? Porque daí o nosso trabalho, né, parou.
2: Sim.
1: E daí foi mais sofrido pra nós nessa época.
2: Mas aí, quando acontece um desafio, o que que o casal tem que fazer? Se unir mais,
1: Se
2: é
1: unir
2: isso?
1: Mais e, como diz, ter fé e que tudo dá certo.
2: E enfrentar.
3: Achar outras opções pra fazer o que precisa ser feito em casa, né?
0: Sim, com certeza. Isso é muito importante, né? Porque o casal passa por muita dificuldade
2: com
0: durante
2: certeza,
0: muitos anos, né?
2: Sim.
0: E tá junto, ter um amigo, amizade é muito importante no relacionamento.
1: Isso.
0: E vocês são bem amigos, pelo que eu percebo, são duas pessoas que se dão muito
1: bem,
0: né?
1: Somos muitos amigos, e como diz, companheiro pra tudo, né? Qualquer desafio, nós estamos juntos.
0: Muito bom. Dois filhos?
1: Dois filhos, já o Cleverson, que já tem é casado com a Cristiane, né?
0: Uhum.
1: E tem o meu netinho Heitor.
0: Muito
1: e
0: bem.
1: O Ederson, como diz, tá tranquilo lá.
0: E como que foi a criação dos filhos? Nessa parte ali que também é uma parceria, né?
2: Exatamente.
0: Às vezes a mãe quer uma coisa, o pai quer outra.
2: É difícil, né? Não é fácil.
0: Administrar a chegada dos filhos, como que foi?
3: Eles sempre estiveram junto com nós, trabalhando, né? Desde pequeno, o Cleves, por exemplo, num evento que tinha 12 anos, nós fizemos aqui no Salão Paroquial, os Jogos Estudantis, para mais de 10 mil pessoas, ele, com aquela idade, já montava o buffet sozinho. Inclusive, a dona Maricela Top, que era nossa nutricionista, apoiava e deu certo. Quando terminou o evento, fomos chamados, eu e ela, e a dona Maristela, e não ganhamos um bom, né, com os outros, da alimentação, nem ótimo. Foi excelente, o único no Paraná que apareceu excelente foi o nosso. E o Pia estavam ajudando junto.
2: Que bacana.
3: Inclusive, teve problema com. Conselho tutelar não queriam deixar naquela época montar um buffet.
0: Imagina
3: junto comigo, não podia deixar os piá em casa, né? Só nós dois eles. Mas graças a Deus vencemos tudo isso aí.
0: Pois é, muito bom. Então vamos para uma pergunta um pouco mais para tentar causar uma treta aqui, não é?
2: Tentar causar uma treta?
0: Tá. Como que o senhor lida com o que o senhor não gosta na dona Joaquina? Alguma característica, assim, alguma coisa que lá no começo ou durante o relacionamento? Aqueles detalhes, isso aqui eu não gosto,
3: hoje
0: mas eu
3: lido. Eu tô bem mais preparado, mais sossegado. O que eu vejo que não tô gostando ali por perto, eu tô saindo, vou pra chácara, vou pro rancho no Rio, não fico em casa.
0: E tem algum costume dela que o senhor não gosta?
3: Tem, sim.
0: E como que o senhor lida, com isso?
3: Quando ela tá pedindo alguma coisa, ela não topa de dizer sim. Ela primeiro vira a cara, depois que ela volta a dizer que concorda.
0: Ah, entendi.
3: Isso eu não gosto.
0: E a senhora, como que a senhora lida com as coisas que a senhora não gosta durante essa construção de relacionamento?
1: É a mesma coisa que ele falou. Às vezes ele faz as coisas que eu não gosto, daí eu, como diz o ditado, tem que dar uma virada de cara ali.
0: Entendi, mas depois no final você acerta.
1: Depois no final tá tudo certo.
0: Briga durante o dia à noite, não dorme brigando.
1: Não tem perigo, já estamos jantando, já estamos conversando e assim vai.
0: Mas é assim mesmo, né? Agora, 2:40, nós vamos para o último bloco daqui a pouco, hoje então, né? O Vilmar Conosco, o Conoscão, super conhecida, dona Joaquina também muito conhecida, participando aqui da Semana Especial dos Namorados, 46 anos de casamento.
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2: E aí, Selminha, último bloco do programa com o seu Conascão e a dona Joaquina aqui na Semana Especial dos Namorados.
3: Ai, bom demais, essa semana é muito romântica e é muito bacana a gente ouvir as histórias, porque a gente sempre aprende alguma coisa, né, Cleverson?
2: Sim.
3: E relacionamento é uma coisa que, como você falou, hoje em dia parece que as pessoas já não têm mais paciência, já não ficam tempo junto, qualquer briga já separam, e aí eles são um exemplo aqui pra ensinar um pouquinho pra gente, 46 anos de união. E qual seria o conselho que vocês dariam pra quem tá começando agora, que tá pensando em casar ou acabou de casar, pra viver assim, tantos anos juntos e bem?
4: Tem que ter bastante companheirismo, amar um outro, o respeito também, né?
2: Isso é muito importante.
4: Isso, né? É muito importante.
5: Não pode ter ciúme também, tem que relevar alguma coisa, um ou outro, né?
2: Sim.
3: É, o ciúme ele acaba atrapalhando. É bom um pouquinho, mas acaba atrapalhando.
5: Isso é verdade.
2: Mandaram uma mensagem lá, a pessoa falou que tá casada há 7 anos. O que ela escreveu lá, seu mano?
3: Olha, não é fácil aguentar tanto beiço. Parece que trabalho na prefeitura patrolando as ruas.
5: Você vira pro outro lado e não olha, né?
3: Tem que esperar a poeira baixar.
5: Isso, isso. Dá um tempo que já murcha o beiço.
2: É, se ajeita, né? Boa tarde pro Nelsinho lá em Curitiba. Tá ouvindo a programação, ah, no Nelson, em Curitiba?
3: Abraço,
2: abraço,
3: Nelson.
2: Abraço pra você. Obrigado pela audiência. Tudo de bom, viu, Nelson? O pessoal sempre bacana acompanhando a nossa programação. Tem mais áudio aqui agora, né? Tem mais um áudio aqui pra vocês ouvirem.
6: Olá, pai, mãe, passando aqui pra deixar essa mensagem pra vocês, dizer que do fundo do meu coração eu amo muito vocês e sinto muito orgulho de vocês.
2: Esse é o áudio do Cleverson. Cleverson mandou um áudio.
5: Obrigado, filho.
2: Agora tem um áudio do Éder aqui, vamos ouvir.
7: Oi, pai. Oi, mãe. O que falar de duas pessoas, né? Que tem um coração enorme, que sempre ajudaram todo mundo, né? É, nunca disseram não, né? Sempre que alguém pedia alguma coisa, sempre estavam presentes, sempre estavam ali ajudando, assim como eu, meu irmão Cleverson, né? Sempre cuidaram de nós, sempre ensinaram ser humilde, ser honesto, sempre tratar todo mundo igual, né? E sempre se dedicou, deu amor, carinho pra nós, o cuidado, o respeito, né? Eu só tenho a agradecer por ter vocês na minha vida, por ser filho de vocês, e quero dizer que vocês me ensinaram muita coisa e eu só tenho a cada vez a seguir os passos de vocês, né? A ser como vocês, ser um homem honesto, humilde e com um coração enorme, grande, né? Que sempre que precisar tá presente, né? Porque a gente tá aqui na terra para isso, né? Para ajudar um ao outro, né? Então é isso.

0: um beijo no coração de vocês. Eu amo muito vocês. Vocês são muito importantes pra mim.
1: Daí o áudio do Éder.
2: Obrigado, Éder. Deus que ajude vocês.
1: Muito bem.
3: Obrigado, né? Filho. Te amo.
1: Muito bom.
3: Os dois amo.
1: É, o Clevinho e o Éder. Você tem noção de quantos casamentos o senhor já fez?
3: Nossa.
2: Meu Deus, não tenho.
1: Muito, né? Não foi só aqui em São Mateus, foi na região, né?
2: Não, foi. Inclusive eu, quando eu morava em Curitiba, era fotógrafo, fazia casamento também, né? Não era padre, mas estava fazendo casamento fotográfico, né? Agora aqui em São Mateus é com a gastronomia.
1: É.
2: Mas é muitos, não tem.
1: Mas o senhor lembra de alguma treta que deu algum casamento, que brigaram em algum casamento, os parentes ou não?
2: Não, nunca deu a treta. Deu. Aqui no meu salão houve uma invasão de pessoas de mau índole, né? Que quiseram entrar na festa sem ser convidado, mas graças ao Éder nós tiramos cuidado.
1: Deu boa.
2: Saiu bem com cuidado.
1: Deu boa. Mais perguntas, seu minha.
4: Eu queria mesmo que vocês dessem um conselho, porque é muito difícil você se relacionar com uma pessoa tão... porque as pessoas são diferentes, não adianta, não são duas pessoas iguais. Geralmente um é de um jeito, o outro é de outro, e é difícil isso, né? Você conciliar. Mas é como vocês já falaram, né? A paciência, o respeito, tudo isso faz parte, e pra durar tanto tempo, eu acho que seria isso. O segredo é isso, né?
3: Companheirismo e amor, né?
4: E o amor.
3: Se não tiver amor, não vai. Mas
4: a paciência. Tudo isso, né? Faz parte do pacote.
3: E faz tudo o pacote.
1: Pois é, e vamos encerrar o programa agora, né?
4: É.
1: Agradeço por terem topado participar. A dona Joaquina, ela quis correr, hein? Mas deu boa de vir.
4: Nossa, bom demais.
1: Eu vou
4: bom
1: pedir pro seu conosquão agora abrir o coração, né? E fazer uma declaração. Fica à vontade e fala o que o senhor quiser pra dona Joaquina por esses 46 anos aí de relacionamento. Fica à vontade, fala o que o senhor quiser.
2: Pois é, no começo é muito amor, né? Hoje é mais convivência, mas amo mesmo ela desse jeito. É, virando a cara de vez em quando, mas aceito, que eu sei que quando eu voltar ela tá de rosto sorrindo, me esperando.
1: Que tal, que beleza, hein? Dona Joaquina, fala o que a senhora quiser aí pro seu...
3: Eu quero dizer que eu amo muito você, que o meu amor por você vai ser pro resto da minha vida. E como diz o ditado, e vamos vivendo até a hora que Deus quiser. Tamo junto.
1: Muito bem. Obrigado pela participação de vocês e tudo de bom, muita saúde e muita coisa boa pra vocês, tá bom, seu Conácio?
2: Tá bom. Agradeço a Deus, Nossa Senhora, que sempre nos ilumine, que acompanha nós. Agradeço as palavras do Eduardo, dos filhos e do Celso Tatu também. Muito obrigado. Vocês sempre são meus parceiros de verdade.
1: Muito bem, um abraço, tchau, dona Joaquina. Quer mandar um abraço pra alguém?
3: Eu quero agradecer a todos que mandaram o áudio, Eduardo, meus filhos, principalmente, e o meu vizinho Celso.
1: Muito bem, um abraço pra senhora.
3: E a vocês
1: então
3: também, muito obrigado e boa tarde pra todo mundo.
1: Um abraço, saúde, tudo de bom.
3: Obrigada.

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1: Os casos de estelionato estão se tornando cada vez mais numerosos no Paraná. De acordo com o Anuário Brasileiro de Segurança Pública 2025, 98 mil ocorrências são registradas por ano no estado, com crescimento de 430% nos registros desde 2018. Para se ter uma dimensão do que isso representa, é o equivalente a mais de 10 golpes por hora. E de acordo com os cartórios de registro de imóveis, essas fraudes também estão se tornando mais comuns na compra, venda e aluguel de imóveis. Entre os golpes mais comuns dessa área estão a venda de imóveis por falsos proprietários, a oferta de propriedade inexistentes ou que não estão à venda, a negociação do mesmo bem para várias pessoas e a ocultação de dívidas ou restrições que impedem a transferência. Em muitos episódios, as vítimas só descobrem o golpe ao tentar formalizar a escritura ou registrar o imóvel, quando constatam que o vendedor não é o proprietário ou que há impedimentos legais desconhecidos. Para evitar esse tipo de problema, os cartórios de registro de imóveis disponibilizam o site oficial RI Digital, plataforma que reúne dados de mais de 6,9 milhões de propriedades em todo o estado e que permite consultar quem é o verdadeiro proprietário do imóvel, qual é a sua situação jurídica atual e se existem impedimentos legais para a venda. Pelo sistema é possível solicitar a certidão digital da matrícula, documento que reúne todo o histórico da propriedade e identifica o proprietário atual, além de apontar a existência de penhoras, dívidas, indisponibilidades ou outros bloqueios que possam impedir a transferência do bem. Antes de qualquer pagamento, o comprador pode acessar ridigital.org.br para verificar as informações do imóvel diretamente na base oficial. Caso ainda não tenha o número da matrícula, é possível utilizar a pesquisa para identificar imóveis vinculados ao CPF ou CNPJ do suposto vendedor. 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

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A pressão nas redes sociais pelo fim da escala 6x1, na qual se trabalha 6 dias com 1 de folga, tem sido direcionada ao Congresso Nacional e aponta para a explosão de menções em momentos-chave, como nos dias que antecederam a votação da medida na Câmara dos Deputados ou quando parlamentares se mostraram contrários à redução ou querem que ela ocorra apenas no futuro. Levantamento inédito da 2L Digital mostra que, entre 1º de março e 24 de maio, mais de 220 mil publicações e compartilhamentos sobre o tema foram registrados em plataformas como X, Instagram, Facebook, TikTok, YouTube, blogs e portais. Os dados apontam ainda que 7 em cada 10 postagens, 68%, tiveram um tom negativo, em especial contra parlamentares que querem manter a escala de trabalho como está, enquanto 22% foram neutras e apenas 10% positivas. A maior parte das críticas foi direcionada ao Congresso, que tem sido visto pelos trabalhadores nas redes sociais como o principal obstáculo ao avanço da pauta. O fim da escala 6x1 foi aprovado na Câmara em 27 de maio. A PEC, proposta de emenda à Constituição, reduz a jornada de 44 horas semanais para 42 horas em 60 dias e para 40 horas em 2027, criando a escala 5x2, sem redução de salário. Há ainda outras mudanças. 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
1: 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Às vezes a gente sente. Fica pensando que está sendo amado. Que está amando. E que encontrou tudo que a vida poderia oferecer. Em cima disso, a gente constrói os nossos sonhos. Nossos castelos e cria um mundo onde tudo é belo, até que a mulher que a gente ama

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1: A caderneta de poupança voltou a registrar resultado positivo em

0: maio, após meses seguidos de perdas. Dados divulgados nesta terça-feira, dia 9, pelo Banco Central, mostram que os depósitos superaram os saques em 2,6 bilhões de reais no período. Segundo o levantamento, os brasileiros aplicaram 368,4 bilhões de reais na poupança ao longo do mês, enquanto as retiradas somaram 365,8 bilhões. Além disso, os rendimentos pagos aos investidores chegaram a 6,2 bilhões de reais. Com isso, o saldo total das contas ultrapassou a marca de 1 trilhão de reais. Este foi o primeiro mês de 2026 com captação líquida positiva. Nos últimos anos, a modalidade vinha enfrentando sucessivas saídas de recursos. Em 2023, a retirada líquida acumulada atingiu 87,8 bilhões de reais. Já em 2024, o saldo negativo foi de 15,5 bilhões de reais. Apenas no ano passado, as perdas chegaram a 85,6 bilhões de reais. Especialistas apontam que os juros elevados continuam reduzindo a atratividade da caderneta. Com isso, com a taxa Selic em níveis altos, muitos investidores têm buscado alternativas com maior rentabilidade. 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
1: O CNPJ, cadastro que identifica milhares de empresas em todo o Brasil, vai passar por mudanças em 2026. Segundo a Receita Federal, a partir de julho, entra em vigor o CNPJ alfanumérico, com a combinação de letras e números. O CNPJ alfanumérico é o novo formato de identificação das empresas brasileiras a partir de julho. Em vez de utilizar apenas números, como ocorre atualmente, o cadastro passará a permitir a combinação de letras AZ e número 09. A mudança busca ampliar significativamente a

0: quantidade de combinações disponíveis para novos registros empresariais. O processo é semelhante ao que ocorreu após a adoção do modelo Mercosul em placas de veículos, que passou a ser obrigatório no país em 2020. Conforme a Receita Federal, o formato atual está próximo do limite de combinações possíveis. Com o crescimento constante da abertura de empresas no Brasil, especialmente de microempreendedores individuais, MEIs, tornou-se necessário ampliar a capacidade de geração de novos números. A solução encontrada pelo órgão foi incorporar letras ao sistema, preservando a estrutura já conhecida pelos contribuintes. 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
1: Os casos de estelionato estão se tornando cada vez mais numerosos no Paraná. De acordo com o Anuário Brasileiro de Segurança Pública 2025, 98 mil ocorrências são registradas por ano no estado, com crescimento de 430% nos registros desde 2018. Para se ter uma dimensão do que isso representa, é o equivalente a mais de 10 golpes por hora. E de acordo com os cartórios de registro de imóveis, essas fraudes também estão se tornando mais comuns na compra, venda e aluguel de imóveis.

0: imóveis. Entre os golpes mais comuns dessa área estão a venda de imóveis por falsos proprietários, a oferta de propriedade inexistentes ou que não estão à venda, a negociação do mesmo bem para várias pessoas e a ocultação de dívidas ou restrições que impedem a transferência. Em muitos episódios, as vítimas só descobrem o golpe ao tentar formalizar a escritura ou registrar o imóvel, quando constatam que o vendedor não é o proprietário ou que há impedimentos legais desconhecidos. Para evitar esse tipo de problema, os cartórios de registro de imóveis disponibilizam o site oficial RI Digital, plataforma que reúne dados de mais de 6,9 milhões de propriedades em todo o estado e que permite consultar quem é o verdadeiro proprietário do imóvel, qual é a sua situação jurídica atual e se existem impedimentos legais para a venda. Pelo sistema é possível solicitar a certidão digital da matrícula, documento que reúne todo o histórico da propriedade e identifica o proprietário atual, além de apontar a existência de penhoras, dívidas, indisponibilidades ou outros bloqueios que possam impedir a transferência do bem. Antes de qualquer pagamento, o comprador pode acessar ridigital.org.br para verificar as informações do imóvel diretamente na base oficial. Caso ainda não tenha o número da matrícula, é possível utilizar a pesquisa para identificar imóveis vinculados ao CPF ou CNPJ do suposto vendedor. 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

0: galera.
1: Valeu! O Brasil tá cheio de mulher querendo amar, hein? Você fica mudando a letra. Como é que é? Não vou mais sofrer.
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3: A caderneta de poupança voltou a registrar resultado positivo em maio, após meses seguidos de perdas. Dados divulgados nesta terça-feira, dia 9, pelo Banco Central, mostram que os depósitos superaram saques em 2,6 bilhões de reais no período. Segundo o levantamento, os brasileiros aplicaram 368,4 bilhões de reais na poupança ao longo do mês, enquanto as retiradas somaram 365,8 bilhões. Além disso, os rendimentos pagos aos investidores chegaram a 6,2 bilhões de reais. Com isso, o saldo total das contas ultrapassou a marca de 1 trilhão de reais. Este foi o primeiro mês de 2026 com captação líquida positiva. Nos últimos anos, a modalidade vinha enfrentando sucessivas saídas de recursos. Em 2023, a retirada líquida acumulada atingiu 87,8 bilhões de reais. Já em 2024, o saldo negativo foi de 15,5 bilhões de reais. Apenas no ano passado, as perdas chegaram a 85,6 bilhões de reais. Especialistas apontam que os juros elevados continuam reduzindo a atratividade da caderneta. Com isso, com a taxa Selic em níveis altos, muitos investidores têm buscado alternativas com maior rentabilidade. 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
2: Bom dia, São Mateus do Sul e região.

0: 5:03, 5:03 nessa manhã de quarta, 11 graus a temperatura aqui em São Mateus do Sul, agora neste momento no alto da Vila Pinheirinho, dentro do estúdio da Rádio Cultura Sul FM, onde se encontra o termômetro digital importado, marcando 11 graus a temperatura. 11. É um atrás do outro. Tem gente que gosta desse número aí, né? Um atrás do outro, é o 11. Bom, 5:04, 5:04, você é meu convidado para participar aqui no 42988042851, 42988042851. Ô Luciano, você fala muito rápido esse número, Luciano. Fala mais devagar para me anotar, fala mais devagar. Então pegue a caneta, pegue a caneta, pegue o lápis, pegue, vai anotar, anote. A hora é agora. Ô Luciano, faz 10 anos que eu tô tentando anotar o número da cultura e não consigo. Vocês falam muito rápido. Tá bom. Obrigado. Aproveita, ó. Pegou a caneta já ou não achou nem o óculos pra procurar a caneta? Como é que tá aí a situação? Como é que tá a situação? Situação de momento. Alô, meus amigos caminhoneiros, bom dia!
1: Abraço pra todos meus amigos caminhoneiros desse Brasil! Positivo, Tubarão!

Que Deus abençoe o nosso dia, que Deus abençoe o nosso dia. A Ele toda honra e toda glória. Para mais um dia abençoado que vamos ter, que será e é essa quarta-feira. Tenho certeza, viu?

0: Bom dia pra você, onde estiver agora, indo, voltando, saindo ou chegando. Bom dia, viu? Pra você que tá aí no seu local, em casa, no carro, no trabalho. Bom dia. Bom dia pra você que tá na cama. Bom dia. Bom dia pra você que já levantou. Bom dia. Tá tomando chimarrão? Bom dia. Tá esquentando a água? Bom dia. Tá só deitado e não levantou ainda porque tá com preguiça? Bom dia. Bom dia, bom dia, bom dia. Bom, 42 988042851. Tem presente hoje ou não? Deixa eu dar uma olhadinha aqui na nossa lista. 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
0: 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Segura a Cultura Sul FM que eu quero ver.

essa música, ela é realmente muito bonita, né, gente? Essa música transporta a gente para um outro patamar. Sérgio Reis tocando em frente. Ficou muito boa essa roupagem, essa, assim, o toque, né? Da Tocando em Frente. 5:14 agora. 5:14, 5:14. Bom, eu tinha falado para você que tava 11 graus, né? Está 11 graus, na verdade, está. É uma quarta-feira que vamos ter tempo nublado. O tempo hoje é nublado e vai esfriar, viu? Vai ficar frio. A temperatura máxima não deve passar dos 14 graus. A máxima não deve passar dos 14. Então, se você vai sair de casa daqui a pouquinho, já tá quase saindo, se agasalha bem, tá? Se agasalha bem, tem sim previsão de chuva também. Tem previsão, tá? Previsão. Não tô falando que vai chover, pelo menos mostra aqui que tem previsão para chuva também. Então, ou seja, será uma quarta-feira daquela bem nhaca, viu? Tempo feio, né? Tempo carrancudo e com chuva. A temperatura 14 graus a máxima. A máxima, a máxima. Ui, ui, ui. Ô, Potência, que horas são? 5:15. Você tem certeza, Potência, já? Como passa a hora, viu? Parece que a gente começou agora, já é 5:15. Jesus amado. Alô, Sheilinha, Sheilosa, Sheiloca. Luciano, tô aqui ouvindo a rádio, mas top hoje, vou trabalhar mais tarde, mas já tô ligada. É, tá virando patroa, né, Sheilinha? Virando patroa aos pouquinhos, tô vendo que você não vai chegar nem nos 80 e já vai ser patroa. Aham. É, já tô percebendo isso aí. Quer dizer que hoje

0: Dá pra... Ah, não, você tá ouvindo a rádio, né? Já tá ouvindo a rádio. Mas tem muita mulher essa hora, tanto é que você é a primeira, viu, Sheila? Deixa eu ver aqui, só dar uma olhadinha. É, realmente hoje você é a primeira. A primeira mulher a chegar por aqui participar é a Sheila de Londrina, mais uma vez deixando a mulherada aqui de toda a região no chinelo. Deixando a mulherada no chinelo. A mulherada, a Sheila tá dizendo assim que a mulherada daqui é tudo preguiçosa. As mulheres daqui de São Mateus do Sul são preguiçosas ou não? As mulheres de Triunfo, as mulheres de São João do Triunfo são preguiçosas, sim ou não? As mulheres de Irati são preguiçosas? Aí as de Palmeira, preguiçosa? E as de Rio Azul, mulherada de Rio Azul, são preguiçosas ou não são? Deixa eu ver de onde mais. Malé, ah não, em Malé as mulheres não são preguiçosas, ou são? E as de Londrina? Que tal? Em Campo Largo também, minha mãe tá ouvindo já, sabia? A minha mãe, já, a dona Terezinha, já tá ouvindo. Então, em Campo Largo, as mulheres são preguiçosas? E Antônio Linto são? Tá feia a coisa pro lado aqui. Eu tô vendo que a rapaziada, os homens, levantam cedo, né? Os homens até que levantam cedo pra ir trabalhar. Mas e a mulherada? A mulherada. Só aquele cabelão bonito, as unhas pintadas, bonitinha. Mas pra dormir, ó. Olha que linda. Que coisinha mais fofinha, né? Quem tá com a gente aqui mandando recado também, vamos aproveitar já, vamos aproveitar o embalo agora, oi.
1: Bom dia, Cultura Sul.
0: Bom dia.
1: Tamo na escuta aqui. Acelerando o cargueiro em busca ali do União da Vitória. Passando aqui por Antônio Olinto.
0: Aí sim,
1: com
0: hein?
1: Destino à União da Vitória. E na escuta da Cultura Sul. Positiva.
0: Beleza, meu amigo. Qual é que é o nome mesmo? Não falou o nome aqui? É o Rodrigues? Mas, ah, bicho, é boa viagem, viu? 80 no velocímetro, 97,5 no rádio. Deus na frente. E daí o resto é só alegria, meu irmão.

essa é a banda Silverson, meu amor, meu tesouro, 5:32. Olá, bom dia, toca uma bem gauchona aí pra nós do frigorífico São Francisco, estamos sentindo Arapoti, é o Gilson, o Jefferson e o Guilherme. Alô Gilson, alô Jefferson, alô Guilherme, sentido Arapoti, ouvindo a Cultura Sul FM, bom dia pra vocês aí, bom trabalho, viu? Bom trabalho, boa viagem, 80 no velocímetro e 97,5 no rádio. Bom dia.

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2: Bom dia, Lapa, bom dia pra você da Lapa. Se bem que a Lapa essa hora, ó, tá todo mundo, ó. Eita, Lapa, vamos acordar, Lapa, vamos acordar. Vamos acordar, pessoal da Lapa, contenda. Vamos acordar, gente. Vamos. É 5:35 já. 5:35.

0: Joyce, pra Joyce, oi Joyce, tá aí na Campina, tá ouvindo a gente, a Joyce na Campina, começaram a acordar, né? Ah, a Sheila hoje vai com o Dandan, semana dos namorados, né? Semana dos namorados, Daniel não vai fazer mais que a obrigação, né, Sheilinha? Tá certo, tá certo. Vamos lá, vamos, você vai acordando aí que eu vou costurando daqui.
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0: Vamos lá, acertando o relógio, acertando o relógio. 5:44. 5:44.
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0: Flórida. E quem tem amor tem saudade. Chiro Missioneiro catando os pila. 5h48, 12 minutos faltando para as 6 horas da manhã. 12 para as 6. Escute aqui, você vai ou não vai? Você vai ou não vai? Tá de brincadeira, né? Tá de brincadeira, tá querendo se atrasar hoje. Querendo se atrasar. Vamos acordar, hein? Vamos acordar que tá na hora, tá na hora. Faltando 11 minutos para as 6 horas da manhã, 11 para as 6, já vai achando as coisas, hein? Vai achando as coisas, vai procurando as coisas. Vai. Qual blusa? Vai achando. E a calça, e as meias. Claro, já pega a toalha, já vai tomar banho, vai rápido. Vai, corre, pega a roupa da criançada também, já deixa separado. Já vai arrumando a marmita. Vai passando a margarina no pão, vai passando o café, vai tomando o chimarrão, vai tomando. Bom dia pra quem? Deixa eu ver quem tá comigo aqui. Bom dia, Luciano. Tamo trabalhando e na escuta. Um abraço do Assir Skodowski. Falou, Assir. Bom dia, bom trabalho pra você, Assir. Bom dia, Assir. E o meu amigo Nelson. Ah, o Nelson tá por aqui também, né, Nelson?
1: Bom dia, meu amigo. Tudo bom? Tudo tranquilo? Bom. Aqui é o nosso time do Porto Soares. Hoje eu queria pedir a música Castração ao Piano e oferecer para toda a minha família Pistimes e também a família Rosário. E também para todos os meus primos lá do São Mateus do Sul e também lá do Passo do Meio. Tchau, obrigado.
0: De nada, um abraço, pessoal do Passo do Meio. Os parentes do meu amigo Nelson, gente boa, turma daquele chimarrão, né, Nelson? Bom dia, meu amigo Luciano, tamo na escuta. Já aqui é o André Novakowski. Toca uma música do Terceira Dimensão aí pra nós. Fala, Andrezão. Deixa eu ver, mandou um vídeo aqui, ó. Tomando chimarrão, 80 no velocímetro. 97, tá menos, até 70 no velocímetro. Mas tá tomando chimarrãozinho, tá ali bem tranquilão.

0: Eita, como eu adoro essa rádio, viu? Rádio que toca modão de verdade, rádio que mexe com a gente, né? Zezé de Camargo e Luciano, o último dos apaixonados. É a música que foi feita pra mim, parece. A música parece que foi feita pra mim, o último dos apaixonados. Cinco e cinquenta e oito. O meu amigo Mimoso não aparece. O Mimoso, o que que você tá quieto aí, Mimoso? Por que que você tá quieto, Mimoso? Dá um bom dia pro povo aqui, Mimoso. Venha. Ah, porque eu não te chamei. Tá brabinho porque eu não te chamei hoje? Tá bom, Mimoso, vem aqui, mãezinho do Mimoso. Diga bom dia aí pro povo. Aí, Mimoso. Se animou agora? Se animou? Tá. Então tá bom. Tudo certo, né? Oi, Yolanda. Bom dia pra Yolanda. Olha aí, a mulherada vai se achegando. Oi, Yolanda. Bom dia.
1: Bom dia. Aqui nós em São João Trigo já estamos todos acordados.
0: Ah, bom, né? Ah, bom. Eu achei que São João do Triunfo estavam dormindo ainda, porque... Bom, Rio Azul, o Antônio Moro tá lá, acordadão. Tá igual um livisome. Antônio Moro igual um livisome, acordado, né, Antônio? Mas ali pro lado de Rebouças, todo mundo em Rebouças, naquele tipo, né, ó. Em Araucária, em Malé, em Paulo Frontin, União da Vitória, aqui em São Mateus, então, meu amigo, a maioria ainda, ó, 99% dos São Mateuenses estão tudo, ó, Vila Proma, Vila Americana, uma dormida que só, viu? Renato Camargo, ó, resolveu trabalhar hoje, Renato?
2: Bom dia, Luciano, vamos na peleia, hoje vamos novamente São Mateus. Eu te falei que ia na terça-feira para São Mateus, falou que eu na segunda perdi. Não, eu tava no fundo da grota, aqui na Serra para Malé. Mas vamos todo dia, não perdemos um dia só, se quer.
0: Ah, bom. Então tá bom, tá explicado. Tá explicado. A hora que passar por aqui, não esqueça de passar e deixar o cenzão, né? Bom trabalho pra você, que tá ganhando bem. 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
4: A pressão nas redes sociais pelo fim da escala 6x1, na qual se trabalha 6 dias com 1 de folga, tem sido direcionada.

Congresso Nacional e aponta para a explosão de menções em momentos-chave, como nos dias que antecederam a votação da medida na Câmara dos Deputados ou quando parlamentares se mostraram contrários à redução ou querem que ela ocorra apenas no futuro. Levantamento inédito da 2L Digital mostra que, entre 1º de março e 24 de maio, mais de 220 mil publicações e compartilhamentos sobre o tema foram registrados em plataformas como X, Instagram, Facebook, TikTok, YouTube, blogs e portais. Os dados apontam ainda que 7 em cada 10 postagens, 68%, tiveram tom negativo, em especial contra parlamentares que querem manter a escala de trabalho como está, enquanto 22% foram neutras e apenas 10% positivas. A maior parte das críticas foi direcionada ao Congresso, que tem sido visto pelos trabalhadores nas redes sociais como o principal obstáculo ao avanço da pauta. O fim da escala 6x1 foi aprovado na Câmara em 27 de maio. A PEC, proposta de emenda à Constituição, reduz a jornada de 44 horas semanais para 42 horas em 60 dias e para 40 horas em 2027, criando a escala 5x2, sem redução de salário. Há ainda outras mudanças. 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
3: Rádio Cultura Sul FM, a hora certa, 6:04. 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

Hoje é quarta-feira, dia 10 de junho. Quarta-feira vai ser uma quarta-feira abençoada, sim ou não? Já é, já é, já é. Segue participando aqui, mandando o seu bom dia. 42988042851. Tem bastante mensagem, já vou ler mais. Já vou dar mais bom dia, aguenta aí. Vamos que vamos no pique do rádio. Você vai acordando daí, eu vou costurando daqui.

Mas antes de seguir o baile, deixa eu falar uma coisa que eu esqueci, né? Eu falei uma vez só, mas tem ingresso aqui, eu tenho dois ingressos para o Circo Estoque, que estreia

E agora, sexta-feira, eu tenho dois ingressos aqui, tá? Pra você concorrer. Daqui a pouquinho tem o sorteio no final da hora. Tem o sorteio, mas você manda mensagem aqui pra mim, o teu nome, né? Aquela coisa toda, nome, sobrenome, manda aqui, ó, no 42988042851, que tem ingressos pro circo. Eu já vou sortear daqui a pouquinho esses ingressos aí. Quero jogar na tua mão, hein? Agora 6:11. Você vai se ajeitando por aí, eu vou cutucando por aqui.

lá, mandando um abraço aqui pra Dirce. Oi, Dirce, bom dia, Dirce. Dirce Prince, tá ligadinha? O Luciano toca uma bem apaixonada aí pra gente curtir. Dirce de Vitorinópolis. Tá apaixonada, Dirce? Tá apaixonada? Já vai rolar. A próxima é pra você, viu? O Mário também tá ligadão, né, Mário? Bom dia, Mário. Olá, Luciano. O Mário não é aquele, viu, o carazinho? Ou melhor, é aquele carazinho. Fala aí, carazinho. O carazinho não voltou da correria hoje, né, carazinho? O carazinho acho que não aguentou, agora não aguenta nem falar. Ele sai correr, vai nadar, né? Vai no Rio Iguaçu nadar. Aí volta pra casa, agora não aguenta nem falar. Carazinho, cadê você, carazinho? Cadê você, carazinho? Eu sei que ele faz o Cooper dele, corre. Ele vai daqui até Malé correndo e volta, né? Carazinho, carazinho, o Mário também, o Mário tá ligado, né, Mário? Olá, Luciano, bom dia aqui, é, como é que é, tudo bom? Hoje é eu, o Elineu Cuiava, é isso, Elineu? Mandou foto aqui, ó, café com, misturado ali com mate, com chimarrão. É isso aí, meu amigão, bom dia pra você aí na sintonia, Francisca Tuchinski também. Bom dia, Luciano, sou a Fran da Vila Americana, tô te ouvindo. Oi, Fran, bom dia, olha aí, gente, Vila Americana apareceu, a Margarida. A Vila Americana não dorme, a Vila Americana já está me impressionando.

porque tem outras vilas na cidade que, olha, ó, tem vila aí que dá pra soltar uma bomba que... Agora, a minha amiga Fran, da Vila Americana, já não é assim. A Fran já é, já levantou cedo, né? Já fez o café, já tá tudo resolvido por ali, né, Fran? Aí é legal, aí é legal, aí é bonito. 6:16. Ou como diria aquele velho locutor agora, 6:16. 6:16. Aguanta, coração.

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Segura, pião. Alô, Mário. Mário Lecheschi, bom dia, Mário. Mais um Mário apareceu por aqui. Os Mários estão saindo do armário. Alô, Mário. Também aqui hoje, Luciano Dandan vai me levar. Mande um bom dia pro Davi. Tá aqui ouvindo e se arrumando pra ir pra escola. Ô, Davi, bom dia. Se arruma aí, cara. Se arruma aí, cara. Não fica panguando aí, não. Não fica panguando aí. Também o... É, já, exatamente, Sheila.

Sheila de Londrina foi a primeira mulher a levantar hoje no Brasil. A Sheila foi a primeira a levantar no Brasil. Pelo menos apareceu por aqui às 5 da manhã já, né? O Cueca também tá ouvindo aí, é? Ala te cueca, velho. Ala te cueca, velho.

0: Vamos achar uma bem bonita para você, Eleni. Bom dia, bom chimarrão aí. A Eleni tá no chimarrão. Tá no chimarrão. Ana Maria. Olá, bom dia, Luciano. Bom dia, Ana Maria Quirino. Bom dia. Bom dia pro Lauro. Bom dia, Lauro. O Carazinho apareceu, o Carazinho. E aí, Carazinho?
1: Bom dia, meu amigo Luciano.
0: Bom dia.
1: Como é que tá as coisas? Tudo tranquilo?
0: Tamo aí.
1: Já fizemos nosso cardio. Fizemos aquele treininho de jiu-jitsu. Tamo com a cara que é um bulldog. Vou dar uma, aquela corridinha. Vou dar um mergulho aqui no Rio Iguaçu pra dar uma refrescada, que hoje tá quente, né? Jesus amado. Tchau, obrigado.
0: Ó, eu vou fazer o seguinte, Carazinho, eu vou te ajudar. Eu não devia, mas eu vou te ajudar. Eu poderia falar assim,
2: Ah, eu com isso?
0: Não, mas não vou falar. Eu vou fazer o seguinte, eu vou acreditar, tá? Eu vou, vamos dizer que você correu, fez o cardio, né? Vai nadar um pouco, não tem problema. Só que a hora que eu passar na tua oficina, se eu ver você com aquela pança que você tem, daí eu vou tirar uma foto, vai ficar feio pra você, hein? Então capricha, né? Ô, Carazinho, me impressione.
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eu tenho ingressos para o circo, viu? Tem ingresso para o circo aqui. Quem quer ir no circo? Quem quer ir no circo? Eu tenho ingressos, tem um par de ingressos aqui para o circo. Você vai participando, mandando mensagem aqui, 42988042851. Daqui a pouquinho já tem o sorteio desses ingressos aí. Boa sorte para você. Nossa, quanta mensagem hoje, hein? 627, obrigado, gente. Obrigado.

0: É essa daquela que dá pra dançar com o pé trocado, né? É um e-mail pra lá, um e-mail pra cá, bem devagarinho, um e-mail pra lá, um e-mail pra cá, sem pisar no pé de ninguém, né? Grupo Cordiola, Mateando, saudade, 6:29, 6:29. Ô, Andréia, se agasalha bem aí pra sair de casa, Andréia. Vai vir do que hoje, de moto? Tempo tá pra chuva, hein? Tempo tá pra chuva hoje. Tem previsão de chuva.
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0: Quem vai sair de casa agora, né? Já vai preparar, já leva a sombrinha, guarda-chuva. Olá, Luciano, quero participar do sorteio. Mariana Inês, da Lagoa da Cruz. Mariana, um abraço pra você, pra família toda aí na Lagoa. Tá concorrendo, boa sorte. O Sebastião tá ligado com a gente, Sebastião Fonseca. Luciano, mande um abraço para o meu amigo José Torres na Lapa. Eles estão escutando. Alô, José Torres aí na Lapa. Alô, pessoal da Lapa, bom dia, quem tá mandando é o Sebastião Fonseca. O Glaucio, alô Glaucio, bom dia, tá na sintonia. A Inês Correia também, Luciano, bom dia, estamos sintonizados aqui na Meia Lua, bem antes da sua prima de Londrina. Olha aí, Sheila. Ah, pronto, a Inês tá, mas o Inês, ela chegou primeiro, ela já mandou mensagem primeiro, então não sei. A Inês já tá, diz que bem antes da Sheila, né? Não somos preguiçosas. Meia Lua, São João do Triunfo. Isso mesmo, São João do... Então, olha pra vocês aí do Meia Lua. Parabéns, viu? Parabéns, parabéns. Não são preguiçosas, não. Não são preguiçosas, não. Não são preguiçosas, não. Parabéns aí, viu, menina? A Inês, bom dia pra vocês. E hoje tem gente de aniversário também. Tem gente de aniversário, 10 de junho. Hoje quem tá completando mais idade nova. Deixa eu mandar parabéns pra quem tá completando idade nova. Tem gente de aniversário hoje, 10 de junho de 2026. Cadê o aniversariante? Vem pra

0: Vem pra cá, aniversariante. Olá, tio Lu, hoje é meu aniversário. Mirto. Ah, Mirto veio. Quarta-feira é bom fazer aniversário. A gente aqui, nós aqui da rádio, estávamos pensando ontem ainda. Poxa vida, onde é que a gente poderia ir amanhã, que é hoje, né? Onde poderíamos ir nesta quarta-feira comer uma carne, um churrasco, tomar uma gelada?
1: Parabéns,
0: Mirto. Ainda bem que você tá de aniversário hoje. Depois passa o endereço pra nós aí. Nós vamos só em 15, tá? Pode pôr 15 na lista aí. Põe 15. 16. Deixa 16 na lista que é pra ficar tudo bem já. Que tal o Mirto de aniversário hoje? Prepara o churrasco aí, Mirto. Tá chegando eles, mais uma daquele jeitinho, 6h32. Jeitinho gostosinho de você ouvir, tomando aquele cafezinho ou aquele chimarrão.

0: Olha aí, ó. Véspera de Dia dos Namorados. Zezé de Camargo e Luciano. Brigue comigo, mas não vá.
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0: Brigue comigo, mas não vá.
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0: Ai, ai. É muito I love you, muito I love you. Tá chegando o Dia dos Namorados e você aí vai. Bom, vamos falar de coisa séria agora. Aqui o programa também a gente brinca, né? Mas tem coisa séria, hora de coisa séria. Coisa séria, coisa séria. Coisa séria, coisa séria. Vamos falar de coisa séria. Sexta-feira agora estreia o circo, né? Então, tem o circo na cidade. Mas isso a gente vai falar depois também. Agora vamos falar de mais coisa séria. Sérgio Soriano, bom dia.
2: Um abraço, bom dia ouvintes. Estamos chegando para trazer aí as manchetes do programa de hoje. Daqui a pouquinho tem o Cultura Sul Notícias na primeira edição. Olha, São Mateus do Sul, ação de polícia.

0: Veículo furtado é recuperado pela Polícia Militar, fato que ocorreu ontem. Também tivemos aí ocorrências atendidas aí pela Polícia Militar, várias ocorrências, né? Como um homem encaminhado à delegacia após ser acusado de importunação sexual, né? E vários fatos aí que marcaram a nossa região. Fiquem ligados conosco aí, daqui a pouquinho tem o Cultura Sul Notícias, junto com o Cleberson, vamos trazer aí todas as informações.
1: Tá certo então.
0: Beleza?
1: Beleza, chega muito sério, viu, Sérgio?
0: Ah, cara, né? Tamo concentrado.
1: Eu acho que no horário do noticiário tem que ter aquela seriedade de William Bonner, assim, sabe?
0: Ah.
1: Mas assim, agora você pode relaxar, toma um cafezinho.
0: Vou tomar um cafezinho agora, né?
1: Relaxa.
0: Daqui a pouquinho a gente...
1: Fica, né? Mais relax.
0: Com certeza.
1: Ô Mimoso, dá um bom dia aqui pro Sérgio, dá um bom dia, Mimoso. Dá um bom dia aí pro Sérgio Soriani, vai.
0: Opa.
1: Então tá bom, gente, 6:37.

0: Nota de falecimento. O SAF, mão amiga da Companhia Funerária Santa Terezinha, comunica o falecimento do senhor João Ulisses Ferreira. João Ulisses Ferreira Lipinski, ocorrido ontem em União da Vitória, aos 58 anos de idade. O corpo está sendo velado no Memorial Santa Terezinha, Rua Eduardo Esprada, 751. O sepultamento ocorrerá hoje, às 16 horas, no cemitério municipal. Seus familiares agradecem os parentes e amigos que lá comparecerem. O SAF, mão amiga da Companhia Funerária Santa Terezinha, comunicou o falecimento do senhor João Ulisses Ferreira Lipinski, ocorrido ontem, dia 9, em União da Vitória, aos 58 anos.
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4: Nota de falecimento, o plano de famílias Univida da funerária Bom Jesus comunica o falecimento da jovem senhora Elcia Novak, ocorrido na manhã de ontem em Campina Grande do Sul, aos 46 anos de idade. A cerimônia de despedida está ocorrendo na capela da funerária Bom Jesus, localizada na rua Luiz Damaso Santos Lima, número 477, próximo ao Colégio São Mateus. O sepultamento ocorrerá hoje, em horário e local a serem definidos. As famílias enlutados agradecem antecipadamente a presença de parentes e amigos neste momento de despedida. O plano de famílias Univida da funerária Bom Jesus comunicou o falecimento da jovem senhora Elcia Novak, ocorrido na manhã de ontem, terça-feira, aos 46 anos de idade.

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Alô, Rui. O Rui do táxi tá ligado com a gente, o Rui do táxi, Rui taxista, bom dia. Bom dia, Márcio. Bom dia, Márcio. Stavax. Grande Márcio, bom dia. O Dionísio também tá tomando chimarrão e ouvindo a cultura, né, Dionísio?

0: os 18 do Ambrósio. É com os serranos que você ouviu. Bom dia, Luciano, confirmando a audiência, tomando chimarrão e curtindo a cultura sul. Zauri Risque, do Palmito. Alô, Zauri. Alô, povo do Palmito. Bom dia, Zauri Risque, aí do Palmito. Também aqui comigo, Lauro. Alô, Lauro, bom dia. Bom dia também. Vamos lá, vamos lá, vamos lá. O Bartô. Olá, Luciano, bom dia. Bartô da Silva, Água Clara, Palmeira. Tamo na escuta. Alô, Palmeira. Palmeira acordando, acordando com a cultura sul FM. A região toda de Palmeira aí. Bom dia pro Felipe também. Alô, Felipe, da Vila Amaral. Um abraço a todos. Obrigado, Felipe. Bom dia, bom trabalho, boa quarta. O Jorge também tá ligado. Jorge Quirino, tá na escuta, né, Jorge? Sheilinha. Oi, que foi, Sheilinha? Que foi, Sheilinha? Vai trabalhar, Sheilinha.
1: Fala pra mulherada que tem que acordar então e já manda mensagem. Tem que ser a primeira que manda mensagem.
0: Olha aí, viu, mulherada? Viu, mulherada? Viu? Deixa eu ver aqui, essa mensagem vem lá de Londrina pra vocês, hein? Deixa eu ver aqui, Luciano, minha primeira... Bom dia, amigão, minha primeira... minha prima Inês levantou cedo porque vai pescar. Vai pescar. Ah, tá, Ulisses Marques de Porto Feliz. Ah, é prima do Ulisses. Ela levantou cedo porque vai pescar. Olha aí, ó. Quem pode, pode, né, Ulisses? Quem não pode, se sacode. Marcelo, bom dia. O Marcelo tá tomando chimarrão. Daqui a pouquinho vai para o trabalho e tá na Cultura Sul. Bom dia, Marcelo.

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4: Você vai acordando daí, nós vamos cutucando daqui, né? Então, continuamos e agora para na reta final, já para nos despedirmos, mas antes, vamos aqui sortear os ingressos para o circo. Ingressos para o circo, está saindo ingressos para o circo, é um par de ingressos, tá bom? Um par de ingressos aí, você vai levar alguém, vai levar acompanhante, quem será? Aê, saiu. Obrigado, Sérgio aqui que ajudou a gente aqui, já meteu a mão na cambuca, já tá saindo aqui o nome da, é quem tá levando é ela, Mariana Inês Furtak. Mariana ganhou ingresso pro circo, hein? Vai no circo, vai lá ver os palhaços, vai lá ver o trapezista, né? O Globo da Morte. Então tá aí, ó, ganhou, viu, Mariana? Você pode vir buscar aí até sexta-feira, 5 da tarde. Mas é, até sexta, 5 da tarde, exatamente. Até sexta, 5 da tarde, aqui na Vila Pinheirinho. Aqui na Vila Pinheirinho, dos estúdios da Cultura Sul FM, tá bom? 6h54, gente, não temos tempo pra mais nada. Nada. Tá chegando aí o noticiário pra você, o Cultura Sul Notícias, primeira edição. Ah, deixa eu só mandar aqui um bom dia pro Magrão, né? Magrão tá em triunfo. Ô, Tiano, tem que dar uma folga pro Magrão, Tiano. O homem trabalha até as 10 da noite, acorda 5:30 da manhã, tá precisando de uma folga esse Magrão aí, ô, Tiano. Ele, foi o que ele me falou, pelo menos, né? Que anda muito cansado, diz que anda muito cansado. Não sei se é verdade. Não sei, tem que ver, né? Não sei, viu?
6: Não sei, tem que ver.
4: Gente, um abração, tô de volta 12:30. O que a gente...

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1: Bom dia, agora 7:07. Para você, uma excelente quarta-feira em São Mateus, na região. Vamos agora então trazer para você aqui as informações, não só de São Mateus, mas também de toda a nossa região. Para você que se liga e acompanha a programação aqui da 97.5, bom dia, boa quarta-feira. Ao meu lado, o repórter Sérgio Soriani, bom dia.
2: Um abraço, bom dia ouvintes, estamos chegando e ontem a previsão do tempo marcava neblina pela manhã. Fato que está ocorrendo nesse momento aqui na nossa região.
1: Pois é, né? Neblina forte, né? Os amigos que estão na estrada, quem quiser mandar um áudio aí, os amigos caminhoneiros, caminhoneiras, quem tá viajando, pode mandar um áudio pra gente falando a condição das estradas aí, sentindo Curitiba, sentido Ponta Grossa, enfim, Irati também, pode mandar um áudio pra gente aqui trazendo detalhes no quadro do ouvinte repórter que a gente coloca no ar, tá bom? 8804-2851. Hoje, quarta-feira, é dia do pastor. Um abraço pra todos os pastores que estão ouvindo a Cultura Sul FM, de todas as igrejas, né? Hoje, dia do pastor, dia 10 de junho, 7:08.
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1: Pois é, a previsão em São Mateus do Sul hoje, né? Marca, segundo o CIMEPAR, né? Chuva na nossa cidade. Ontem tinha previsão de pancadas de chuva, mas não teve chuva, então ontem não se concluiu a previsão do instituto aqui do CIMEPAR, mas vamos ver hoje. Hoje a previsão marca um pouco de chuva aqui em São Mateus do Sul, a temperatura nesse momento 10 graus e pode chegar a 14 graus de máxima temperatura hoje aqui no nosso município. 7:08, tempo com muita neblina e claro, né? Fica aquele recado sempre importante aqui para atenção redobrada, Sérgio Soriano, e para quem tá na estrada.
2: Sem dúvida, né? Quem está trafegando agora pelas nossas rodovias aí da região, sentido Irati ou sentido contrário, né? União da Vitória, Curitiba, então muito cuidado aí porque tem muita neblina nesse momento aqui na nossa região.
1: Então manda sua mensagem para Cultura, abraço para Luísa Bil da Vila Poroma, já mandou mensagem, já tá confirmando audiência. Bom dia para quem está tomando aquele café, né, para quem está aí ouvindo a Cultura Sul FM trabalhando também, para quem tá acordando para trabalhar, para quem tá retornando para casa, tem muita gente aí que trabalha durante a madrugada, retorna para casa, os vigilantes, os amigos que trabalham toda a madrugada aí nas indústrias de São Mateus e de toda a nossa região, né? Bom dia para você que tá aí na padaria, bom dia para você que tá no restaurante, nas lanchonetes, rádio ligado, sintonizado e a hora de conferir as principais informações de São Mateus e da nossa região.
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1: Olha, o Nota Paraná faz busca aí de 460 ganhadores de prêmios esquecidos. Tem São Mateus do Sul na lista, tem gente em São Mateus que tá com dinheiro aí que ganhou e não sabe, e também nas nossas cidades aqui da região.
2: Governo prepara linha de crédito para motociclistas de aplicativos.
1: Pesquisa de eleição para governador do estado do Paraná, Sérgio Moro continua liderando, hein? Pode levar no primeiro turno.
2: MEC libera consulta a vagas no ensino superior pelo Sisu Mais.
1: 4 apostas da Grande Curitiba cravam a quina da Mega Sena, mas o prêmio principal acumula.
2: Também aqui, ó, golpe da restituição do imposto de renda da pessoa física, especialista dá dicas para não cair em fraudes.
1: O Brasil vê queda histórica de 94% nos casos de dengue deste ano, segundo o Ministério da Saúde.
2: Daqui a pouquinho, mais informações relacionadas aí a São Mateus do Sul, porque temos entrevista, né? A Vanessa, que é responsável pelo setor epidemiológico, vai trazer detalhes com relação às vacinas.
1: Muito mais para você aqui.
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2: Olha, São Mateus do Sul registrou aí 2 ocorrências nas últimas horas. Ação da polícia, veículo furtado é recuperado pela polícia militar. E também tivemos um atendimento em local de morte.

0: E ontem, no interior do município, a localidade de Ponte Preta.
1: Polícia prende meia tonelada de maconha e prende trio no estado do Paraná, na cidade de União da Vitória.
0: O relatório de ocorrências atendidas nas últimas horas nos municípios aí da 8ª Companhia Independente.
1: Tivemos o resgate histórico ontem, que salvou a vida em águas do Rio Iguaçu, em São Mateus do Sul, né? A tragédia foi evitada por ação rápida do Corpo de Bombeiros, né? Precisamente pelo o Sargento Feijó, que deu uma entrevista exclusiva aqui pro repórter Sérgio Soriano, e você confere daqui a pouco com detalhes a matéria, a reportagem completa.
0: Polícia Militar prende homem por tráfico de drogas em Bituruna. E também mais detalhes aí com relação às ocorrências das últimas horas, fiquem ligados.
1: Agora 7:02, bom dia.
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1: Pois é, tá chegando o vestibular da Campo Real e também o Sérgio Sorani falou aí com o coordenador, trouxe detalhes aí para você que está esperando para fazer o vestibular da Campo Real. Confira a reportagem, confira os detalhes do vestibular da Campo Real.
0: Estamos recebendo hoje o José Augusto, que é coordenador administrativo da Universidade Campo Real, e ele tem muitas informações à população da nossa região, né? Pessoal de São Mateus do Sul, da nossa região, já que a Campo Real está aqui no centro-sul do estado do Paraná. É isso, José Augusto, seja bem-vindo à Cultura Sul.
3: É isso mesmo, bom dia Sérgio, bom dia aos ouvintes da Cultura Sul FM. Mais uma vez prazer estar falando com vocês aqui, né? Pessoal de São Mateus do Sul e toda a região. E como você falou, Sérgio, a Campo Real está localizada aqui pertinho de São Mateus, próximo aqui à nossa cidade, da entrada de Irati. Falando hoje da Campo Real, é o campus, é a instituição de qualidade mais próximo para a população de São Mateus do Sul e região.
0: Sem dúvida. Bom, a Campo Real está situada ali bem próximo ao trevo de entrada para São Mateus do Sul, em Irati, sentido Irati, São Mateus do Sul, né? Então, ali está Campo Real, uma ótima localização. O que é Campo Real hoje? O que ela representa para nossa região?
3: Perfeito, Sérgio. Campo Real se instalou na cidade de Irati há 5 anos apenas, né? Mas a Campo Real já tem uma história no Paraná. A nossa matriz fica em Guarapuava, com vários campos pelo estado do Paraná. É uma instituição com mais de 30 cursos no total, com mais de 7 mil alunos hoje, todos presenciais. Então, para a população de São Mateus do Sul hoje, que busca um ensino de qualidade, uma estrutura ótima para você ter os seus estudos, hoje a melhor opção para nós seria mesmo a cidade de Irati, próximo aqui, pertinho, segurança para ir, rapidez para ir, para voltar para casa, para você poder estudar com todo o seu conforto.
0: Bom, a gente já visitou a Campo Real, inclusive a gente viu ali um padrão de qualidade excelente, inclusive com salas de aula, laboratórios, clínica. Quais seriam os cursos que a Campo Real coloca hoje para a população?
3: Então, Sérgio, hoje a Campo Real oferece 10 cursos, todos presenciais, né? Eu vou estar citando eles aqui. Contamos hoje na cidade de Irati com o curso de administração, biomedicina, direito, curso de enfermagem, curso de agronomia, engenharia civil, engenharia de software. Na área da saúde também temos o curso de farmácia, fisioterapia e também medicina veterinária.
0: Olha só, é uma variedade de cursos, inclusive, gente, tem vestibular, e esse vestibular vai ser realizado aqui em São Mateus, ou José Augusto?
3: Exatamente, Sérgio. Então é mais um conforto para a população de São Mateus. Neste domingo, dia 14 de junho, a Campo Real está ofertando nosso vestibular em várias cidades, inclusive aqui em São Mateus do Sul. Então você que ainda não se inscreveu ou que ainda tem dúvida, procure nosso site, nosso Instagram lá, pode estar fazendo sua inscrição. Temos o vestibular na modalidade presencial aqui em São Mateus do Sul às 10 horas da manhã neste domingo, no Colégio São Mateus. E para quem não consegue fazer o vestibular presencial, nós também ofertamos o vestibular online. Ele pode ser feito agora, a qualquer momento, ou você pode fazer o online agora, que vai ser neste domingo também, às 14 horas.
0: E online é uma comodidade, né, para a população, para aquele que reside aí no interior, na região e que não pode deslocar no momento, né?
3: Exatamente. Então, pensando já na comodidade do nosso futuro aluno, a gente oferta, né, o vestibular.

0: Na modalidade online. Para aquele aluno que quer se testar, quer testar seus conhecimentos, quer vir ali sentir o clima de uma prova presencial, a gente também vai ofertar o vestibular presencial às 10 horas da manhã, tá? Então não esqueçam, anotem aí, neste domingo às 10 da manhã inicia a prova.
1: Desses 10 cursos que você colocou há pouco aqui, né? Todos são liberados para Irati?
0: Todos eles, os 10 cursos que a gente citou, são liberados para a cidade de Irati. E a gente já ainda não pode falar, mas vem novidade por aí, tá? Então,
1: é mesmo?
0: Para 2027, um curso novo, um curso bem procurado, um curso nobre, hoje um dos mais procurados no Brasil, novidade em Irati.
1: Esse vestibular do final de semana, os aprovados iniciam quando já as aulas?
0: Então, para quem fizer o vestibular neste final de semana e for aprovado, ele tem duas opções. Se ele já terminou o ensino médio, se ele já pode dar início ao ensino superior, ele já pode começar agora no segundo semestre. As aulas iniciam no dia 20 de julho. Tá? E para aquele aluno que ainda está no terceirão, mas já quer garantir a sua vaga, garantir um bom desconto, ele já pode estar se matriculando, garantindo sua vaga para 2027.
1: Olha, os alunos, eles se perguntam, questão da mensalidade, são cursos importantíssimos. Gostaria que você colocasse a população aqui, né? Porque me parece que é um valor acessível, né?
0: Com certeza. A nossa instituição preza pela qualidade de ensino e também pelo acesso fácil a um ensino superior de qualidade. Então, além do valor acessível, né? Além dos nossos cursos serem muito em comparação a outras instituições muito mais baratos, nós temos uma série de incentivos aos nossos alunos, uma série de bolsas e incentivos.
1: Sim. Desses cursos, existe algum curso que é período integral ou não?
0: Não, não. Nossos cursos são todos noturnos. Todos os cursos, a partir das aulas iniciam às 19 horas.
1: E hoje, como está Campo Real em Irati? Tem alunos aí de toda a região, aqui de São Mateus do Sul, enfim.
0: Com certeza. A Campo Real hoje, por ter apenas 5 anos, já tem mais de 1.100 alunos. Inclusive aqui da cidade de São Mateus, já são 2 ônibus toda noite que vão até a cidade de Irati, né, para fazer os seus estudos, para estar cursando ali com a gente.
1: José Augusto, algo que não foi lhe perguntado e queira destacar, e pode ficar inteiramente à vontade, né? E, se possível, repetir aí sobre o vestibular, final de semana, os horários, tudo certinho.
0: Então, só gostaria mesmo de enfatizar novamente o que você já comentou, né, sobre nossa estrutura, salas de aulas confortáveis, laboratórios modernos, algumas novidades agora já para agosto desse ano, tá? Nossa clínica veterinária já estará pronta, nossa fazenda experimental, então os cursos aí da área da medicina veterinária e da agronomia já vão ter o seu local amplo para estudos, tá? Próximo à nossa instituição. Então já é uma novidade, já é para o aluno estar fazendo suas aulas práticas. A Campo Real está em pleno desenvolvimento, já está com uma construção agora para dar início para novas salas de aula, novos laboratórios. E também, como você falou, né? Falar aí do nosso vestibular esse final de semana. Para você ainda que está indeciso, que ainda não escolheu uma instituição, pode nos visitar, pode procurar a gente também pelo Instagram, pelas redes sociais, que com certeza vai estar conhecendo a instituição e vendo que vai ser uma ótima escolha.
1: Então, aqui para São Mateus do Sul, gente, o vestibular será aqui em São Mateus do Sul no próximo domingo, a partir das 10 da manhã.
0: Exatamente, no Colégio São Mateus.
1: Colégio São Mateus. Muito obrigado pela tua presença conosco aqui, com certeza, né? Os futuros acadêmicos irão, né? Participar, e são muitos cursos aí, bem diversificados, e isso traz um profissionalismo muito bom para a população. Muito obrigado pela tua presença.
0: Eu que agradeço o espaço, ao pessoal da Cultura Sul, um bom dia a todos.
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3: Agora 7:21, 7:21, uma boa manhã de quarta-feira, já estamos no meio da semana, com você ligado aqui na Cultura Sul FM, lembrando mais uma vez que estamos na semana dos namorados, né? 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

0: fazer tudo, né? Nessa matéria e também a própria transmissão aí do Sofrência, né? Então você vai ficar ligado conosco aí com certeza.
1: 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E os varejistas estão animados com o Dia dos Namorados. O otimismo tem fundamento nos números divulgados pela Confederação Nacional dos Dirigentes Lojistas, em parceria, né, com o SPC Brasil, né? Os presentes para a data injetarão, sabe quanto? 22 bilhões de reais na economia. Serão 93 milhões de consumidores, aumentando o fluxo das lojas, gastando em média aí R$ 238 por pessoa para garantir a lembrança do amor. Os apaixonados, no entanto, são mais criteriosos e por isso pesquisam os produtos e preços pela internet para depois retirarem os itens na loja. Então tá aí, data dos namorados, se tornou uma data também comercial que tem bastante movimentação, né? O povo gosta de comprar presente e movimenta bastante o comércio esse ano, então pode chegar a 22 bilhões de reais, Sérgio Soriani.
0: Com certeza. E olha aqui uma notícia que está no nosso portal P97. Você costuma pedir o CPF na nota na hora de fazer compras? Pois saiba que pode ter um presente guardado esperando por você. A Secretaria de Estado da Fazenda está em uma força-tarefa para encontrar 460 ganhadores de prêmios de R$ 1.000. Então veja bem, são 460 mil reais que até o momento ainda não realizaram saque. E São Mateus do Sul está na lista de municípios onde existem contemplados que ainda não apareceram para buscar o dinheiro. O programa Nota Paraná, que devolve parte do ICMS aos consumidores, sorteou esses valores ao longo do último ano. O problema é que o regulamento é claro. Os créditos possuem validade de 12 meses. Se o ganhador não resgatar o valor dentro desse prazo, o dinheiro acaba retornando para o Tesouro do Estado, onde é reinvestido em áreas essenciais como saúde, educação e segurança. Para não perder esse valor, a orientação é simples e rápida. Acesse o portal ou o aplicativo, entre na sua conta do Nota Paraná através do site oficial ou pelo aplicativo no celular. Verifique seu saldo, confira o extrato e veja se você foi sorteado. Realize o saque se houver um valor disponível, né? Você pode transferi-lo para sua conta corrente a qualquer momento, a partir de R$ 5. Marta Gambini, que é coordenadora do programa, ela reforça o pedido para que os consumidores criem o hábito de conferir o saldo periodicamente. A Secretaria da Fazenda tem utilizado diversas estratégias de vídeos em redes sociais, ações conjuntas com a imprensa para localizar essas pessoas, mas a colaboração de cada um é fundamental. Curitiba é a cidade com o maior número de prêmios esquecidos. Foram 159 pessoas contempladas entre os meses de junho de 2025 a maio de 2026, que ainda não resgataram o valor. Cerca de um terço de todo o estado. Na sequência aparecem Londrina com 31, Guarapuava 17 e Ponta Grossa 13. Nos municípios próximos, Lapa, Palmeira e Prudentópolis, tem 2 ganhadores cada, sem retirar o prêmio. Cruz Machado, Irati, Malé, Rebouças, São Mateus do Sul e União da Vitória, 1 ganhador cada. Não deixe o seu prêmio expirar. Fique atento, consulte seu CPF e garanta o que é seu por direito. Afinal, pedir o CPF na nota é dinheiro de volta no seu bolso.
1: Agora, 7 horas e 26 minutos, o Sérgio Moro lidera a pesquisa para governador no estado do Paraná, né? Saiu mais uma pesquisa. Em todas as pesquisas, em todos os cenários, Sérgio Moro vence todos os seus concorrentes. Então saiu mais uma pesquisa aí do Instituto Veritas, Sérgio Moro está crescendo e mais uma vez mostrando aí que pode levar a eleição no primeiro turno. Daqui a pouco eu trago essa notícia completa, né? Da liderança do Sérgio Moro nas pesquisas para a eleição de governador do estado do nosso Paraná. 7:27.

0: 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Isso quer dizer que não estamos falando só sobre carros, e sim sobre economia e futuro energético.
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2: Agora 7 horas e 31 minutos. Bom dia para você, uma excelente quarta-feira, uma boa manhã.

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1: Pois é, seguimos aqui na Cultura Sul FM, muita neblina nas estradas, né? Mais uma vez aí sempre aquele alerta para você, amigo, que tá na estrada, tomar cuidado, né? Principalmente com as ultrapassagens, porque provavelmente, né, deve estar bem ruim, não deve estar dando para enxergar nada. E mais uma vez eu peço aí um áudio, se alguém, um caminhoneiro aí, algum motorista que estiver viajando, puder mandar um áudio aqui pra gente, pode ficar à vontade para participar, né? E trazer pra gente a situação aí, como tá a movimentação nas estradas, sentido Curitiba, sentido Ponta Grossa, Palmeira, enfim, o espaço está aberto aqui em Sérgio Soriani.
2: Com certeza, ó, aqui da Vila Pinheirinho, do alto aqui dos nossos estúdios, a visibilidade é zero praticamente. Então, a gente sempre tem uma visão aqui de toda a cidade, né? Uma visão bonita, inclusive. E nesse momento, se você olhar aqui, olha, a neblina é muito forte, uma densa neblina, então tem que ter muito cuidado nesse momento.
1: Quero mandar um abraço aqui para dona Joaquina e para o seu Conócio, né, o Conoscão, que participaram ontem de sofrência, 46 anos de

0: casamento, essa semana nós fazemos a semana especial dos namorados no Sofrência e ontem, né? Iniciamos com a participação do Conoscão, o Vilmar Konosk, muito conhecido aqui em São Mateus, com a dona Joaquina, 46 anos de casamento, contaram a história, né? Falaram aí o que que precisa para um casamento realmente durar, já que hoje em dia os casamentos estão durando cada vez menos. Teve uma pesquisa aí no estado do Paraná mostrando que os casamentos estão durando em média 5 anos no nosso estado e que a cada 5 casamentos, 4 terminam, Sérgio Soriani.
1: É, o índice é alto, né? Infelizmente, lamentavelmente, né? Então, tem que se espelhar nessas pessoas aí, né? Por exemplo, esse casal aí, 46 anos de convivência, né? Então, inclusive ontem, ela falava, e daqui a pouco vai estar aí no portal P97, a gente fez uma matéria com os dois, né? E ela dizia, ó, quando nós completarmos 50 anos de casado, vamos fazer uma baita numa festa e vocês serão convidados.
0: Olha que bacana, vamos lá com certeza, viu? Vamos lá com certeza que o leitão dele é muito bom, e vamos lá, sem dúvida. Então, né, deram as dicas, né? Falaram que eles não dormem brigados. Falaram assim, eles podem até brigar durante o dia, mas no final da tarde ali, eles já se acertam, porque falou que é assim que tem que ser um casamento. Sim. Hoje teremos a participação do Mozart e da Jaqueline, 3 anos em relacionamento. Veja só, na dona Joaquina com o seu Konosk, 46 anos, casal que vem hoje, 3 anos, né? Provavelmente ouviram ontem e já tem algumas dicas aí para poder chegar nos 46 anos de casamento. E amanhã, quinta-feira, teremos a participação do Arilson com a Cléo. 35 anos, 36 anos de casamento, também uma história muito bonita e muito bacana que vai ser contada aqui no Sofrência. E sexta-feira ao vivo, diretamente lá do posto Castrovel, no pátio do posto, nessa parceria com o posto, né? Aliás, um abraço lá pro Rogério, pra Nenê, pra Nani, pra toda a equipe do posto, vamos fazer a festa com muitos prêmios na sexta-feira numa transmissão especial. Vai estar decorado, vai estar bonito, vai ter um sofazinho lá para quem quiser chegar, sentar, contar a história também, então vai ser bem interessante a nossa sexta-feira especial da Ação dos Namorados aqui da Cultura Sul. Agora, 7h35.
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0: Pois é, gente, tivemos aí a polêmica, né, falando sobre a vacina da dengue, que foi suspensa. O Sérgio Sorani falou com a Vanessa, que é coordenadora ali da área das vacinas na saúde, e traz aí as informações pra gente, porque ela vai explicar bem certinho, né, que a vacina do Butantan, ela foi suspensa, que é dose única. E quem tomou aí as duas vacinas que tem das duas doses, pode ficar tranquilo, os pais aí que os adolescentes tomaram a vacina, que essa segunda vacina não teve problema nenhum, né? Hoje, em tempos de notícias falsas, provavelmente essa notícia é um prato cheio para espalharem informações falsas na internet. Então eu peço para você que prestar bastante atenção na entrevista que o Sérgio Sorani fez com a Vanessa, que explica bem certinho essa questão relacionada à vacina.
3: Estamos aqui no setor de vacinação da Secretaria Municipal de Saúde de São Mateus do Sul e, mais uma vez, a Vanessa, que é responsável, vai trazer informações, porque ontem o Brasil foi pego de surpresa com a paralisação da vacina contra a dengue, inclusive com alguns casos aí que levaram até a morte. Qual é o posicionamento do município nesse momento com relação à vacina da dengue, Vanessa?
4: Bom dia, Sérgio. Bom dia, rádio ouvintes. Então, recebemos ontem a notificação mesmo do Ministério da Saúde, do Estado, né? Orientando a não vacinação da vacina contra a dengue do Laboratório Butantan. Vacina esta que recebemos em fevereiro, né? Para os nossos profissionais de saúde. Na época, recebemos 100 doses. Foram vacinados, né? Os profissionais da área da saúde. E realmente tivemos reações esperadas para vacinação, como febre, dor no corpo, manchas avermelhadas pelo corpo, mas nenhuma evoluiu para a forma grave de dengue. Até o momento não recebemos mais doses, né? E paramos com a vacinação já nessa época, fevereiro e março. Então não temos a vacina disponível no município.
3: Seria só o Butantan que fabrica essas vacinas ou não?
4: Isso mesmo, para os trabalhadores da saúde foi essa vacina que foi liberada e foi essa que a Anvisa agora, né, solicitou que sejam aguardadas, porque eles estão liberando na região norte, lá na região, para a população em geral. O que nós temos no município hoje é a vacina contra a dengue do laboratório Takeda, a vacina Kidenga, né? para os nossos adolescentes de 10 a 14 anos. Essa vacina é extremamente segura, são duas doses, o adolescente pode tomar, né? Não só pode, como deve tomar, né? A primeira dose, depois de 3 meses, a segunda dose. Então, como são doses fracionadas, não tivemos nenhum tipo de reação nos adolescentes aqui do município.
3: Então, essa vacina.

0: vacina, ela continua.
1: Isso, a vacina se mantém e continuam sendo vacinados os nossos adolescentes.
0: Do Butantan, por enquanto, tudo cancelado.
1: Isso.
0: Uma outra questão com relação à vacina pneumocócica, que é para as crianças, né? Para os bebês, enfim. O SUS liberou, São Mateus do Sul já recebeu ou não?
1: Isso, o nosso Ministério de Saúde já liberou, né? A previsão de chegar em São Mateus é no mês de julho, é no próximo mês, e ela vem para as crianças com 2 meses e 1 ano de idade, né? Então a primeira liberação do Ministério vai ser dessa forma. A criança já faz hoje a vacina pneumocócica 10 valente com 2 meses, com 4 meses o reforço com 1 aninho, ela vai ser substituída com 2 meses e com 1 aninho pela pneumocócica 20 valente.
0: Com relação à vacina contra a influenza, novas doses já foram recebidas ou não?
1: Isso, ainda temos algumas doses do último lote, né? Cerca de 100 doses ainda disponível hoje e amanhã. E amanhã vamos receber um lote maior de 4 mil doses. Essas doses vão ser distribuídas nas unidades básicas de saúde, mantendo aí na população do grupos prioritários, né? E a população em idade escolar. Então, o Ministério liberou agora que a gente faça a vacina para todas as nossas crianças, adultos, jovens, né? Adolescentes que estão frequentando o ambiente escolar.
0: Ok. E para a população em geral, tem uma previsão ou não?
1: Provavelmente a próxima semana, mas o Ministério não deixou fixado ainda, né? O horário. Nós vamos ter o nosso horário estendido, que a gente fala, né? O nosso projeto Vacina em Dia Samas, no sábado à tarde, das 13 às 17 horas, para vacinar essa população também.
0: Ok. Só voltando à questão. Se por acaso alguém sentir algum sintoma com relação à dengue, enfim, qual é o procedimento, como que a pessoa faz?
1: Isso, os nossos protocolos de atendimento para pessoa suspeita de dengue, né? Todas as unidades básicas de saúde podem atender pessoas com suspeita de dengue e a partir de então eles vão encaminhar os pacientes, né? Para nós aqui da Vigilância Epidemiológica para coletar o material, o sangue, para enviar para o laboratório central, que é quem faz a análise dos exames para dengue.
0: Ok, muito obrigado mais uma vez, estamos à disposição.
1: Obrigado, eu agradeço.
0: Então, tá aí a Vanessa trazendo informações aí a respeito das vacinas, né? Campanha de vacinação e contra a dengue, ela deixou muito bem claro aqui, ó, do Instituto Butantan, tudo suspenso, mas tem do laboratório Takeda, né? Que são 2 doses e o pessoal aí pode continuar vacinando, né? Não tem problema nenhum, é totalmente segura do laboratório Takeda. 2 doses, né? Tranquilamente. O problema do Butantan é a vacina de dose única. Então, para alguns faz o efeito, né? E para outros dá reação. Tanto é que aqui, graças a Deus, né? Claro, teve profissionais da saúde aí que tomaram essa vacina do Butantan, né? Tiveram algum efeito, né? Mas graças a Deus nada de grave, né? Então aqui nenhum registro assim de gravidade com essa vacina, por mais que ela esteja nesse momento suspensa, né? Mas graças a Deus e não tivemos nenhuma ocorrência nesse sentido, Cleverson.
2: Muito bem, e os pais que vacinaram os filhos, né? Pode ficar tranquilos que a vacina para os adolescentes, pré-adolescentes, os estudantes é a primeira e a segunda dose, não teve problema nenhum, que é
0: não,
2: do
0: nada.
2: Do laboratório do Takeda, isso, né?
0: Isso, exatamente.
2: Então, né? Muitos pais ficaram preocupados, essa vacina tá tudo bem, não teve nada demais, até mesmo essa primeira dose foi suspensa, né? Para ser feita uma pesquisa e para confirmar se realmente tem relação alguma morte aí com a vacina. Agora 7:31, 7:42. Abraço para os amigos caminhoneiros que estão mandando vídeo pra gente aqui. O caminhoneiro mandou um vídeo aqui para nós, né? Não sei qual que é esse trecho que você mandou o vídeo, né? Ali já aparece um pouco mais limpo a questão da neblina. Já tá com uma visibilidade melhor aí nesse trecho que ele mandou, né? Qual que é esse trecho que você mandou o vídeo, o amigo caminhoneiro? Conta pra gente aí, né? O Wilson que mandou esse vídeo, fala de qual que é esse trecho que você mandou. Agora 7:42.
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2: Gente, e a pesquisa, né? Saiu mais uma pesquisa, a pesquisa Veritá, mostrando que o Sérgio Moro continua liderando, seguido pelo Requião Filho, enquanto o Greca

0: Alessandro disputam espaço. A pesquisa do Instituto Veritá, divulgada nesta terça-feira, revela o pré-candidato e senador Sérgio Moro na frente da corrida pelo governo do estado do Paraná em 3 cenários do primeiro turno e 4 do segundo turno. A sondagem perguntou aos eleitores entrevistados se ele já tem um pré-candidato ao governo do estado. 66,8% responderam que sim e 33,2% disseram que não. Bom, no primeiro turno, Sérgio Moro venceria com 60,1% dos votos. Então, se o andar da carruagem continuar assim, né, tem grandes chances de a eleição do governo do estado do Paraná, né, ser decidida no primeiro turno.
1: Então, esse é o cenário um entre os que já se decidiram sobre o voto.
0: Exatamente.
1: Né? Esse é o cenário um. Aí tem outros cenários aí que também dão a liderança para o senador Sérgio Moro.
0: Pois é, nesse cenário aí o Requião Filho fica com 19,1%, Sandro Alex 8,8%, Rafael Greca 6,4%, Luiz França 2,3%, Tony Garcia 0,2% e outros candidatos 3,2%. Cenário 2, Sérgio Soriani, fala para nós aí.
1: Se esses fossem os candidatos, em quem você votaria para governador?
0: Sérgio Moro, 57,9%. Requião Filho, 19,2%. Rafael Greca, 10%. Sandro Alex, 9,3%. Luiz França, 3,2%. E Tony Garcia, 0,3%. Cenário 3.
1: Qual seria a sua segunda opção de voto para governador?
0: Pois é, aí tem aí, né, Rafael Greca, Sandro Alex, Sérgio Moro, Requião Filho, Luiz França e Tony Garcia. Segundo turno, né? Segundo turno entre Rafael Greca e Requião Filho, né? Seria Rafael Greca com 51% e Requião Filho com 48,3%.
1: No cenário 2, o Sérgio Moro do PL 72,3%, Requião Filho do PDT 27,7%.
0: Pois é, uma grande diferença, né? Entre Rafael Greca e Sérgio Moro. O Sérgio Moro 69% no terceiro cenário, 69,3% e Rafael Greca com 30,6%. Cenário 4, Sérgio Soriani.
1: Sérgio Moro PL 74,4%, Sandro Alex 25,6%.
0: Pois é, tá aí então, né, gente? Esse é um resumo aqui dessa nova pesquisa que saiu ontem do Instituto Veritá, onde o Sérgio Moro continua liderando, né, nos cenários para governador do estado, e se continuar nesse sentido aí, né, tem tudo para a eleição do estado do Paraná ser resolvida no primeiro turno com o Sérgio Moro liderando a pesquisa para governo do estado.
1: E são vários institutos que já fizeram, né, as pesquisas aí para o governo do Paraná e praticamente os números são os mesmos, né? Então,
0: sim,
1: tem gente que diz assim, ah, uma pesquisa não funciona. Funciona sim, tá aí, ó. São vários institutos e os números apontam para o mesmo índice de todas as pesquisas.
0: Pois é, todos os institutos mostram Sérgio Moro liderando a corrida para governador do estado. Agora 7:45, bom dia.
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0: Já já tem as informações policiais aqui na Cultura Sul FM e também teremos aí o comentário do Emerson Bacil no quadro Vamos ao que Interessa.

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2: 10 minutos faltando para as 8, nota de falecimento. O plano de famílias Univida da Funerária Bom Jesus comunica o falecimento da jovem senhora Elcia Novak, ocorrido na manhã de ontem em Campina Grande, aos 46 anos. A cerimônia de despedida está ocorrendo na capela da Funerária Bom Jesus, na rua Luiz Damaso Santos Lima, 477, próximo ao Colégio São Mateus. O sepultamento ocorrerá em horário e local a serem definidos. Hoje, né, os familiares enlutados agradecem a parentes e amigos que lá comparecerem. O plano de famílias Univida da Funerária Bom Jesus comunicou o falecimento da jovem senhora Elcia Novak, ocorrido na manhã de ontem, terça-feira, aos 46 anos.

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8: 4 agora faltando para as 8. O CEIF, mão amiga da Companhia Funerária Santa Terezinha, comunica o falecimento do senhor João Ulisses Ferreira Lipinski, ocorrido ontem em União da Vitória, aos 58 anos. O corpo está sendo velado no Memorial Santa Terezinha, na Rua Eduardo Prada, 751. Sepultamento ocorrerá hoje às 16 horas no cemitério municipal. Familiares agradecem a parentes e amigos que lá comparecerem. O CEIF, mão amiga da Companhia Funerária Santa Terezinha, comunicou o falecimento do senhor João Ulisses Ferreira Lipinski, ocorrido ontem em União da Vitória, aos 58 anos.

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1: Bom dia, 3 minutos agora faltando para as 8, já já tem, vamos ao que interessa com Emerson Bacil. 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
2: Agora são 7:58, 27º Batalhão, 3ª Companhia, São Mateus do Sul. Ação de polícia, veículo furtado é recuperado. Ontem, por volta das 14:27, BR-476, centro de São Mateus do Sul, após registro de furto de uma caminhonete Nissan Frontier, cujo proprietário relatou que o veículo havia sido subtraído por seu funcionário na noite anterior, a equipe da Rádio Patrulha realizou diligências e patrulhamento em locais onde o automóvel poderia estar. Durante as buscas, a caminhonete foi localizada no pátio do restaurante Triângulo, às margens da 476. A Polícia Civil foi comunicada e o veículo recuperado foi entregue à autoridade policial para as providências cabíveis. É o que consta aqui no boletim da Polícia Militar. Daqui a pouquinho tem mais informações de São Mateus do Sul.
1: Agora, 1 minuto faltando para as 8 horas da manhã, a polícia apreendeu 1,5 tonelada de maconha e prendeu trio no estado do Paraná. Uma operação policial integrada resultou na retirada de 500 quilos de maconha das ruas nesta terça-feira. A ocorrência aconteceu no município do Pinhão, né, após o trabalho de inteligência do 27º Batalhão da Polícia Militar de União da Vitória, que monitorou os suspeitos que transportavam a carga ilícita pela região. O sucesso da investida contou com reforço da Rotan, vinculada à 16ª BPM e também da Polícia Rodoviária Federal. Durante as diligências, as equipes também cercaram as imediações de um hotel da cidade onde o grupo foi, né, encontrado.
2: Aqui em São Mateus do Sul, ontem, atendimento em local de morte por volta das 19:42, interior do município, localidade de Ponte Preta, rodovia PR-151, na zona rural de São Mateus do Sul. Após tomar conhecimento sobre a localização de um cadáver na localidade de Ponte Preta, a equipe policial deslocou ao local e constatou que a equipe RPA de São João do Triunfo já realizava o isolamento e a preservação da área. Segundo informações obtidas no local, a vítima, um idoso morador da região, não era visto há aproximadamente 3 ou 4 dias, sendo localizado por um proprietário rural da localidade. As autoridades competentes já haviam sido acionadas, comparecendo equipes da Polícia Civil, Polícia Científica e Instituto Médico Legal. Após os trabalhos periciais realizados no local, o corpo foi recolhido pelo IML para exames necessários.
1: Agora, 8 horas em ponto, tivemos ontem um resgate histórico, né? Que salvou a vida de uma mulher nas águas do Rio Iguaçu, em São Mateus do Sul, e o repórter Sérgio Soriano conversou com o sargento Feijó, que trouxe todos os detalhes desse acontecimento da sua ocorrência aqui em São Mateus. Confira.
2: Vamos conversar agora com o sargento Feijó, ele que na manhã desta terça-feira acabou participando de uma operação de salvamento, né? E salvando mais uma vida que tentou o suicídio no Rio Iguaçu. Como foi esse salvamento, sargento? Seja bem-vindo.
3: Primeiramente, bom dia, né, Sérgio? Bom dia a todos os ouvintes aí da Cultura. Então, eu estava chegando para trabalhar, na verdade, eu ia assumir o serviço hoje às 8 horas, por volta aí de 15 para as 8, eu vi o corrimaço no quartel, com a linha de praxe, né? E as viaturas se deslocando para esse salvamento, né? Supostamente, uma vítima teria pulado a ponte. Essa informação foi repassada pela equipe da Polícia Militar que passava no local, que chegou a ver a situação, né? Imediatamente, eu só consegui pegar um calção no armário, ele não tinha nem me fardado ainda, e a gente deslocou com a ambulância até o local e em seguida já deslocou a embarcação também para um apoio, né? Chegando no local, ainda a gente conseguiu avistar a vítima. Ela não tinha afundado ainda, ela estava ainda se debatendo. Consegui adentrar na água ali junto com o sargento William também, que deslocou junto.

0: por sorte ali, né? Então a gente conseguiu fazer o resgate dela ainda com vida.
1: Sargento, seria a terceira situação que o senhor chega e consegue resgatar com vida a pessoa?
0: É, eu tive o privilégio de em outras duas anteriores ali também conseguir tirar a vítima com vida.
1: O que leva, após depoimentos das pessoas, o que leva a tomar essa atitude? Seria depressão? O que seria?
0: É, geralmente quando a vítima ela tá consciente, ela se queixa de alguma coisa nesse sentido, né? Problemas familiares e outras coisas nesse sentido, mas com certeza é algum probleminha ali que relacionado à depressão.
1: Após o resgate, né? O salvamento, ela foi conduzida aí até o hospital.
0: Isso, ela foi levada ao pronto-socorro pela nossa ambulância depois do resgate.
1: Qual a orientação que o senhor deixa aí em nome do Corpo de Bombeiros, né? Para quem está nos ouvindo, nos assistindo nesse momento?
0: Então, infelizmente a gente tem um grande índice, né? De tentativa de suicídio aí de pessoas pulando da ponte do Rio Iguaçu. Pedir para a população ali que esteja passando pelo local, até porque para a gente é um pouquinho longe, né? Que se notar algo diferente, assim, de uma pessoa cabisbaixa, se ela estiver fora já ali do alambrado, o risco é muito grande, né? Mas se tiver uma pessoa parada ali em cima, ali, cabeça baixa, alguma coisa nesse sentido, já acionar a gente pra gente desloca uma viatura lá em cima, tenta conversar, tenta ver primeiro, e tentar evitar com que isso aconteça, né?
1: Foram quantos metros aproximadamente para baixo da ponte ali que acabaram encontrando a vítima?
0: É, por sorte, o rio ele não tá tão cheio, então a vítima não rodou muito, ela estava ali perto das escadarias mesmo ali. Eu acredito ali que coisa de uns 100 metros da onde ela pulou.
1: Ela estava já quase que inconsciente? Qual era a situação no momento?
0: Quando a gente chegou, ela ainda estava se debatendo. Estava se debatendo, quando eu estava chegando próximo dela, ela já tinha virado e já tinha começado a afundar. Então se a gente demora aí mais um minuto que seja, aí, provavelmente a gente deveria perder essa vítima.
1: Graças a Deus deu tudo certo, né?
0: Graças a Deus e graças às informações rápidas da Polícia Militar também, que fez um trabalho conjunto com a gente ali, a gente conseguiu resgatar mais essa.
1: Quantos anos a vítima?
0: 52 anos.
1: Sexo feminino, né?
0: Sexo feminino.
1: Muito obrigado mais uma vez, estamos à disposição.
0: Nada, Sérgio, eu que agradeço, precisando de algumas informações, só conversar com a gente.
1: O Sargento Feijó, né? Trazendo detalhes aí deste salvamento de ontem, né? Fundamental importância, né? Essa ação do Corpo de Bombeiros e a rapidez, como ele mesmo citou, da Polícia Militar de comunicar, né? O órgão competente aí, o Corpo de Bombeiros. Então, o trabalho conjunto, Corpo de Bombeiros, Polícia Militar, que resultou no salvamento dessa vítima. A terceira, que o Sargento Feijó aí, ele acaba salvando com vida a vítima. Graças a Deus.
2: Muito bem, um abraço mais uma vez para o Sargento Feijó e para toda os amigos aí do Corpo de Bombeiros aqui de São Mateus do Sul.
1: Então, em Bituruna, a Polícia Militar prendeu um homem por tráfico de drogas após levantamento de informações que um veículo estaria sendo utilizado para o transporte de entorpecentes. A equipe policial realizou diligências e localizou o automóvel. Durante a abordagem, o condutor apresentou comportamento suspeito, sendo realizada a busca veicular, na qual foram encontrados entorpecentes ocultados no porta-malas, dentro de um saco de milho. Então, foi dado voz de prisão ao abordado, né? E as drogas e o veículo foram apreendidos e conduzidos à autoridade policial para os procedimentos cabíveis, esse fato que ocorreu em Bituruna.
2: Agora 8:06, gente, em Irati, o homem foi encaminhado à delegacia após ser acusado de importunação sexual. Segundo o relato da vítima, ela percebeu que estava sendo observada enquanto saía do banho em um alojamento. O suspeito teria corrido em sua direção, causando medo e constrangimento. Durante a abordagem policial, o homem apresentou comportamento alterado e precisou ser contido com algemas devido ao risco de agressão. Ele foi encaminhado à delegacia de polícia juntamente com a vítima.
1: Ainda em Irati, a Polícia Militar registrou uma ocorrência de injúria relacionada à violência doméstica. Um homem teria enviado áudios ofensivos contra sua ex-companheira em um grupo de mensagens. A vítima foi orientada sobre seus direitos, mas optou por não representar criminalmente naquele momento.
2: Em Ibituva, uma mulher procurou atendimento médico após sofrer agressões em um caso de violência doméstica. O suspeito foi detido por agentes do SAMU, recebeu voz de prisão pela Polícia Militar, ser encaminhado à delegacia.

0: para procedimentos cabíveis.
1: Também em Imbituva, uma mulher denunciou o descumprimento de medida protetiva por parte do ex-companheiro. Segundo ela, o homem passou diversas vezes em frente ao quarto onde ela acompanhava o filho internado em uma unidade de saúde, encarando-a de forma intimidatória.
0: Outras ocorrências registradas na região incluíram atendimentos de perturbação de sossego, dano em patrimônio, desentendimentos entre moradores, fiscalização de medidas protetivas de urgência, denúncias de maus-tratos animais e ações de policiamento preventivo.
1: Esses são os fatos que ocorreram aí na área da 8ª Companhia Independente da Polícia Militar.
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0: 8:08, daqui a pouco tem as vagas da Agência do Trabalhador e, gente, teve uma mudança no atendimento da Copel, viu? Logo mais o Sérgio Sorani vai lá no novo endereço, vai falar com o pessoal e a gente vai passar certinho as informações desse novo endereço de atendimento da Copel ao público aqui em São Mateus do Sul, Sérgio Sorani.
1: Sem dúvida, está aí no centro da cidade, né? Ao lado de um posto de combustíveis ali, né? Então é a gente mesmo. Vai trazer aí as informações logo mais.
0: Agora tá ali ao lado do posto Castrovel, né? Junto com o posto Castrovel, e o Sérgio vai dar um pulo lá, conversar com o pessoal e trazer as informações completas para você logo mais meio-dia. Um abraço, Sérgio Sorani, vai se despedir um pouquinho antes hoje aqui e retornamos então logo mais meio-dia, beleza?
1: Beleza, se Deus quiser, vamos que vamos.
0: Um abraço, agora 8:08.
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3: Olá, bom dia a todos, Emerson Bacil, nós vamos sempre ao que interessa. Tá nublado porque hoje já promete vir chuva e vai até domingo a previsão. Olha, eu estava ouvindo agora uma entrevista do senador Sérgio Moro, pré-candidato ao governo do estado. E ele destacou muito bem algo que eu entendo importante nesse momento para dar exemplo para todo o país. É uma agência estadual de anticorrupção. Nós sabemos que o atual compliance do governo foi por água abaixo. Até no início começou, mas desandou com várias pessoas que não deveriam estar num cargo público devido a alguma situação judicial, mas estão lá. Então, o tal do compliance de hoje não deu certo para o governo atual. Mas esperar uma agência estadual anticorrupção, ela traz realmente o despertar que é possível, nos dias de hoje, combater a corrupção dentro da própria política, que é você colocar pessoas certas, sistema correto para monitorar enriquecimento ilícito, cruzar informações de licitações e fazer com que aquilo que você muitas vezes diz, não tem mais jeito esse país. Tem sim. Tem sim, porque se temos um local dentro do próprio estado que trabalha para combater a corrupção, tenho certeza que vai ser um exemplo não só para o estado, mas também para o Brasil. E eu acredito nessa ideia que pode ser implantada em 2027 com coragem, com conhecimento e à frente amando Sérgio Moro, que foi e é o ícone de quem combateu já nesse país a corrupção. A Lava Jato é um ícone mundial, é conhecida no mundo todo. Uma das maiores operações, até vir o Banco Master, até vir o INSS atual. Então fica aqui dando ênfase a essa proposta do senador Sérgio Moro, que eu acredito que agrada a todos que querem ver o dinheiro público ser bem aplicado, porque não dá mais para ter o dízimo, o trízimo, as coisas podem até acontecer. Mas acontece mais pesada, porque tem ali, tem aqui a comissão, a gorjeta, a ideia de que a coisa pública anda se tiver algo por fora. Isso não dá mais para aceitar. E onde tiver, tem que ser combatido. E essa, vamos dizer assim, uma nova, até pode ser uma secretaria independente, anticorrupção, vem realmente para punir quem deve ser punido. E até mesmo mostrar quem está fazendo o certo.

0: Um abraço a todos, bom dia, Emerson da Silva, vamos sempre ao que interessa.
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2: Tá aí o comentário então do Emerson Bacio no quadro Vamos ao que Interessa, meio-dia também tem, né? E você continua sempre ligado com a gente aqui na programação da Cultura Sul FM. Bom, quem mandou a reclamação relacionada ao atendimento ali, relacionada à saúde, né? Eu já falei com a Daiane, ela já respondeu e logo a gente coloca no ar aí o posicionamento da secretária de saúde, a Daiane, que sempre atende muito bem, né? Quando a gente manda aqui, né? Então um abraço para Daiane Ribeiro. Então logo mais a gente coloca o áudio dela trazendo aí, né, a resposta em relação à reclamação que foi feita de um médico, mais uma reclamação, né, relacionada ali ao atendimento na nossa saúde. 8:13.

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Agora 8:20, 8:21, 4 apostas do estado do Paraná, da Grande Curitiba, cravam a quina da Mega Sena, mas o prêmio principal acumulou. Nenhum apostador acertou as 6 dezenas do concurso 3.016 da Mega Sena, sorteadas nesta terça-feira em São Paulo. O prêmio era de 3,5 milhões de reais, segundo a Caixa Econômica Federal. Os números sorteados foram 11, 19, 33, 52, 55 e 60. O próximo sorteio de número 3.017 será na quinta-feira e pagará 8 milhões de reais, segundo estimativas da Caixa Econômica Federal. A quina teve 40 apostas ganhadoras e cada uma leva R$26.124, o que é muito bom. Começar a semana aí com 24 mil na conta, 26 mil na conta, você não queria? Enfim, dessas apostas, 5 eram do estado do Paraná, das cidades de

0: Almirante Tamandaré e Curitiba 2, Pinhais e também Pinhão. A quadra teve 2.566 ganhadores e cada um leva R$ 671. O Mega Sena acumulada próxima quinta-feira, R$ 8 milhões.
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0: auxiliar de loja de departamento, auxiliar de produção de ervateira, auxiliar de produção de madeireira, auxiliar de saúde bucal para a clínica odontológica. Em São Mateus, sem vagas para costureira para empresa de confecções, consultor de vendas para escola de idiomas, cozinheira para panificadora, frentista para posto de combustível, instrutor de inglês para escola de idiomas, mecânico para oficina mecânica, montador de móveis planejados para marcenaria, motorista de caminhão, operador de empilhadeira, motorista carreteiro para empresa de transporte, ambos os sexos. Motorista carreteiro para empresa de transporte de cargas secas, também ambos os sexos. Operador de caldeira para madeireira. Operador de sistema de monitoramento externo para empresa de segurança. Servente de limpeza para loja de embalagens. Servente de obras para ervateira. Trabalhador de manutenção de edificações para empresa de construção civil. Vagas para vendedor para loja de artigos esportivos. Vendedor para loja de autopeças. Vendedor externo para empresa de telecomunicações. Tem vagas ainda para o Grupo Madeiro, auxiliar de restaurante, atendente de mesa e garçom, né? Moradia, refeição no local, plano de saúde, plano odontológico, seguro de vida, vale transporte. São as oportunidades para você. Quem tiver interessado, ir diretamente na agência do trabalhador, das 9 até as 11 horas da manhã e também das 13 às 16 horas, na rua Dom Pedro II, 437, no centro de São Mateus. Então são as vagas e para quem busca emprego na agência do trabalhador de São Mateus do Sul. Agora 8:24.
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0: E assim nós encerramos aqui. Alô, meu amigo Flávio, sempre acompanhando, ouvindo Cultura Sul Notícias. Abraço, meu amigo. Obrigado pela sintonia, pela audiência. A segunda edição do Cultura Sul Notícias retorna ao meio-dia para você. Na sequência, tem o Jaime e o Show do Esporte. Depois tem a Nelly com a programação do Manhã Show. Lembrando que hoje tem de mulher para mulher, né? Todas as dúvidas de você, mulher que está ouvindo, juntamente com a doutora Aline e a Nelly, no de mulher para mulher, no Manhã Show. Meio-dia. Segunda edição do Cultura Sul Notícias, e lembrando que hoje segue o especial dos namorados no Sofrência. Hoje participação do Mozart com a Jaqueline. Amanhã tem o Arilson com a Cléo, 36 anos de casamento. É a semana especial dos namorados aí no Sofrência. 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Dia dos Namorados é especial, é aqui, porque na Cultura Sul FM é diferente. Um abraço para você, uma excelente manhã de quarta-feira.

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5: Olá, muito bom dia, ouvintes da Cultura Sul FM 97.5. Estamos chegando aí para mais um Show do Esporte, trazendo as notícias do esporte aqui da nossa região e o giro aí pelo esporte nacional. Agora é Copa do Mundo, né? Essa semana aí estamos pertinho do início da Copa do Mundo. Temos aí já na quinta-feira aí o pontapé inicial da Copa do Mundo. É amanhã, hein? Amanhã começa a Copa do Mundo 2026 e o Brasil estreia no sabadão. Já agradecendo a você que acompanha aí, sintoniza na Cultura Sul FM 97.5 no Show do Esporte, com o pessoal da Água Azul que tá ligadinho, meu amigo Zé Adolfo, obrigado Zé Adolfo, pessoal da Água Azul, Canoeiro, Cidade da Lapa, sintonizado aqui acompanhando o Show do Esporte, obrigado aí pela audiência. E falando em Água Azul, temos mais uma rodada, né, Zé Adolfo? Mais uma rodada do quinto campeonato da Água Azul nesse final de semana, no dia 13, no sabadão, 14:15, tem Ameixeira e UDF Lajeado. Às 15:30 tem Água Amarela e Amigos da Vila. E às 16:30 temos Faxinal e Jaú.

mais uma rodada do quinto campeonato da Água Azul. E temos a classificação aqui atualizada, chave A e chave B. Na chave A tem o Vila Iguaçu liderando com 9 pontos. Em segundo tem Lajeado com 3. Em terceiro, Associação Ameixeiras também com 3 pontos. Quarto colocado é o Fantasma com 1 ponto. E o último colocado, quinto, é o Sport Tesoura com também 1 ponto ganho. Chave B, União 112 lidera com 6 pontos. Segundo colocado é o Charles Uniformes também com 6. Terceiro colocado, Palmital tem 3 pontos. Quarto colocado, Porto Ribeiro 3. E o Beer Hair ainda não somou pontos, 0 pontos, está em quinto colocado. É a classificação da chave A e da chave B lá do campeonato, quinto campeonato da Água Azul. Pessoal que está sintonizado na Água Azul, então, abraço para vocês. Temos aí também classificação da primeira Copa José Chula Ferraz, que acontece lá no campo do Cruzeiro do Turvo, estádio Ulisses Ferraz. Na chave A, o Ouro Verde lidera com 16 pontos, seguido do Guarani da Água Branca com 10 em segundo. Terceiro colocado é o Flamengo do Mourão com 9. Quarto colocado é o Achipato com 7. O quinto colocado é o Tabajara também com 7 pontos. Sexto colocado, Itália da Barra com 6 pontos. Último colocado aí não somou pontos. Em sétimo, Cruzeiro do Turvo com nenhum ponto. Chave B. Temos liderando aí o Celtic, 100% de aproveitamento, 18 pontos. Em segundo, Barcelona do Barro Branco com 12. Terceiro, Beer Hair com 9. Quarto colocado, Amigos da Vila com 7. Quinto colocado, Clube Atlético Rio Bonito também com 7. Sexto colocado, Distrito Azul com 5 pontos. E sétimo, Arsenal, que também não somou ponto ainda na competição. Rodada para esse final de semana, às 13h30, o Achipato Itália da Barra. 14h30, Guarani e Flamengo do Mourão. 15h30, Amigos da Vila e Beer Hair. Tá aí jogos que vão acontecer neste final de semana também pelo campeonato, a primeira Copa José Chula Ferraz. A partir de hoje, muitos atletas em São Mateus do Sul aí, jogos macro-regionais, vai ser movimentado e de hoje, né, de quarta-feira aí até domingo, muitos atletas, várias cidades vizinhas estão em São Mateus do Sul para várias modalidades também no esporte, futsal, atletismo, xadrez, né, vôlei, então muitas modalidades a partir de hoje à tarde, teria abertura hoje à tarde e até domingo, muitos jogos em nossos ginásios, nos parques esportivos aqui em São Mateus do Sul, nessa mais uma fase do macro regional. Então, para você que tá às vezes de folga e boa, pode acompanhar grandes jogos também aí dos macros regionais que acontecem em São Mateus do Sul a partir de hoje. À noite já teremos jogos e nos ginásios, né? Abertura aí na parte da tarde e já em sequência jogos serão realizados em São Mateus do Sul. Meu amigo Tinho mandando pra gente, obrigado Tinho, obrigado aí pela audiência, sempre também acompanhando o show do esporte, mandando aí a data da decisão do 10º campeonato do esportinho. Será dia 20/6, então fora esse sábado que vem, no próximo, às 16 horas, decisão de terceiro lugar, Dortmund enfrentando o Achipato, e às 17 horas, a grande final, Raios e Pontilhão. São jogos que vão acontecer então no dia 20, valendo o título e também o terceiro lugar na quadra do Esportinho. Obrigado, meu amigo Tinho. Meu amigo Matheus, aí o pessoal do Jaú da Terra Vermelha, mandando recadinho também aqui pra gente. 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Abraço pessoal aí do Jaú da Terra Vermelha, meu amigo Bastião, sempre acompanhando também, sempre ligadinho aí, sintonizado com a gente e mandando, né, o que vem aí pela frente, o Jaú da Terra Vermelha, que logo, logo, com certeza vamos ver grandes jogos, né, meu amigo Bastião aí, o Jaú voltando ativa. Abraço meu amigo Leomar, grande esportista de São Mateus do Sul também, sempre aí mandando recado pra gente, sempre acompanhando,

sintonizado aí no show do esporte. Temos também aí grande jogo no próximo final de semana. Liga Regional da cidade de Ponta Grossa envolvendo São João do Triunfo, a cidade vizinha, e a equipe do Vlodarsk de Ivaí. Primeiro jogo da grande final, domingo 10:30 da manhã, estádio Valdomiro Jensen, na cidade de Ivaí. São João do Triunfo se desloca até a cidade de Ivaí para enfrentar a equipe do Vlodarsk. O jogo da ida. A grande decisão será no dia 21 aqui em São João do Triunfo, às 15 horas, valendo o título então da Copa Regional da cidade de Ponta Grossa. Abraço o pessoal aí do São João Triunfo, pessoal do Ivaí também aí, um amigo Daniel Volodars que sempre acompanhando. O Iguaçu da cidade de Linópolis, né, ontem já fizeram uma live nas redes sociais, meu amigo Benica, Gelson Miranda, pessoal do PapoCast, dicas, né, para vocês aí que estão interessados ainda em participar da Copa Araucária Liga Dois Estados. Então o pessoal vai dar sempre também trazendo aí essas informações para vocês, equipes aí se inscrevendo, muitas equipes ainda interessado, e você pode tirar suas dúvidas pelas redes sociais, Instagram, YouTube aí, né, que está toda a programação da Liga Dois Estados, forma de disputa, parceiros que vão estar junto apoiando, premiação, então se encontra tudo isso no portal oficial aí da Liga Dois Estados Copa Araucária. Pessoal aí escrevendo sua equipe, como eu falei, né? E promessa de que seja aí uma grande competição, previsto para começar aí no final de julho e comecinho de agosto. Então vai depender muito aí da disponibilidade também das equipes, né? A gente sabe que as equipes disputam outros campeonatos por aí, mas então, programado para final de julho, comecinho de agosto, início da Copa Araucária Liga Dois Estados, a segunda edição, que com certeza vai movimentar Santa Catarina e também aqui o Paraná, porque teremos equipes também aqui do Paraná disputando essa grande competição. Terceirona do Campeonato Paranaense, hein? Ontem tivemos aí a entrevista do Luiz Tosta, falando sobre o Iguaçuzão. É o Iguaçu aí que agora tem o comando do Luiz Tosta, que tem o papel de subir o Iguaçu novamente. O Iguaçu rebaixado no ano passado, e agora o Iguaçu aí de muitas, né, emoções pro torcedor, time de primeira divisão do Campeonato Paranaense, aí acabou caindo, ficando tempo aí, bom tempo na segunda divisão, e infelizmente caiu para a terceira divisão. Agora com o comando do Luiz Tosta, o Luiz tem aí o papel, né, de novamente subir o Iguaçu. Luiz ontem falava, né, que vai trabalhar forte, buscar peças essenciais aí, mas claro, tudo dentro do seu limite. Não é um ano tão fácil pro Iguaçu, investimentos, né, não são tudo o que o técnico queria, mas à medida do possível, com o conhecimento que o Luiz Tosta tem aí, né, no futebol. Última passagem dele foi o Monson do estado aí do Rio Grande. Ele disputou junto, sendo auxiliar técnico do Paulo Baier, eles disputaram aí a primeira divisão do Campeonato Gaúcho com o Monson. Do Monson ele veio aí pro Iguaçu e agora, como eu falei, tem o papel de subir o Iguaçuzão novamente aí a segunda divisão e depois buscar a elite do futebol paranaense. Como ele falou, peças importantes pelo bom conhecimento que ele tem, mas claro, tudo dentro do seu limite, né? E aí, o torcedor do Iguaçu, com essa primeira aí entrevista que ele deu ontem, falando do elenco, como que fica aí o torcedor do Iguaçu? Torcedor que lota o Antioco Pereira para apoiar. Será que fica com o pezinho atrás? Ou acredita aí, né, no Iguaçu, no trabalho do Luiz Tosta? Luiz Tosta que passou aqui por São Mateus do Sul também, grande desportista, ex-jogador de futebol e agora também como técnico. E o Samas? Perguntas que ficam no ar. Ainda não temos notícias. O pessoal pergunta pra gente como é que tá a preparação do Samas, mas ainda não temos nada, né? Como eu falei durante o início da semana passada, a última passagem do presidente Antônio Carlos, que esteve aqui em São Mateus do Sul, esteve com a gente aqui no estúdio, ele falou que a partir do dia 20, né? Então vamos ficar no aguardo. Só que 20 para 26 é um mês, né? Um mês aí que separa daí o que vem, né, no Samas e o início do Campeonato Paranaense. Porque o início já é pós-Copa do Mundo, dia 26 de julho tem o início da terceira divisão. O torcedor fica com certeza com um pé,

atrás, né? Boatos saem bastante na cidade, mas a gente espera aí notícias concretas, né? A gente vai esperar aí notícias concretas do Samas Esporte Clube, como que vem o Samas para a disputa do Paranaense. Lembrando que o Samas tem Copa Bull, está disputando Copa Bull aí, né? Que ano passado foi muito bem na Copa Bull. Tá trabalhando aí, a direção tá trabalhando com também, além, né, da sede, outros alojamentos para a equipe, categorias de base. E quando a gente tiver mais notícias concretas, né, do Samas, com certeza a gente traz em primeira mão também para vocês aí. O presidente Heitor Carlos, o vice Alan, o Éder sempre vai estar atualizando. Mas por enquanto, ficamos na expectativa do que vem pela frente no Samas aí para a disputa do Paranaense deste ano e a terceira divisão. Como eu falei, o Iguaçu adversário, o Irati é um adversário, o Hope é o adversário, são um grupo aí regionalizados, quatro que vão disputar vaga, duas vagas direta, e também vai se classificar dois melhor terceiro, né? Então, vamos ver aí como que vai ficar essa chave, que onde tem o Samas Esporte Clube na busca da classificação e quem sabe na busca do acesso para a segunda divisão. O Independente aqui também de São Mateus do Sul, outro clube aqui, reveladores de revelas, que trabalha em revelar atletas, né, categorias de base, está aí na final da Copa Professor Jacopetti, com as duas equipes, na 15 e na 17, também esperando data aí da final, né, meu amigo Elcio? Assim que o Elcio tiver, ele vai mandar pra gente, e também fazendo ótima campanha na Copa RM. Tem jogo importante hoje, se me falha a memória, é contra a equipe do Barra, né, professor Luiz Carlos? Se estiver ouvindo aí também, só confirma pra gente. Vem fazendo ótima campanha, tanto na categoria 15, também, quanto na categoria 17. Está bem colocado também na categoria sub-17 na Copa Liga de Campo Largo. No adulto não está muito bem, devido aí também estar disputando com as categorias de base, então a molecada aí pegando casca, né, para os próximos campeonatos, mas no juvenil, no sub-17 também muito bem classificado aí, com certeza já garantindo a vaga para a próxima fase da Liga de Campo Largo na categoria juvenil. Liga de Campo Largo esse ano, temos aí um Independente aqui de São Mateus do Sul, temos a Ferroviária e a equipe do Avaí da cidade da Lapa, temos também equipe, o Pinheiral, o atual campeão, né? O Pinheiral aí que é o atual campeão ano passado e foi campeão, decidindo aí com a Ferroviária. Temos também a equipe do Ipiranga da cidade de Palmeira, temos também aí o Fanáticos, né? Em parceria aí com o Pinheiros, que também estão aí jogando a Liga de Campo Largo deste ano de 2026. Então aí, também esperando o professor Luiz Carlos também aqui, né, professor? Sempre o convite feito aí, hora que tiver aí as novidades também do Independente, a gente fica aí no aguardo para passar para vocês. Liga Empresarial CT Ouro Verde tem jogo nessa sexta-feira. Sexta-feira tem jogos programados, então, aí, da Liga Empresarial CT Ouro Verde. Dia 12, sexta-feira, 19:15, tem classificação encarando Agroxisto Microxisto. 20 horas tem Afonso Mineração encarando o mercado Mariano Sigma Veículos. E às 20:50, Conexul Brongio enfrenta a LJ KWS. São jogos aí que acontecem nesta sexta-feira na Liga Empresarial CT Ouro Verde. E lembrando que vem aí a Copa São Mateus, mais uma Copa São Mateus, uma edição aí que vai movimentar também as equipes aqui de São Mateus do Sul e toda a região. Ano passado tivemos a grande final entre a equipe do Fora do Plumo e a equipe do São Domingos lá da cidade União da Vitória. O título ficou com União da Vitória, mas esse ano eu tenho certeza aí que o pessoal do Fora do Plumo vai montar uma forte equipe também para buscar aí o título para São Mateus do Sul da Copa São Mateus, organizado aí pelo pessoal do CT Ouro Verde. Abraço meu amigo Leandro, sempre acompanhando, obrigado Leandro. Júlio sempre ligadinho, não perde um programa. Meu amigo Toninho, está na obra aí Toninho, mas está acompanhando sempre ligadinho, sintonizado nas notícias do esporte, acompanhando aqui na Cultura Sul FM 97.5. E a Copa do Mundo, hein? Tá pertinho, tá chegando a hora. Tá chegando a hora do pontapé inicial aí da Copa do Mundo, que vem aí pra movimentar o esporte nacional, esporte em geral, e temos jogos já amanhã, né? O Brasil joga no sabadão, encarando a equipe do Marrocos, mas a Copa do Mundo inicia amanhã, 16 horas, México e África do Sul.

0: também amanhã às 23 horas. São as 11 horas da noite, horário do Brasil. Temos Coreia do Sul e República Tcheca. Aí na sexta-feira às 16 horas tem Canadá e Bósnia. Às 22 horas, Estados Unidos e Paraguai. E aí no sábado é o grupo aí, também que tem jogos do grupo do Brasil. Mas temos às 16 horas, Catar e Suíça. E aí, Brasil e Marrocos, às 19 horas, e também do grupo do Brasil, Haiti e Escócia, no sábado, às 22 horas. Então amanhã, 16 horas aí, abertura da Copa do Mundo de 2026. E aí ficamos na expectativa que a seleção canarinha aí faça uma ótima primeira fase, buscando a classificação e aí também deixando o torcedor brasileiro mais animado. Agradeço a você que acompanhou mais um show do esporte comigo, Jaime Guz, aqui na Cultura Sul FM 97.5, para mais de 1 milhão de ouvintes. Amanhã voltamos trazendo mais notícias do esporte para você. Uma abençoada quarta-feira e até amanhã.
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2: Oi, gente, bom dia, tudo bem com vocês? Tudo certo, tudo tranquilo?

mega especial onde quer que você esteja, na sua casa, no seu trabalho. Pra você que está em casa, um bom dia. Pra você que está me levando ou me trazendo de carona, bom dia.

não importa onde você esteja. Apenas que você tenha um ótimo dia. 9:03 até o meio-dia, nós vamos juntinhos aqui no Manhã Show. Simone Mendes, eita, saudade proibida, hein?

Amanhã, onde quer que você esteja, está começando agora mais uma edição do Manhã Show. Essa manhã deliciosa, gostosa, tudo de bom. Quarta-feira, dia 10 de junho de 2026. Bom dia aí para você que está na sua casa, para você que está no seu trabalho, me levando, me trazendo de carona, que está participando com a gente aqui no 98804-2851. E hoje temos aí um kit da Rádio Cultura Sul FM, sim! Um super kit pra quem curte aquele bom e velho chimarrão gostoso, minha gente. Eu sou a Nelly, Nelinha, Nelite, Nelosa, hashtag o docinho da cultura CFM que vem te fazendo companhia nesta manhã. Vem comigo, fica aqui. Daqui a pouquinho, previsões astrais, mundo dos artistas. Também temos de mulher pra mulher hoje. Sim, muita coisa boa que vai rolar por aqui. 98

Aqui no Manhã Show 97.5, 988042851, para você mandar sua mensagem de texto, participar também. Um super abraço pro Walter, nosso amigo Walter, que nós estamos indo para Curitiba, é isso mesmo? Curitiba é logo ali. Então, um abraço para você, bom dia, uma ótima viagem. Então, nós vamos e voltamos em segurança, né? Com a maior tranquilidade. Já estou puxando o cinto, já estou afivelando o cinto e vamos juntinhos. Bom dia também aqui ao meu amigo, Adriano da Lapa, tudo bem com você, Adriano? Uma ótima quarta-feira pra você. E aí, me conta como é que está o tempo aí. Aqui, ó, vou te contar, está fechadinho o tempo. Bastante cerração, tá fechadinho o tempo, solzinho, resolveu que ele não vai aparecer, pelo menos aí nas próximas horas, pelo andar da carruagem, hein? Dirce Prince de Vitorinópolis, tudo bem com você, minha amiga? Maricleia também, que está sintonizada aqui com a gente. Bom dia, querida e perfeita radialista. Ai, que coisa gostosa, hein? A Maricleia de Palmeira, bom dia. Ó, aqui do Cantagalo, Palmeira, Maricleia. Ai, hoje é aniversário. Olha, aniversário de casamento, 31 anos. Nossa, gente, coisa boa. Então, olha só, é o seguinte, felicidades pra vocês, tudo de bom, né? 31 anos, 3 filhos, genro, nora maravilhosa, enfim. Que sejam muitos, continue sendo muito.

0: felizes mesmo, viu? Com muita saúde, continue com a dedicação e a cumplicidade também. Desejando pra você, então, tudo de bom. E aproveitando, ó, hoje, dia 10, dia 12 aí, dia dos namorados está chegando, né? Aproveitar pra preparar algo especial também, né? Faz parte, viu? Isso, então tudo de bom, Maricleia. Bom dia pra você. Também quem mandou mensagem aqui pra gente é a Sueli. Tudo bem, Sueli? A Sueli de Fátima. Que isso? Bom dia. Janta de ontem foi pinhão com toucinha defumado. Gente, o que que é isso, meu amigo? Que janta é essa, hein? Nelson, tudo bem com você? Imagine o buchinho do rapaz hoje, como que tá? Que delícia, hein? Coisa boa.
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0: E as primeiras previsões astrais chegando aqui na nossa manhã de quarta-feira. Bom dia pra você que está sintonizado aqui com a gente. Bom dia pra você do signo de Áries. Ariano, nesta segunda-feira aqui, segunda-feira, nessa quarta-feira, um assunto de moradia, patrimônio ou, sei lá, um combinado de família poderá precisar de definição. A lua está em seu signo e vai dar força e também muita coragem aí, né? Pra você, tá? Encarar aí esse tema de frente, sem fugir nem estressar. Vênus e Júpiter vão manter um clima de carinho e um ambiente harmonioso. Saturno vai cobrar responsabilidade nas escolhas pessoais. E reencontros estão aí, ó, à vista, Ariano. Bom dia pra você do signo de...
1: Touro!
0: Bem as palavras em uma mensagem ou conversa delicada com um irmão, vizinho, colega próximo. Um assunto que parecia simples poderá cobrar mais serenidade do que você esperava. Marte, em seu signo, dará coragem para dizer o que pensa. Só tome cuidado aí com um tom áspero demais. Aposte na empatia para firmar bons acordos também, Touro. Bom dia para você do signo de...
1: Gêmeos!
0: Geminiano, assim como eu, assuntos financeiros pedirão reflexões. O dia vai favorecer a reajustes de salário, proposta ou orçamento. Um bom momento também para se valorizar com argumentos sólidos e dados concretos. Sem tantas aí concessões. Com o sol em seu signo, você estará brilhante. Posicionamento firme em negociações dará ótimos resultados também. Faça contas, avalie seus custos também, geminiano. E aí, como é que você está do signo de...
1: Câncer!
0: Novidade para você, Câncer. O dia vai trazer reflexões importantes sobre o futuro e carreira também. Então, determine planos de longo prazo, fortaleça sua marca, imagem e sua imagem profissional também. Bom momento para se posicionar e assumir responsabilidades. Divulgar o trabalho e investir também no seu desenvolvimento. Vênus e Júpiter vão destacar sua elegância, carisma e brilhantismo. Reconhecimento pela frente. Bom dia, Câncer. Daqui a pouco nós temos previsões astrais chegando para Leão, Virgem, Libra e também Escorpião. Manhã Show até o meio-dia. E a sua melhor

9h29, eles Just aí curtindo juntinhos, né? Bom dia também, aqui é pra minha amiga Zone, tudo bem com você? Zone Hoffman no Porto Ribeiro participando. Lembrando que você que está mandando aquela mensagem de texto bem legal, bem bacana pro 98804-2851, participando com a gente, você já estará, já vai estará. Que isso, Nelly? Já vai estar concorrendo a um kit de chimarrão aqui da Rádio Cultura Sul FM, gente, é verdade. Acho que eu vou querer participar desse kit aí também, hein? Quem sabe eu aprendo a tomar chimarrão. Gente, ó, eu não aprendi a tomar chimarrão, mas eu gosto de uma roda, entendeu? De chimarrão. Sabe quando você tá ali, todo mundo junto, tomando chimarrão, conversando? Eu gosto de coisa, mas eu não aprendi a tomar ainda. Mas eu gosto daquele cheirinho do chimarrão, gente. Até porque nasci aqui, né? Na terra da erva mate, né? Em São Mateus do Sul, né? O pessoal sempre aprecia um bom velho chimarrão, né? Exatamente. Bom dia também ao meu amigo Nelson, que falou que, ó, que depois da janta de ontem, é que tá bom, né? Só não dá pra sair longe, né, filho do céu? Isso mesmo. Não dá pra sair longe. Eu sei como é. Uhum. Eu sou intolerante à lactose. Então, dependendo do que eu como, eu não posso sair longe também, não, viu? Nananina, não. Preciso de remedinhos, remedinhos. Bom dia, ala chapelão, ala chapeludo. Passando por aqui, nosso amigo Walter. Vamos ver se daqui a pouco já tá aí programado, né? A música do chapeludo. Madalena. Tudo bem com você, Madalena da Estiva, curtindo a nossa programação. A Maricleia também de Rio Azul. Alô, Rio Azul. Ai, que delícia, Rio Azul. Curtindo com a gente, ó, Rio Azul. Quem mais? Deixa eu ver. Tem Rio Azul, tem Malé, pessoal aí de Malé. Paula Freitas, Paulo Frontin, Rebouças, Irati. Gente do céu, nós estamos chique demais. Atravessamos aí os limites e as fronteiras, né? Bem que fala, quem tem limite é município, porque nós não temos, né? Sem limite. Bom dia, Eli, tudo bem com você? A Juscelane também, beijo, beijinho, beijão, sua lindona. 9h31, daqui a pouco temos mais músicas.

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9h36, nota de falecimento. Safe Mão Amiga da Companhia Funerária Santa Terezinha comunica o falecimento do senhor João Ulisses Ferreira Lipinski, ocorrido ontem em União da Vitória, aos 58 anos de idade. O corpo está sendo velado no Memorial Santa Terezinha, na Rua Eduardo Prada, 751. Sepultamento, hoje, às 16 horas, no cemitério municipal. O Safe Mão Amiga da Companhia Funerária Santa Terezinha comunicou o falecimento do senhor João Ulisses Ferreira Lipinski, ocorrido ontem em União da Vitória, aos 58 anos de idade.

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0: E estamos de volta aqui na sua manhã show, levando informação, música, alegria, para deixar a sua quarta-feira ainda mais animada e melhor. 9:50.

E temos previsões astrais chegando aqui na nossa manhã. Bom dia. Pouco de interiorização antes dos compromissos agendados vai iluminar os próximos passos. O dia vai pedir concentração nos planos de estudo, de viagem ou um desenho de um novo projeto de vida. Novas amizades no radar também, leonino. Preste atenção, você do signo de Virgem. Diálogos francos com amizades e grupos aprofundarão vínculos. Alinhe combinados e coloque limites com elegância. Vênus e Júpiter vão manter o suporte na sua rede por perto, tá? Só não misture assuntos íntimos com os assuntos sociais, não. E você poderá inovar o trabalho e subir um patamar na carreira, virginiano. Libra! A relação com o sócio entrará na pauta de hoje. Uma definição profissional ou um acordo de parceria poderá exigir mais atitude e determinação também. Saturno vai reforçar a importância de alinhar expectativas com quem caminha junto e dividir melhor as responsabilidades. Mostre segurança sem perder a diplomacia. Amplie conexões profissionais também, libriano. Escorpião. Revise a documentação e confirme prazos antes de fechar qualquer compromisso a longo prazo no dia de hoje. Um assunto jurídico de estudo ou de viagem vai cobrar cabeça fria e atenção aos detalhes. Saturno também vai pedir cuidado com a rotina e a saúde. Respeite os sinais do corpo. Uma boa orientação vai vir de quem tem mais estrada também. Poder de influência está lá, ó. Nas alturas está super alto. Bom dia pra você do signo de Sagitário. Sagitariano, avalie uma oportunidade de negócio. O dia também vai trazer reflexões importantes sobre a vida e caminhos a seguir. Assuntos dos filhos, investimentos e planos de mudança serão os destaques no dia de hoje. No amor, o clima está muito caliente, muito quente. Capricórnio. Para o sócio ou cliente poderá querer aí alinhar as expectativas hoje. Valerá dizer o que pensa com clareza e também ouvir com atenção. Uma conversa franca vai colocar a parceria em outro patamar.

Vênus e Júpiter vão manter a harmonia também. Cuide da família, capricorniano. Aquário. Então, aquariano, resolva o essencial do trabalho sem se sobrecarregar e dê atenção ao corpo e à saúde. Abrevie também em reuniões e não perca tempo com discussões que não são importantes, pelo menos não neste momento, viu? No mais, é muito sucesso, aquariano. Bom dia pra você do signo de... Luciano, depois do calor de ontem, o coração vai pedir serenidade para as decisões sérias de hoje. Filhos, romance, investimentos e projetos criativos vão cobrar dedicação. Conte também com mobilidade e tome iniciativas para movimentar as comunicações. Saturno vai cobrar respeito aos limites do orçamento também, viu? Previsões astrais amanhã a partir das 9, aqui no Manhã Show. Eu sou a Nelly, Nelinha, Nelly, Tia Nelosa, hashtag docinho da cultura SFM, até o meio-dia te fazendo companhia.

Isso aí, Lucas Luco entre nós. Bom dia, uma ótima manhã de quarta-feira pra você. E atenção, viu? Porque hoje tem presente aqui da Rádio Cultura Sua FM. Mandando sua mensagem de texto pro 98804-2851, você pode faturar de presente um kit de chimarrão. Um kit de chimarrão delicioso, personalizado, tudo de bom. Mas pra participar, já sabe. Manda sua mensagem que eu estou aguardando até o meio-dia. Manhã Show, eu sou a Nelly e vamos juntinhos, 10 e 2.

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Uma nova pesquisa do Happn, o aplicativo de relacionamento da vida real, mostra que a forma como os solteiros lidam com o Dia dos Namorados está mudando de um jeito interessante. Apesar do peso da data ainda existir, com 48% dos solteiros confessando que gostariam de estar namorando, um desejo que chega a 54% quando olhamos para as mulheres mais jovens. Agora, a qualidade do relacionamento importa muito mais do que o status de compromisso. Nada menos que 22% dos entrevistados deixam bem claro que preferem continuar solteiros a encarar uma relação ruim. Esse posicionamento é puxado pelas mulheres de todas as idades, que não aceitam mais estar em relacionamentos que não atendem suas expectativas. Na hora de comemorar o dia 12 de junho, o clássico jantar romântico ainda é o preferido da maioria, com 48% dos votos. Por outro lado, para a geração Z, o date perfeito de Dia dos Namorados mudou de cara. Em vez de jantares tradicionais e caros,

0: Eles preferem um programa mais caseiro e aconchegante. Cozinhar em casa e maratonar séries é a escolha de 38% dos jovens. Curiosamente, 59% dos solteiros enxergam um primeiro encontro em pleno Dia dos Namorados como uma boa oportunidade romântica para começar algo especial. Por outro lado, a grande maioria, 81%, protege a sua independência com unhas e dentes, afirmando que prefere deixar as coisas rolarem naturalmente em vez de forçar a barra só por causa do calendário. As linguagens do amor e a rotina no dia 12 de junho também refletem bem essa independência moderna. Comprar um presente especial continua sendo o principal gesto romântico para 35% dos solteiros. Embora um quarto dos homens mais jovens admitam que não se importam com clichês tradicionais. Além disso, enquanto 57% dos solteiros encaram o Dia dos Namorados como uma data comum, um forte movimento de amor próprio ganha espaço. 36% das mulheres entre 26 e 35 anos agora reservam o dia 12 de junho exclusivamente para cuidar de si mesmas. 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
4: 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Eu sou a Nelly, Nelinha, Nelly Tinelosa, hashtag do sino da Cultura Sul FM, te fazendo companhia nesta quarta-feira.
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4: E aí, só me conta, tá muito frio aí, hein? Tá muito frio? Eu pergunto porque eu tô aqui em 21 graus, tô fresquinho e tudo mais, mas acredito que aí fora tá bem frio, né, gente? Mas pela manhã não estava tão frio assim, não, hein?
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4: 10h11, aquela manhã super especial pra você. Um abraço aqui, ó. Quem está participando é o Kaique, participando do sorteio do kit aqui de chimarrão também. Quem está participando é o Claudemir Ribas. Tudo bem, Claudemir? Tudo certo, tudo tranquilo. Maria, uma ótima manhã pra você, pra minha amiga Maria, né? Mandando um abraço pros filhos, pro Eric, pra Bruna, pra Maria Isabel e também pro Lauro, né? Pro maridão que estão na escuta. É a Maria dos Santos da Água Azul de Cima. Também, meu amigo Josney Borcati. Josney do céu, que é isso? Maria Cachucha do café da manhã? Maria Cachucha? Mas não tá Cachucha não, tá Canelli hoje, tá bom? Não podia perder essa piadinha de quinta série não, viu? Kathleen, bom dia pra você. Também quem está na sintonia é a Cida. Beijo, beijo, beijo, muitos beijos pra você, Cida, obrigada pela sua companhia. Pra Jéssica também, minha amiga Jéssica de Antônio Linto. A Marilice Barbosa está participando hoje, o Márcio Júnior também. A Lúcia, tudo bem? Lúcia Louro, minha amiga, linda demais. Ana Maria, também a Helena. Enfim, todos que estão mandando aquela mensagem de texto, participando com a gente, mandando aquele salve pra galera também, né? A Maria Madalena aqui da Vila Promo, um dia bem especial pra você, hein? Pra Kathleen também. Por falar em dia especial, amanhã tem aniversário, né, gente? Tem aniversário do Zé das Máquinas, Zé Nelite estará lá pela manhã, a partir das 9 horas da manhã, com o Manhã Show, comandando direto desta super festa de aniversário a todo o pessoal do Zé das Máquinas. Eu lembro que há um tempo atrás, o pessoal do Zé das Máquinas sempre mandava assim pra mim, né? Era o Xaxixão, o Naruto e não sei o que, coisa e tal, tal e coisa, enfim. Eles mandavam, gente, o apelido acho que de todos ali da loja. Eu quero na minha mesa o apelido de todos novamente. 10 e 12, gente. 15 graus na Lapa, é isso mesmo? Frio demais, né? 15 graus na Lapa. Tá frio. Ui, ui, ui. Esse frio é bom quando a casa tá limpa, a comidinha já está feita, já está pronta. Você fica só com o controle remoto na mão, né? Isso, embaixo das cobertas. Melhor ainda. 10 e 13. Zezé de Camargo e Luciano chegando agora.

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1: Dez e 17, aquela manhã especial de Mulher pra Mulher, estamos aqui, né? E o assunto de hoje eu acredito que vai render bastante. O pessoal está aproveitando aí pra mandar a sua mensagem, tá contando pra gente aí como é que está o tempo, como é que está o clima aí na sua região, na sua cidade, no seu bairro também. E nós estamos aqui. Tá friozinho aí, doutora Aline?
2: Sua senhora, né? O diazinho de inverno, né? Tradicional.
1: Esse dia tá muito fechado, tá emburrado, né?
2: Tá emburradinho, né? Bem isso. Hoje cedo eu falo sempre com a minha mãe lá no Rio Grande do Sul. Ela ontem já me falou que tá chovendo. Eu falei, então tá vindo, né? E é batata, né? Dá um dia, chega aqui a esse tempinho aí mais emburradinho, mas faz parte, né, gente? Daqui a pouco abre o sol, né? E aí dá pra comer uma bergamotinha aí na Pocã.
1: Não, e daí com a chuva vindo, né? O frio, baixa aquela temperatura. Aí pense pelo lado positivo.
2: Sempre é.
1: As mimosas, mexerica, bergamota, ficam tudo docinha, laranja.
2: Exatamente.

0: Exatamente. Até que não teve muita geada, né? Esse ano, acho que foi ali nos primeiros frios, teve um ou dois dias, né? Até agora depois não deu mais, né?
1: Isso, segundo os meteorologistas, esse inverno, na verdade, seria mais úmido pra gente.
0: É mais,
1: né?
0: Úmido mesmo, por causa do El Niño, né?
1: Isso.
0: Bom, a gente vai lidando, a gente não tem muito o que fazer, né? A gente vai lidando com o que aparece aí de tempo pra gente. E se o tempo tá emburrado, a nossa função é não ficar, né? Não dá pra combinar com o tempo nessa situação. Então a gente vem aqui trazer uma alegria, né? Vamos conversar sobre saúde, vamos falar sobre a nossa saúde como um todo, em todas as fases. Queria falar, né, e agradecer as nossas ouvintes essa semana que passou. Tive um feedback bem grande de várias pacientes me falando assim: ah, foi bem importante vocês falarem essa semana sobre a questão das crianças, né? Disso que a gente vinha falando, da contracepção, de como fazer para falar sobre esse assunto com as crianças. E é sempre uma dúvida muito grande, né? Então, agradeço muito a quem nos ouviu, quem tiver dúvida também nos encaminhe novamente, a gente vai falando sobre isso. Mas basicamente para recordar, né, que não existe uma receita de bolo, né, para isso, porque vai muito também de como cada família consegue lidar com o assunto, né? Tanto das transformações do corpo, quanto com o assunto de quando falar sobre contracepção com as crianças, adolescentes, na verdade, ali, né? Então, trazer realmente essa informação de uma maneira leve, informativa, sem ser algo que constranja tanto. Embora sempre seja um assunto, sempre não digo, mas de modo geral é um assunto que as crianças até não querem ouvir. Ai, não quero falar. Não fala sobre isso. Como é que foi em casa sobre isso, Nelly? Tu já falou sobre isso?
1: Então, eu já falei. E agora começou, assim, uma outra fase, né? Uma outra etapa com o Davi, né? Que é a fase realmente da puberdade, que a gente começa a perceber a mudança de voz, né? O rostinho já começa, né, a mudar o formato, eu chego pra dar um beijo no rosto dele, já começa a dar aquela espinhadinha. Falei, opa, peraí, tá, né? Vindo. Tá vindo a barbinha aqui, gente. Então, assim, a conversa já é outra. Mas ali, ó, quando começou a comentar a respeito do feedback que teve com as crianças, né, com os adolescentes, tem algo bem importante que a gente esqueceu de falar. Nós falamos sobre contracepção, mas a gente acaba esquecendo que cabe aos pais responsáveis, enfim, a ensinar desde pequena a higiene. Né? Porque a gente acaba passando, pulando, pra não engravidar, Não, peraí, gente, mas tem a outra fase ali antes, que é da higiene, de conhecer o próprio corpinho, entender que aquele corpinho pertence a ela e que ninguém pode tocar.
0: Perfeito.
1: Né? E que a gente também deve conversar sobre isso. Com o Davi, eu sempre conversei, né? Agora ele tá naquela fase, tá com 14 anos, então, assim, meu Deus, trocar de camiseta na minha frente. E tudo bem por isso. Mas ele sabe que quando ele vai tomar banho, ele tem que tomar banho, né? Ele
0: banho
1: tem que conhecer
0: premium.
1: O corpo. O premium. É um premium plus ainda, né? É. E que ele tem
0: olhar
1: que exatamente
0: todas, né?
1: Tirar, abrir, limpar, enfim. Ele tem que fazer isso, né? E eu não tive menina, né? Mas eu lembro que a minha mãe fez dessa comigo. Ela falava, ó, tem que lavar bem, é assim que lava.
0: Isso.
1: E ela explicava, daquele jeito dela, bem bruto de ser, mas ela explicava.
0: Mas ela explicava do jeito dela.
1: Ela explicou muito. Então, assim, pra conhecer o próprio corpo, né?
0: É, isso é muito, muito importante. E quando às vezes se pergunta assim, quando que eu tenho que levar minha filha na consulta ginecológica? Às vezes a gente não valoriza tanto, mas existe uma fala na consulta ginecológica que eu acho que ela já vale por tudo. Que eu sempre deixo muito claro para criança barra adolescente. A gente tá em um ambiente de consulta, a gente tá num ambiente seguro, a gente vai te examinar. Tá? Explico todo o exame físico, explico que não é introduzido nenhum equipamento quando a menina não teve relação, não necessita de uma investigação da vagina, da parte interna do colo do útero. Isso é muito, muito, muito raro precisar, e a gente tem equipamento específico para isso. Mas eu explico que não vai ser feito, que a inspeção ela é por fora, que a gente vai palpar, ver se tem alguma alteração, mas que ela pode a qualquer tempo dizer que não quer mais. Tá? Então, às vezes elas não querem fazer isso na primeira consulta, querem fazer no retorno, às vezes nem no retorno, e tá tudo bem, se não tem nenhuma queixa, a gente pode deixar para essa relação ir se concretizando, né? Isso é ela tendo confiança na gente, mas a fala principal é essa, que vem agora, dois pontos. Ninguém pode tocar no teu corpo, exceto numa situação de uma consulta ginecológica em que o profissional está ali para te examinar, avaliar se tem alguma alteração, alguma doença, ou o pai e a mãe. Então, essa fala, ela é super importante, porque a gente às vezes acha que a criança já sabe. E é aquela coisa que o óbvio precisa ser dito, tá? Então, às vezes é uma criança que acaba sendo facilmente... como é que dá?

para dizer, porque é uma palavra difícil, né? Não é que a gente vai induzir ela, mas é uma, às vezes é uma criança que confia num adulto, né? E que acaba deixando que aconteça isso, né? De que um adulto, que pode ser até do vínculo familiar, né? E a gente vê isso, infelizmente, acontecer com uma frequência grande, né? E é algo

0: às vezes foi com 7 e foi um abuso. E aí, essa paciente muitas vezes ela traz a seguinte fala: foi muito, muito ruim, às vezes 3-4 anos de abuso, foi horrível, mas ainda pior foi a minha mãe e meu pai que não acreditaram em mim. Então, isso é uma coisa que a gente precisa conversar, tá? A gente precisa dizer, se acontecer qualquer coisa, o pai e a mãe tá aqui, né? Ou só a mãe, ou só o pai, né? Então, eu estou aqui e você precisa me contar, tá? Eu vou acreditar em você, seja o que for. Porque essa questão de a gente não ter em quem confiar, sendo que os pais, né? Os responsáveis são o nosso norte, essa é a coisa mais doída. Então, por isso, essa fala, a gente poder explicar para essa criança adolescente que a consulta serve para isso, serve para ela ter um vínculo de confiança com outro adulto, né? Que muitas vezes, e já aconteceu, da criança barra adolescente não conseguir falar para os pais, mas falar para mim em consulta. É importante, porque é mais um adulto, né? Então a gente consegue explicar realmente qual é o ambiente em que ela pode expor ali o corpinho e que pode se deixar examinar. Em nenhuma outra hipótese isso pode acontecer. Mas voltando à parte da higiene, né, que a gente vinha falando, na menina é muito importante, porque na regiãozinha ali da vulva, a parte externa, vai acumular uma gordurinha normal, a gordura que a gente tem no corpo, junto com a própria pele que descama, né? Então a gente não percebe que a nossa pele do corpo todo descama.
1: Ainda mais na idade que tá, é aquela idade assim que vai dando estirão, a pele vai trocando com mais frequência,
0: exatamente. E então esse acúmulo, tanto da gordurinha da pele normal, quanto a descamação dessa pele, ela vai acumulando nessas dobrinhas ali da vulva, os pequenos lábios, e quando fica acumulado por um tempo muito grande, isso se chama esmegma. Esmegma. É um nome bonito. Eu acho bonito, esmegma.
1: Eu achei bonito.
0: Bonito, tu viu, né? Então, esse esmegma, ele pode causar uma irritação nessa pele, tá? Então, fica avermelhado, fica com mau cheiro. Então, não é infrequente a menina chegar com a queixa de odor vaginal, de desconforto, às vezes um pouquinho de coceira, um pouquinho de ardência ali na região, mas é basicamente isso que tu falou, né? É a questão da higiene, a questão da gente conseguir orientar para elas realmente a maneira adequada ali de fazer a retirada desse conteúdo. E adultas também chegam, tá? Mas de modo geral, a gente consegue na infância, adolescência, explicar certinho essa questão da higiene ali da região. Não é algo que vira um grande problema, não vira um câncer, não vira nada. Mas, de fato, às vezes incomoda e é até queixa que motiva a consulta.
1: Verdade, verdade. Gente, então assim, vamos cuidar do nosso corpo, né? Cuidar da nossa higiene. Daqui a pouquinho aqui temos participações no 98804-2851 para você que tem dúvidas com relação à sua saúde, né? A saúde da mulher. Para você aí que tem dúvidas a respeito da saúde da sua parceira também, mande aqui pra gente. Aproveite, eu falo... Volto a repetir, não é sempre que nós temos especialista aqui disposto a te orientar e te dar as respostas possíveis. Então, estamos aqui até as 11 horas da manhã, de mulher para mulher.
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1: Dez e trinta e dois, de mulher para mulher, até às 11 horas. Eu que fico com vocês até o meio-dia aqui no Manhã Show. Doutora Aline, vamos trazer mais informações aqui para os nossos ouvintes com relação, então, aos cuidados com saúde da mulher.
2: Queria falar muito sobre outros cuidados que são importantes, que são coisas que a gente traz, às vezes, da família. Começou a chover mesmo, né? Olha lá, tá pingando.
1: Gente, nós estamos aqui cuidando do tempo, tá, gente? Nós não estamos com roupa no varal, mas estamos cuidando do tempo.
2: Estão cuidando,
1: né? Que eu achei estranho, olha lá, ó, chuva com neblina, gente.
2: Uhum.
1: É a primeira vez, eu estou curiosa com esse negócio aí.
2: Então, uma coisa meio curitibana-londrina.
1: Isso mesmo.
2: Enfim, mas falando, então, ainda de hábitos que a gente, às vezes, traz, né? De família, né? Assim, orientações que nossos avós, mães, enfim, tias, né, nos davam, que é o banho de assento. O banho de assento é importante a gente reenfatizar, a gente já falou sobre isso antes, mas eu ainda vejo bastante pacientes fazendo. Qual que é o problema do banho de assento? Quando você senta sobre uma bacia que tem um pouco de água, e essa água meio morninha, e fica ali por um tempo. Essa água, ela passa tanto na região do bumbum, quanto passa na região da vulva vagina. Então, comunica, né? Então, facilita que as bactérias que estão lá na região do intestino, do bumbum, possam entrar ali na região da vagina, possam ficar mais próximos do canal do xixi. Então, esse hábito do banho de assento, a gente já não recomenda mais, tá? Justamente por esse aumento do risco de ter essa contaminação com

0: conteúdo ali da região do intestino, tá? A região do, das fezes, tá? Então, o banho de assento não. Ah, mas e daí como é que faz quando precisa? Existem situações, por exemplo, uma candidíase muito importante, que a gente começa a fazer o tratamento, mas tá com a parte externa ali da vulva vermelha, irritada, incomodando, a gente recomenda muitas vezes fazer uma solução, um chá de camomila com 2-3 sachezinhos de camomila, chazinho mesmo, em temperatura morna, a fria, e borrifar sobre a região. Ou em bebê, né? Molhar bem um pano limpíssimo e aplicar sobre a região. Deixar ele bem, bem úmido, bem em contato ali com a região para ajudar a aliviar o desconforto. Mas não em ficar sobre uma imersão, né? Ficar com todo o quadril ali dentro da bacia com a água quente. Então, essa parte é super importante. E nesse mesmo cenário entra as duchas vaginais, né? Que tem gente que é acostumadíssima. E tu convencer esse povo a não fazer é super difícil. Por quê? As pessoas acabam aplicando dentro da vagina, seja com aquelas perinhas, né, que se utilizava bastante antigamente, ou até com de novo, a gente vai se entregar as idades, né? Com aquele bidezinho, né, que tinha, sim, antigamente, que tem aquela ducha, né, que acaba aplicando. Então, isso faz com que a gente retire as bactérias boas ali da região da vagina, tá? Então, a gente deixa o campo abertinho, por falar em copa, né? A gente deixa ali o campo pronto para qualquer fungo, para qualquer bactéria que não seja boa, né, se multiplicar e acabar causando desconfortos, desequilíbrios em si, até condições de doença mesmo, tá? Então, a ducha vaginal é completamente proscrita, não deve ser feita.
1: E como que deve ser feita a higiene pós-relação sexual?
0: Essa é importante. Primeira coisa, o xixizinho, né? Então, é importante fazer xixi depois da relação. O ato sexual em si facilita, né, pelo atrito, pela fricção ali, a entrada de bactérias no canalzinho do xixi. Lembre que o nosso canal de xixi é bem curtinho, então é muito fácil disso acontecer, de ter as cistites, as infecções urinárias pós-relação. E tem gente que tem isso de recorrência, a gente tem que às vezes até tratar com antibiótico todas as vezes que tem relação, né, o tratamento de prevenção profilático. Então, o xixizinho tem que ser a primeira coisa a fazer depois da relação. E, se possível, higienizar com um banho, né? Fazer uma higiene através de água corrente, passar ali realmente um sabão, né? Para retirar ali o conteúdo que possa ficar na área externa. Mas isso, por dentro, não.
1: Isso. Semana passada ainda, a doutora Aline falou a respeito da higiene, né? Como que a gente deve fazer essa higiene, a utilização, né? O que pode utilizar? E eu fui dar uma olhadinha no óleo, gente.
0: Ótimo.
1: Isso, no óleo. Aqui na cidade tá em torno de R$45.
0: Uhum.
1: O óleozinho. E ele dura bastante, gente. Ele não é uma coisa que você vai comprar todo mês, não, viu? Ele dura bastante.
0: Dura bastante.
1: Ele
0: porque
1: dura
0: bastante. É uma quantidade pequena que aplica, né? Se quiser aplicar no corpo inteiro, ele não tem aquela função abrasiva que a gente falou, né? Que é de retirar toda a gordura. Muito pelo contrário, ele vai ajudar nessa hidratação e manter a hidratação normal. Mas realmente ele rende bastante. Então, vale super a pena. Experimentem, tá? Então, às vezes a gente fala assim, acho que não é bom. Não, mas experimenta, vê se tu gosta, porque às vezes é algo que pode ser um divisor de águas aí.
1: Ainda hoje eu tava lendo a respeito, né, do trabalho. Gente, a gente trabalha, a gente se dedica tanto. Não é pra outras coisas a não ser pra nós mesmos, né? Se a gente for parar para pensar,
0: né?
1: Para o nosso
0: tempo,
1: corpo,
0: né?
1: Exatamente, para o nosso cuidado, nosso autocuidado. Sempre que tiver um tempinho, até às vezes, né, as mulheres aí naquele trabalho cansativo em casa, enfim, mas tira um tempinho, nem que seja no sábado de tarde para você, né? Tira aquele tempinho, né? Se olha mais com carinho, passa uma toalha de banho assim, não precisa esfregar, só passa, senta aquela toalha. E eu comecei a fazer isso porque para mim era um ritmo tão frenético para qualquer coisa. Eu falei, gente, peraí, o que que eu tô fazendo? É o meu corpo, o que que eu tô esfregando desse jeito, né?
0: Exato.
1: Eu preciso me olhar e cuidar de mim. Então, assim, a gente sabe, a gente entende que às vezes, né, o trabalho não permite, né? Mas tira um tempinho, nem que seja assim, meia horinha da tua semana pra você, só pra você.
0: Exato, e uma coisa que às vezes...
1: Passa um óleo no corpo,
0: isso,
1: hidrata o cabelo.
0: Exato, e uma coisa que às vezes a gente não percebe, mas olhem para suas escovas de dente hoje, na hora que forem escovar. Você vai ver que às vezes a gente tá com essa escova que ela esgaça em pouquíssimo tempo. Será que você não tá fazendo isso de uma maneira mecânica e até agressiva? Às vezes as pessoas têm retração de gengiva, etc e tal, mas porque tá escovando assim num modo super frenético, né? Sem realmente fazer um cuidado ali com
1: a região. Colocando força quando na verdade

0: Não é,
1: é
0: força,
1: jeito, né? Exatamente. Então a escova, ela é só ali um ponto que a gente pode tentar observar, um sinal, né? De será que a gente tá cuidando mesmo do nosso corpo de uma forma gentil, né? Eu sei que, bem como tu disse, né? A gente tem uma rotina muito puxada, né? Tem várias e várias coisas que a gente precisa dar conta todos os dias. Mas o nosso corpo é quem nos carrega para isso, né? É quem faz com que a gente consiga executar isso da melhor maneira possível. Então, tanto a questão mental, do nosso emocional, do nosso humor, que a gente sempre fala o quanto que interfere no corpo como um todo, mas também o cuidado com a pele, né? Que é o nosso maior órgão, né? Então, fazer esse cuidado do tipo de sabonete, fazer uma aplicação de um creme, se não todos os dias, porque às vezes realmente não cabe, mas pelo menos uma, duas vezes por semana, né? Aplicar um creme. Uma coisa que as pessoas às vezes falam assim, eu faço autoexame todo dia, toda semana. Mais importante que fazer o autoexame, às vezes é você se trocar na frente de um espelho, se olhar, tá? Porque nisso você vai ver se na tua pele surge uma lesão que pode ser um câncer de pele, se vai ter alguma alteração ali que você pode antecipar e ir atrás. Isso é super importante.
0: Se você vai se gostar ou se não vai gostar do que você está vendo, você precisa fazer uma atividade ou não também.
1: Exatamente, tem esse outro lado que é super importante. Às vezes é algo que a gente olha, às vezes em foto isso funciona também, né? Às vezes tu tá ali no dia a dia e tal, aí a hora que tira uma foto, fala, meu Deus do céu.
0: O que que tá acontecendo?
1: O que aconteceu já?
0: É verdade.
1: Mas é super importante a gente poder se olhar, né? Entender o que que dá pra fazer pra melhorar e ir atrás, né? Então, por isso, tentem se trocar na frente de um espelho, né? Se secar na frente de um espelho, prestando atenção na pele. Porque nós estamos numa região em que a nossa descendência é muito de pele clara, né? Então, é uma pele que é muito mais frágil e se fragiliza muito mais com a exposição solar. Então, bastante gente da agricultura acaba não tendo a proteção do protetor solar por hábito, né? Da vida inteira nunca ter usado. E semana passada, uma paciente me disse assim, olha só, a cor aqui na região do colo, né? Onde o sutiã protege, e a cor da pele no geral.
0: Braços, né?
1: Não só cor, mas a presença da quantidade de lesãozinha. Né? Então, são esses nevos que são mediados pela exposição solar. Então, ela disse assim, olha como seria a minha pele se eu tivesse protegido, né, durante a vida inteira. Né? Uma paciente que já está na menopausa, enfim, já passou por um tempo de exposição solar. Então, muitas vezes é só nesse momento que a gente olha e diz assim, opa, eu acho que eu não estou protegendo da maneira correta. Quem sabe eu poderia, né, ir, sair para trabalhar, enfim, utilizando um protetor solar que a gente tem hoje por valores tão acessíveis, né? Então.
0: E sabe que até é engraçado? Eu, pra vir pra rádio, eu passo protetor. Eu agora tô com protetor, porque eu fico na frente de três telas, gente.
1: É
0: três,
1: isso.
0: Não, quatro, né? Geralmente é o celular, mais três monitores na minha frente. E fora as lâmpadas aqui em cima,
1: uhum,
0: né? Eu uso protetor solar.
1: Isso, perfeito.
0: Preciso, né? Protetor solar.
1: Tem outras. E a gente se engana quando acha que num dia como hoje, assim, a gente não tem exposição. Tem sim, tá? Então, pode não ser a maior radiação, mas existe a exposição.
0: Existe
1: essa exposição. E lembrem sempre que a exposição solar, ela é cumulativa, tá? Então, aquilo que a gente já passou já causou dano. Então, é importante a gente, daqui pra frente, fazer diferente caso a gente não tenha cuidado adequadamente.
0: É isso aí. Rapidinho, intervalo comercial. Na sequência, a gente volta com mais de Mulher pra Mulher.
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1: De mulher para mulher, estamos aqui, ó. Temos uma ouvinte que perguntou qual é o óleo, né? Para passar, pra gente tomar banho, pra gente se higienizar.
2: Tem várias marcas, tá, gente? Então, desde de marcas que vem com bastante, até um litro dentro, que da Bioderma, por exemplo. Mas tem da Dove, que é bem bom. Tem da Nivea também, que é bem bom. Então, são os óleos de banho.
1: Óleo de banho. E ele fala ali, né? Embaixo, sabonete, óleo de banho. O que eu vi foi da marca da Nivea, que tá em torno de R$45 no supermercado, tá? Aqui, aqui em São Mateus.
2: Excelente. E tem o gel de banho, que também é bom, tá, gente? Então, tanto o óleo quanto o gel, eles são excelentes opções ali pra gente poder utilizar.
1: É isso aí. Doutora Aline, então, conversando aqui, falando novamente a respeito, né, do nosso clima, né, enfim, como é que a gente consegue, por exemplo, fazer uma higiene adequada e também uma hidratação adequada da nossa área também, porque com o frio, né, a tendência é tomar banho mais quente.
2: Isso.
1: E nós precisamos, né,
2: maneirar.
1: Exatamente. E é comum também, por exemplo, sentir, eu tomo banho daqueles banhos bem quentes de pelar o porquinho, sabe?
2: Uhum. Ah, gosto.
1: Isso. E daí depois eu tenho que ir lá correr, né, pros hidratantes e óleos da vida, enfim. Mas eu percebi também que a área, ela acaba ressecando e acaba o quê? Se tornando uma área propícia para me dar coceira.
2: Exatamente, né? Então, realmente, essa questão do ressecamento ali traz esse sintoma de coceira, de irritação local. E a gente consegue, através da hidratação também da região,

0: melhorar isso, tá? Então existe, agora foi lançado há pouco tempo, um hidratante que ele é específico para a região da vulva, tá? Que se chama Belavi, tá? Ele é um hidratante para essa região. A gente pode extrapolar e poder utilizar, por exemplo, o Bepantol Derma, tá? Isso na região externa, tá? A gente nunca na região de dentro, entre os pequenos lábios, na parte onde não tem pelo, tá? Então, onde tem pelo, se a gente sentir que tá muito irritado, que tá muito incomodando, a gente pode utilizar esses cremes, que eles são reparadores de barreira cutânea. Tem também mais um, já vou lembrar o nome, mas basicamente o Bepantol Derma, o Belavi, são excelentes opções pra gente poder hidratar a região. Vocês vão observar que eles não têm cheiro de nada, tá?
1: Isso que eu ia comentar, o Bepantol, ele não tem cheiro, isso, gente, então dá pra você, por exemplo, passar em outras áreas do corpo, e se você quiser com cheirinho, pode misturar com, né, algo que você utiliza,
0: isso, um body splash, alguma coisa assim. É, um creme que você já usa, mas eles não têm. O da Cicaplast também é muito bom, o Balm da Cicaplast também é bem bom pra essa região. Eles são sem cheiro, eles são geralmente sem cor, né? Tu vai ver que ele não é rosado, não é perolado, eles são incolores, são hipoalergênicos. Então a gente pode utilizar com uma aceitabilidade, uma tolerabilidade da pele da maior parte das pessoas, tá? A gente, quando faz uma recomendação, aqui tá sendo uma recomendação informal, né? Eu não tô examinando ninguém e dizendo que precisa utilizar, mas se você percebe que tem um pouco de irritação por esses motivos que a Nelly disse, né? Da pele ficar mais ressecada até pelo próprio banho, dá para tentar utilizar. Se não fizer bem, para de usar, procura um ginecologista para avaliar a sua situação. Mas é importante a gente entender que essa coceira que a gente tá falando é uma coceirinha aguda que aconteceu agora no inverno.
1: Isso.
0: Não é aquela coceira que você tem já há anos, né? Que vai e volta, porque aí podem ser outras condições que precisam de tratamentos específicos, tá? Então é importante a gente separar. É uma coceirinha só no inverno aqui que tá acontecendo na parte externa, na dobra da virilha, no incômodo ali? Ou é uma coceira já de longa data, que já fez tratamentos outros, e aí é importante ter um ginecologista para indicar exatamente o que precisa ser feito.
1: Exatamente. E olha, gente, nós vamos rapidinho só pro intervalo comercial, que nós temos aqui uma pergunta que chegou de um ouvinte, e eu preciso que a doutora leia aqui pra gente poder conversar a respeito dessa pergunta e colocar no ar aí para todas as nossas amigas ouvintes, tá certo? Então é rapidinho, já já a gente volta. De mulher para mulher.

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4: E aí, ouvinte? Sou eu, Henrique. Tem charada, é? Eu tô trazendo mais uma charadinha. O que é que mais pesa no mundo? Oxe, Henrique, mais pesa deve ser uma pedra, assim, uma rocha, não. Que mais pesa no mundo? Não sabe? Não. É a balança!

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1: De mulher para mulher, 10h57. Doutora Aline, recebemos aqui, né, uma mensagem de uma ouvinte dizendo assim: me indicaram óleo de melaleuca para pingar uma gotinha na calcinha. Aí eu pergunto: é bom, não é e para quê?
2: Bom, gente, não, tá? Não tem nenhum estudo que fala de segurança e nem de benefício, tá? Então, a gente não pode indicar um negócio que fica na casa do eu acho que pode te fazer bem, tá? Uhum. Então, a gente não sabe a origem, a gente não sabe como é que foi, se é realmente um óleo que tá com os extratos apropriados, né? E para colocar numa região íntima, tá? Numa região de mucosa, com uma absorção que ela é muito diferente da absorção da pele, tá? Então, aplicar um pouco na pele, região, né, essa que é mais seca, né, do nosso corpo, tudo bem. Agora, ali na região que entra em contato com a vagina, que é a nossa mucosa, não é recomendado, tá?
1: Eu lembro que o pessoal, né, que faz a venda, enfim, a divulgação de óleos essenciais, pingar, por exemplo, na mão, né, porque é um lugar onde você tá fazendo, movimentando, então, uhum, ele acaba subindo o cheirinho ali, uhum, enfim, com propriedades medicinais, enfim, né, segundo o relato deles, enfim. Mas eu acredito que daí fica um pouco complicado se você colocar na calcinha. E por falar em calcinha, a cada quanto tempo que nós devemos trocar as nossas roupas íntimas?
2: Gente, 6 meses. 6 meses. A gente deveria trocar pelo menos a cada 6 meses, tá? A roupa íntima. Tanto porque

0: quê? É, a gente faz uma higiene que não dá para garantir, né? Não é uma. A gente não bota numa autoclave, não tá esterilizada essa calcinha. Então, acaba que a limpeza, às vezes, ela fica aquém, né? Não fica tão apropriada e vai acumulando essa sujeirinha ali na calcinha com o passar do tempo. Então, a cada 6 meses, dá uma rememorada aí quando foi a última compra de calcinhas. Mas é importante que a gente pense em fazer uma substituição da leva de calcinhas, tá? Buscando, lembrem sempre, calcinhas de algodão, que tenha pouca renda, né? Poucos aditivos ali de cor também, principalmente para o início do uso, porque pode afetar, né, de uma maneira a causar desequilíbrio também até a coloração da calcinha por causa da tinta que solta, né? Depois de um tempo de uso acaba não tendo mais tanto essa questão, mas para início ali é importante, se possível, que sejam calcinhas claras. Deixem as calcinhas cheias de frufru para os momentos apropriados.
1: Exatamente.
0: 11 que pode horas. Ser todos os dias, tá? Mas vai ser para aquele uso, tá?
1: Somente para aquele momento, entendeu? É, vamos lá, gente.
0: É, tem jeito. Muito obrigada, gente. Obrigada pela participação. Obrigada de todo mundo que nos mandou mensagem, pela conversa gostosa, né? Brigadão, um prazer enorme, alegra meu dia nesse dia, né? Emburradinho, como a gente disse, poder estar aqui e trocar com você e com todo mundo que nos ouve.
1: É isso aí, semana que vem, quarta-feira, estaremos aqui novamente, né? Com o programa de Mulher pra Mulher, e vocês permanecem aqui comigo até o meio-dia, viu? Manhã show, 11 horas.
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1: A Secretaria de Estado da Fazenda do Paraná faz buscas de ganhadores de prêmios do programa Nota Paraná que esqueceram de resgatar o valor. São 460 ganhadores de prêmios de R$ 1.000 sorteados pelo programa ao longo do último ano e que não resgataram o valor. São consumidores de 159 municípios que informaram o CPF em suas notas fiscais na hora da compra. Foram contemplados nos sorteios, mas não fizeram saque. A principal preocupação, segundo a coordenadora do programa, Marta Gambini, é que alguns desses valores estão prestes a expirar. O regulamento do programa define que os créditos têm validade de 12 meses desde que foram gerados. Para a coordenadora do Nota Paraná, boa parte dos consumidores não tem o hábito de consultar regularmente o site ou aplicativo do programa e, por isso, nem sabem que podem resgatar valores. Pelo celular, os consumidores podem checar a validade dos seus créditos pelo aplicativo Nota Paraná. Assim, basta acessar a opção Conta Nota Paraná e consultar a aba Meu Extrato. Nessa tela, é possível conferir os valores adicionados mês a mês e, ao lado de cada um deles, a data em que vão expirar. Já pelo site do programa, a informação sobre a validade dos créditos está disponível na seção Minha Conta Corrente e pode ser visualizado na área Meu Extrato, na parte inferior da tela. 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
1: 11:08, nota de falecimento. Seife Mão, amiga da companhia funerária Santa Terezinha, comunica o falecimento do senhor João Ulisses Ferreira Lipinski, ocorrido ontem em União da Vitória, aos 58 anos de idade. O corpo está sendo velado no Memorial Santa Terezinha, na rua Eduardo Esprada, 751. Sepultamento ocorrerá às 16 horas de hoje no cemitério municipal. O Seife Mão, amiga da companhia funerária Santa Terezinha, comunicou o falecimento do senhor João Ulisses Ferreira Lipinski, ocorrido ontem em União da Vitória, aos 58 anos de idade.

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O plano de famílias Univida da Funerária Bom Jesus comunica o falecimento do senhor Hamilton Raimundo Kosmaski, ocorrido na noite de ontem em Ponta Grossa, aos 84 anos de idade. Seu Hamilton será trasladado para São João do Triunfo e a cerimônia de despedida será na Capela Municipal, com horário previsto às 21 horas. Sepultamento amanhã, com local e horário a ser definido por familiares. O plano de famílias Univida da Funerária Bom Jesus comunicou o falecimento do senhor Hamilton Raimundo Kosmaski, ocorrido na noite de ontem, aos 84 anos de idade.

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2: Cultura Sua FM, quem tem cultura tem tudo, até o meio-dia, Nelly te fazendo companhia nesta manhã, gente, agora chuvosa aqui em São Mateus do Sul. Mande sua mensagem pro 98804-2851 pra você concorrer a um kit aqui da Rádio Cultura Sul FM. Que tal, hein? Chimarrão gostoso. Cuia da Rádio Cultura Sul. Cristiane da Colônia Lagoa, beijo pra você, pro Leandro também. Eita, Leandro! Virado com torresminho, meu filho. Que é isso, hein? Esse torresmo no tacho, manda pra cá. Gosto.
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2: Então, gente, temos dica nesta manhã de quarta-feira. E a dica de hoje é um bolo de limão. Ai, que delícia, gente. Sim, o que você vai precisar? Ó, a mesma medida que você utilizar, tá? Por exemplo, pro açúcar, pro trigo, vai usar a mesma medida, tá? Não pega xícara diferente ou copos diferentes, não, tá? Você vai precisar de 3 ovos. Anotou aí, 3 ovos. 1,5 xícaras de açúcar. 1,5 xícaras de trigo. E também vai precisar aí, gente, de 1 xícara, tá? De suco de limão. 1 xícara de suco de limão. E 1/4 dessa xícara você vai utilizar de óleo. Aí você vai fazer o quê? Vai bater tudo no liquidificador. Ai, Nelly, não quero sujar a louça, não tem problema. Bate no fuê, bate com ali com a colher, sem problema nenhum. Bateu? Que delícia. Coloca uma tampinha só de fermento. Colocou essa tampinha de fermento? Mexe. Não é chiquititas pra mexer com a mão, não, viu? Mexe. Aí você vai colocar numa forma untadinha. Pode untar ou somente passar um pouquinho de óleo, tá, gente? Eu, Nelly, prefiro passar apenas um pouquinho de óleo. Eu não coloco o trigo, não, viu? Aí coloca nessa forma e você vai aí levar no forno já pré-aquecido a 180 graus, 180, 200 graus, em torno de 30 a 35 minutinhos. O seu bolo de limão vai estar delicioso, prontinho. Aí o que você vai fazer? Vai tirar do forno, vai pegar uma caixinha de leite condensado com mais suco de 1 limão e vai colocar ali, ó, vai misturar naquele leite condensado, suquinho de limão, vai mexer, você vai ver que ele vai começar o quê? A ficar mais firminho. Ficou firminho naquela consistência de cobertura? Põe em cima desse bolo, meu filho, minha filha. Corta esse bolo gostoso, passa um cafezinho ou um chazinho. Come, depois você me conta se ficou bom ou não. Eita, se tem coisa boa que a gente conta aqui, que a gente, né, acaba dando de dica, são coisas boas, principalmente comida, porque se tem uma coisa que a gente gosta de fazer é comer bem. Está aí uma super dica pra você nesta quarta-feira chuvosa.

bolo de limão pro café da tarde, pro lanchinho da tarde. Oh, delícia demais, hein? Mandou sua mensagem 98804-2851, porque eu estou aguardando, viu, gente? Temos mais músicas? Claro que temos. Eu sou a Nelly, Nelinha, Nelite, Anelosa, hashtag o docinho da Cultura CFM. Até o meio-dia, gente.

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O romantismo não morreu. Nos tempos que correm, uma onda de pessimismo parece ter tomado conta das pessoas. Ouvimos idosos olhando para o passado e lamentosos dizerem: "Ah, no meu tempo era tão diferente." Abanam as cabeças de forma negativa, olhando para os jovens que falam em ficar, em pegar, e que parece terem esquecido todas as regras do recato e do bom tom. Saudosos, esses que amadureceram na vida, lembram do tempo do seu namoro, onde pegar na mão do namorado já queria dizer um compromisso sério. Beijo antes do casamento, somente na mão, na testa ou na face. Onde, enfim, tudo era reservado para a noite de núpcias. Especial, única, inapagável. Onde se aguardava o dia do casamento como o dia D, inigualável. Ouvindo tudo isso, se nos deixarmos envolver, acabaremos igualmente por nos contaminar. E tudo passaremos a ver dessa forma. Como se o

O romantismo tivesse morrido, o amor tivesse sido substituído por expressões ligeiras de um afeto fantasioso que hoje é e amanhã é jogado fora. Contudo, não são todos os jovens que deixaram de sonhar com as coisas belas. E o amor continua na moda. O romantismo subsiste nas almas que amam o belo, o bom. Verificamos isso em muitas atitudes detectadas na juventude. Quantas meninas sonham com o baile de debutantes? Ou serem enlaçadas por um jovem belo e adentrarem o salão ao som de uma emocionante valsa? Observamos em concertos que têm proliferado pelo mundo, acontecendo em grandes estádios para milhares de pessoas. Ali estão as mais variadas idades presentes: crianças, jovens, adultos, idosos. E cada qual se emociona à sua maneira, com a orquestra, a música, a dança, as cores e as luzes. Uns choram lembrando os amores já vividos, as experiências passadas. Outros se emocionam, sonhando com o futuro que almejam para si, ao som dos acordes que se sucedem e do espetáculo que é mostrado no palco. Quando veem jovens lindas em vestidos maravilhosos, com seus pares em elegantes fraques se movimentarem aos sons melodiosos de uma valsa, as lágrimas lhes vêm aos olhos. Elas suspiram e sonham. Sonham em ter um amor que seja eterno, em ter um par para toda a vida, um par que as beije com delicadeza, que tenha gestos de polidez, par que saiba elevá-las no ar com braços fortes quando as dores lhes estiverem vergastando os dias, exatamente como os dançarinos fazem com suas acompanhantes no palco.

assim, o amor não morreu. As jovens continuam a sonhar com cavalheiros, e eles com verdadeiras damas. Não nos deixemos contaminar, pois, pela onda de pessimismo que se apresenta em muitos seres. Saibamos descobrir esses corações mal saídos da infância, sonhando com um futuro de alegria, de amor e de beleza. Para si, para seu par, para sua família, para o mundo. Ao lado dessas criaturas, que parecem não se importarem com coisa alguma, senão para o momento presente, milhares de almas almejam um futuro melhor para este planeta, começando por idealizar e lutar por sua própria e verdadeira felicidade. Pensemos nisso e investamos nesses jovens, que podem ser nossos filhos, nossos netos, nossos sobrinhos, nossos irmãos, nossos amores, bem próximos de nós. Descubramo-los e os auxiliemos em sua construção do mundo de amor desde agora. Por eles, por nós, pelos que virão em pós.

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1: Reflor segue consultoria ambiental, florestal e topografia informa que desde novembro

de 2023, imóveis com área superior a 25 hectares, aproximadamente 10 alqueires, é exigido já referenciamento junto ao INCRA para a maioria dos procedimentos a serem realizados no cartório de registro de imóveis. Então, vá

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0: Rádio Cultura, sua FM, quem tem cultura tem tudo, 11:29, já estamos aqui com o Serginho, né? Sérgio Soriani trazendo as informações pra gente, o que é destaque, que vai ao ar daqui a pouco, ao meio-dia, na segunda edição do Jornal aqui da 97.5. Bom dia.
1: Bom dia, Nelly, bom dia, ouvintes. Estamos chegando aí para trazer os principais destaques. Olha, nota Paraná, daqui a pouquinho, a coordenadora estadual, a Marta Gambini, vai trazer informações porque tem pessoa sorteada aqui em São Mateus do Sul que ainda não procurou, não retirou o prêmio, entendeu? E são isso, várias, gente. São várias pessoas assim, no estado do Paraná. Então ela vai trazer orientações aí, a nossa

0: população. Teremos também, né, as informações, São Mateus do Sul, na área rural, idoso é encontrado sem vida, infelizmente aí, né, acabou sendo encontrado ontem à tarde já em óbito. Polícia prende meia tonelada de maconha e prende trio no Paraná. É maconha para mais de metro, né? E caminhonete furtada por funcionário é achada em pátio de restaurante na BR-476. Fato que ocorreu aqui em São Mateus do Sul também. Então, são muitas as informações. Fiquem ligados conosco e também o novo ponto de atendimento da Copel. Copel mudou de endereço. E já já tem matéria no ar para você também, beleza?
1: É isso aí, então, Serginho, tudo de bom. Muito obrigada pela sua participação. Daqui a pouco, Serginho, então, comanda a segunda edição do jornal juntamente com o Cleberson. E eu permaneço aqui com vocês, porque nós temos que comemorar também hoje, gente. Sim, hoje é aniversário dela, da minha amiga Sabrina. Um super abraço para Sabrina, pro Robert, pra Rebeca, pra Emily, pra toda a família. Muito obrigada pela sua disposição, pela sua amizade, pelo seu companheirismo. Felicidades, tudo de muito, muito, muito, muito, muito bom pra você na sua vida, viu, Sabrina? Um super abraço pra você, tá? Que Deus abençoe. 11:31, temos mais músicas chegando e a sua participação também no 988042851, que daqui a pouquinho tem resultado do sorteio, viu, gente? Sim, kit. Kit pra você que gosta de macarrão.

Eita, raça negra, deixa, a gente deixa de banca. Léo Balbi com Danilo e Davi também, número chato, passou por aqui. Passou também Henrique Juliano com Marília Mendonça, Flor e o Beija-Flor. Aquele super abraço então pra Marina. Eita, viu? Só docinho tá aqui, ó. Já estou interestadual, é isso mesmo? Beijo, Marina, tudo de bom pra você, viu? Obrigada pelo seu carinho, muito obrigada pela sua companhia, pela sua audiência também. Super beijo, beijo. Beijo pro Itamar também, pra Josefa, pra Janaína, pro Andrei. Quem mais? Quem mais? Lucas Bardinski também, Gabriel Osiane, Luiz Fernando também participando com a gente, o Edilson Neuza participando do sorteio. Bom dia, Cauane, tudo bem com você? Eita, quem mais? Estamos na escuta aí, ó, o pessoal do Caetá também sintonizado com a gente, a Marlene, Cida, Simone, ai, bolo de fubá, essas horas, mandando fotinho, quentinho, que dili, que delícia, também, ó, tá participando do sorteio, Rosene Cuca de Lima, também o Irineu também participando. Olha que chimarrão lindo, ele mandou uma cuia, mas pense num chimarrão bonito, hein? Bonito, bonito, gostei, hein? Merece mais fotos. Milena, beijo pra você, pra Bruno Chinsky, pro José Carlos Vipge também. Eita, quanta gente. Daniel, coisa boa, olha quanta gente linda. Mário Pajeski também participando com a gente, a Gislaine, a Cláudia, o Arthur, César, a Alessandra, a Paulo, quem mais? Participando do sorteio, o Arildo Rocha também, enfim, muita gente que está participando. Quero deixar aqui para vocês, viu, gente, um convite bem especial, porque na Igreja Assembleia de Deus da Vila Amaral vai acontecer aí um bazar, tá, gente? Vai acontecer um bazar nos dias 11 e no dia 12, tá, gente? Vai ser na igreja mesmo, na rua Pedro Carlos Kirchner, número 325, tá, gente? Então, pra você aproveitar aí, leve sua família, aproveitar com ótimos preços, peças de ótimas qualidades, com muita variedade também. O bazar vai acontecer nos dias 11 e 12 de junho, das 8 horas da manhã até as 4 horas da tarde. Um super abraço pra Adriana também, né? A todo o pessoal que está organizando esse super bazar da Igreja Assembleia de Deus na Vila Amaral.

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2: Rádio Cultura Sul FM, quem tem cultura tem tudo. Simone, Andressa, Iris, Ivone, beijo pra vocês, tudo de bom. Obrigada pela sua sintonia, muito obrigada pela sua audiência. Obrigada por estar sempre com a gente. Mais de 1 milhão de ouvintes. Siga as redes sociais para você ficar por dentro de tudo que acontece aqui na Rádio Cultura Sul FM, gente.

0: ignora. Qualquer coisa, ignora. Só não ignoro vocês, meus ouvintes queridos. Beijo, Juliane Bueno, tudo de bom pra você. Joyce, Miriam, também beijo pra você, todo o pessoal aí do Sistema, né, S. Abraço pra vocês, tudo de bom. 10 minutos faltando pro meio-dia.
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0: 11:53, nota de falecimento. O plano de famílias Univida da Funerária Bom Jesus comunica o falecimento do senhor Hamilton Raimundo Kosmaski, ocorrido na noite de ontem em Ponta Grossa, aos 84 anos de idade. Sepultamento está, o início previsto, né, para a despedida está previsto para as 21 horas. Sepultamento será amanhã em local e horário a ser definido por familiares. O plano de famílias Univida da Funerária Bom Jesus comunicou o falecimento do senhor Hamilton Raimundo Kosmaski, ocorrido na noite de ontem aos 84 anos de idade. 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

Tem cultura, tem tudo. Beijo, gente, pra você que está participando aqui com a gente. Participou, mandou sua mensagem. Mas quem faturou o prêmio de hoje foi a Cauane, lá da comunidade da Carqueja. O telefone dela é 42988. 06, final do telefone 53, se deu super bem. Gente, amanhã a gente se encontra a partir das 9 horas da manhã, diretamente lá do Zé das Máquinas, num super aniversário, uma super festa pra você. Beijo e até mais.

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1: Para você, um excelente horário de almoço. Agora, 12:05. Estamos chegando então aqui com as informações para você de São Mateus do Sul e para você de toda a nossa região. Boa tarde, quarta-feira, dia 10 de junho. Hoje é dia do pastor. Mais uma vez, um abraço para todos os pastores que estão ouvindo a nossa programação de todas as igrejas evangélicas aí de São Mateus e da nossa região. Meu lado, o repórter Sérgio Soriani. Boa tarde, Sérgio.
2: Um abraço, boa tarde, ouvintes. Estamos chegando com muitas informações para você. Chove nesse momento em São Mateus do Sul.
1: Pois é, 12:06.
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1: Pois é, como o Sérgio falou, chuva em São Mateus do Sul, a previsão está, né, se concretizando, já que ontem tinha previsão de chuva também, mas não, acabou não chovendo, mas hoje a previsão realmente acertou. Nesse momento, 13 graus aqui na nossa cidade e segue a previsão de chuva hoje para o dia todo aqui em São Mateus do Sul. Chuva na nossa cidade. O amigo que tá na estrada, mais uma vez, né? Vale ressaltar sempre a importância de você ter cuidado. Pista lisa, tudo fica mais complicado, Sérgio Soriani.
2: Sem dúvida, né? Então, velocidade reduzida, tensão redobrada, faróis ligados, né? E vamos que vamos, né? Tem que andar aí dentro do limite de velocidade.
1: Boa tarde, 12:07.
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1: Pesquisa nova que saiu, minha gente. Sérgio Moro lidera a pesquisa e pode levar a eleição do governo estadual do Paraná no primeiro turno.
2: Golpe da restituição do imposto de renda. Especialista dá dicas para não cair em fraudes.
1: Nota Paraná. Tem gente em São Mateus que não recebeu o dinheiro, mas tem dinheiro lá para receber.
2: Daqui a pouquinho, matéria com a Marta Gambini, que é coordenadora estadual do Nota Paraná, matéria exclusiva aqui para Cultura Sul.
1: Época de festa junina, hein? Acende o alerta sobre riscos com queimaduras e é muito importante você ter cuidado redobrado agora nesse momento que tem as festas juninas aqui na nossa cidade e em toda a região.
2: Atendimento dos Correios em São Mateus do Sul está em novo endereço.
1: Pois é, daqui a pouco temos que falar sobre o novo endereço da Copel. O Sérgio fez entrevista e tem reportagem de áudio.
2: Exatamente, eu falei Correios, não, é Copel, né? Então deixa eu voltar aqui, né? Novo endereço aí da Copel. O posto de atendimento.
1: E as informações policiais também da região, hein, Sérgio?
2: Com certeza, tem várias ocorrências, foi identificado já aquele senhor que foi encontrado ontem no interior aí de São Mateus do Sul, ali divisa com São João do Triunfo, praticamente, né? Daqui a pouquinho nós vamos trazer os detalhes relacionados a esse e outros fatos aqui em São Mateus do Sul e região.
1: Polícia prende homem com drogas escondidas em saco de milho na PR-170 e também o giro regional de informações daqui a pouco para você aqui no Cultura Sul Notícias, segunda edição.
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2: Então, o CTG Tropeiros de São Mateus do Sul participou do segundo rodeio artístico do CTG Fronteira do Litoral na cidade de Itapuá, Santa Catarina. E trouxeram muitas coisas, né? De lá, né? Declamação mirim, juvenil, veterano, e vamos trazer informações aí dessas conquistas do CTG Tropeiros aqui de São Mateus do Sul. Vamos à matéria.
3: Bom dia, ouvintes da Rádio Cultura. Me chamo Rosenara e estou aqui representando o CTG Tropeiro de São Mateus do Sul. E queremos dizer o orgulho em representar São Mateus do Sul. No dia 6 de junho de 2020,

0: 2026, o CTG Tropeiro de São Mateus do Sul participou do segundo rodeio artístico do CTG Fronteira do Litoral, na cidade de Itapuá, Santa Catarina. Nossa entidade é sem fins lucrativos e, para participar de eventos como este, dependemos do apoio da comunidade. Infelizmente, muitos dos pedidos de ajuda que realizamos receberam respostas negativas. Mesmo diante das dificuldades, não desistimos. Com muito esforço e dedicação e amor pela cultura gaúcha, seguimos em frente e representamos com orgulho o nome São Mateus do Sul. Os participantes da declamação Mirim, Maria Júlia e Miguel, Juvenil, Marielle, Victoria, Yasmin e Victor, no Veterano, Rosenara, Fábio e José, na Dança de Salão, Mirim, Miguel e Yasmin, Marielle na Juvenil e Victor, na Veterano, Rosenara e Fábio, José e Terezinha, e na Chiru, Anisete e Jairo. E os resultados vieram. Primeiro lugar na Dança de Salão Mirim, Miguel e Yasmin. Primeiro lugar na Declamação Mirim, Miguel. Segundo lugar na Declamação Juvenil, Victor. Primeiro lugar na Declamação Chiru, José. Essas conquistas são resultados de dedicação dos competidores, do apoio das famílias e do compromisso de todos com a preservação da cultura gaúcha. Queremos parabenizar cada integrante que participou deste rodeio artístico. Independente da colocação, todos foram vencedores por aceitar o desafio de subir ao palco e representar com coragem, talento e amor as tradições do nosso CTG Tropeiro São Mateus do Sul. Agradecemos também as famílias que acompanharam e incentivaram nossos participantes durante toda a preparação e viagem. Seguimos firmes, valorizando a cultura gaúcha e levando o nome de São Mateus do Sul cada vez mais longe. Que essas conquistas sejam inspiração para continuarmos trabalhando, crescendo e mantendo viva a chama da tradição. Quando a paixão pela tradição é maior que as dificuldades, os resultados aparecem. Parabéns a todos e tenham boa tarde.
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2: Tá, então, parabéns aí a toda a equipe do CTG Tropeiro, né, aqui de São Mateus do Sul, por essas conquistas aí, né, no estado de Santa Catarina.
3: Agora, 12:30 para você, uma excelente tarde. Você que está acompanhando a Cultura Sul FM, ouvindo Cultura Sul Notícias, segunda edição.
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4: Emerson Bacil, nós vamos sempre ao que interessa. Tá nublado porque hoje já promete vir chuva e vai até domingo a previsão. Olha, eu estava ouvindo agora uma entrevista do senador Sérgio Moro, pré-candidato ao governo do estado. E ele destacou muito bem algo que eu entendo importante nesse momento para dar exemplo para todo o país. É uma agência estadual de anticorrupção. Nós sabemos que o atual compliance do governo foi por água abaixo. Até no início começou, mas desandou com várias pessoas que não deveriam estar num cargo público devido a alguma situação judicial, mas estão lá. Então, o tal do compliance de hoje não deu certo para o governo atual. Mas esperar uma agência estadual anticorrupção, ela traz realmente o despertar que é possível, nos dias de hoje, combater a corrupção dentro da própria política, que é você colocar pessoas certas, sistema correto, para monitorar enriquecimento ilícito, cruzar informações de licitações e fazer com que aquilo que você muitas vezes diz, não tem mais jeito esse país. Tem sim. Tem sim, porque se temos um local dentro do próprio estado que trabalha para combater a corrupção, tenho certeza que vai ser um exemplo não só para o estado, mas também para o Brasil. E eu acredito nessa ideia que pode ser implantado em 2027, com coragem, com conhecimento, e à frente, amando Sérgio Moro, que foi e é o ícone de quem combateu já nesse país a corrupção. A Lava Jato é um ícone mundial, é conhecida no mundo todo. Uma das maiores operações, até vir o Banco Master.

0: servir o INSS atual. Então fica aqui dando ênfase a essa proposta do senador Sérgio Moro, que eu acredito que agrada a todos que querem ver o dinheiro público ser bem aplicado, porque não dá mais para ter o dízimo, o trízimo. As coisas podem até acontecer, mas acontece mais pesada, porque tem ali, tem aqui a comissão, a gorjeta, a ideia de que a coisa pública anda se tiver algo por fora. Isso não dá mais para aceitar. E onde tiver, tem que ser combatido. E essa, vamos dizer assim, uma nova, até pode ser uma secretaria independente, anticorrupção, vem realmente para punir quem deve ser punido. E até mesmo mostrar quem está fazendo o certo. Um abraço a todos, bom dia, Emerson Bacil, vamos sempre ao que interessa.
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2: Agora 12:15. Você está ouvindo aqui o Cultura Sul Notícias, a segunda edição na nossa programação. Você que está em São Mateus, você que está na região, né? Só para ressaltar mais uma vez aqui da última pesquisa que saiu ontem, a pesquisa Veritas mostrando que o Sérgio Moro lidera, né? Seguido do Requião Filho, enquanto Greca e Sandro disputam espaço. Mas o Sérgio Moro segue liderando aí com 60%, né? Dos votos em todas as pesquisas que foram feitas até agora, né? De todos os institutos de pesquisa, o Sérgio Moro vence a eleição para governo do estado, né? Para governador do estado do Paraná. Essa recente pesquisa, então, aí do Instituto Veritá, mostra Sérgio Moro até com 60% em vantagem ao segundo colocado, que é o Requião Filho, que segue com 19%. Em todos os cenários, Sérgio Moro vence a eleição para governo do estado e tem tudo para ser no primeiro turno. Agora 12:16, boa tarde.
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3: Daqui a pouquinho vamos trazer informações, porque ontem a Polícia Civil divulgou no seu Instagram uma nota e nós vamos trazer informações, porque investigação revela farsa em suposto sequestro em São Mateus do Sul mês passado. O caso foi no dia 18 de maio. Então, já já vou trazer detalhes aí, já está lá no portal P97, mas agora é hora de falar do Nota Paraná. No período da manhã, nós já divulgamos aí que São Mateus do Sul tem ganhador que não retirou o prêmio ainda. E agora eu vou chamar a Marta Gambini, que é coordenadora estadual do Nota Paraná, e ela vai falar conosco aqui na Cultura Sul, no Cultura Sul Notícias, segunda edição. Seja bem-vinda, Marta.
4: Bom dia, Sérgio Soriani, da Cultura Sul de São Mateus do Sul. É um prazer poder falar com vocês nesta manhã chuvosa aqui no interior do Paraná e levar boas notícias, que é o CPF na Nota, que é o Nota Paraná, sempre mais e mais pessoas participando, colocando o CPF, mas também esquecendo de retirar os prêmios, esquecendo de retirar os créditos, e nós não queremos ninguém perdendo valores no Nota Paraná. Por isso estamos percorrendo todo o estado do Paraná. Hoje estamos percorrendo a região aqui de Campo Mourão, Mararuna, Pitanga, Palmital, vamos até Laranjeiras do Sul, e também os moradores aí de São Mateus do Sul que tem valores para serem resgatados. Deixa o telefone atualizado, deixa o endereço correto para que a gente possa bater na sua porta, tocar sua campainha e falar: você foi premiado no Nota Paraná. Ou mesmo que você resgate esse prêmio antes de 12 meses, que é o prazo em que ele será cancelado, e aí nós não precisaremos percorrer o estado para avisar esses ganhadores. Boa sorte a todos.
3: Boa tarde aí para Marta, né, que trouxe informações. E olha, gente, é de fundamental importância você ter o aplicativo do Nota Paraná. É muito fácil, você baixa o aplicativo Nota Paraná no seu celular, né? E ali você vai fazer o seu cadastro, é claro, né? E vai aparecer tudo, né? Se tem saldo, se não tem saldo, e assim por diante, para não ficar esse dinheiro esquecido. Lembrando, completou 12 meses, o dinheiro volta para a fazenda do estado, né? Então, tem que se apressar. Quem tem saldo para receber aqui em São Mateus do Sul, tem um saldo aí de uma pessoa, então agilidade, se agilize aí para não perder esse valor, Cleberson.
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2: Agora 12:19, daqui a pouco

0: tem as informações policiais para você. Nós tivemos uma mudança de endereço da Copel. Então, o que você precisar relacionado à Copel, aí, a sua conta de luz e demais informações, agora mudou de endereço. E o Sérgio Sorani foi no novo endereço e traz as informações na reportagem que você confere agora.
1: E hoje nós estamos aqui no novo posto de atendimento da Copel. Vou falar aqui com a Gabriele, que vai trazer informações, né? Como que o pessoal faz aí para chegar até o novo posto de atendimento, Gabriele?
2: Bom dia, pessoal. Tudo bem com vocês? O novo posto de atendimento da Copel é em anexo ao posto Castrovel. A gente fica aberto da 8 ao meio-dia, retornamos 13h30 às 17h30. Esperamos vocês aqui.
1: Por que essa mudança? Para centralizar mais o que?
2: Para ficar mais central agora, né? Bem melhor agora pra gente.
1: E o pessoal, já estão vindo?
2: Já estão se adaptando ao novo local.
1: E o local antigo, ele fica ativado como que é?
2: Não, é desativado o local antigo, agora o setor de atendimento é em anexo ao posto Castrovel.
1: Somente aqui então, né?
2: Isso, exatamente.
1: Tá, repete o horário de atendimento?
2: Da 8 ao meio-dia, das 13h30 às 17h30.
1: De segunda a sexta?
2: Exatamente.
1: Beleza. Para emergência, plantão, continua a mesma coisa?
2: Exatamente, continua a mesma coisa. Daí a gente está fazendo esse nosso horário de atendimento, daí tem as equipes que ficam de plantão também.
1: Qual seria o contato?
2: O 0800 daí da Copel.
1: Beleza, então. Obrigado, viu?
2: Obrigada a eu. Até mais, gente.
3: Tá, então, a Copel, né, em novo endereço, em anexo ao posto Castrovel, bem no centro de São Mateus do Sul, e exatamente para centralizar mais, né? Segundo a Gabriela aqui, que nos concedeu essa entrevista.
0: Muito fácil agora, Avenida José Mendonça de Lima, ali, né, em frente ao Banco Itaú, posto Castrovel, Lajinho. Você confere já então aí a nova sede aí para você fazer as suas solicitações com a Copel. Agora 12h22. Boa tarde.
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3: Investigação revela farsa em suposto sequestro em São Mateus do Sul mês passado. Inclusive ontem, a Polícia Civil publicou aí no seu Instagram, né? E nós vamos trazer mais detalhes aqui, ó. A Polícia Civil de São Mateus do Sul esclareceu que o caso envolvendo um suposto sequestro e agressão registrado recentemente não passou de uma mentira. A investigação confirmou que não houve crime de roubo ou rapto, mas sim uma entrega voluntária de veículo a terceiros. Relacionado ao caso de um suposto sequestro de um caminhoneiro no dia 18 de maio deste ano, mês passado então. O homem de 43 anos tentou enganar as forças de segurança criando uma história falsa para esconder problemas de ordem pessoal. A atitude mobilizou equipes de socorro e policiais, desviando recursos que poderiam ser utilizados em situações reais de emergência. Disso, o esclarecimento da Polícia Civil por meio de uma nota oficial. Por conta da invenção, foi registrado um termo circunstanciado de ocorrência por falsa comunicação de crime, conforme previsto no Código Penal. O veículo em questão já foi recuperado e entregue à verdadeira dona. Algumas divulgações acabaram saindo distorcida e segundo a nota. Relembro o caso. Uma ocorrência que parecia ser um grave crime de sequestro e agressão registrada na madrugada de segunda-feira, 18 de maio, no bairro Bom Jesus, em São Mateus do Sul, teve um desfecho inesperado. O homem de 43 anos que foi encontrado desacordado e afirmou ter sido vítima de um rapto violento acabou desmentido pela Polícia Civil. Após investigações detalhadas, as autoridades concluíram que não houve sequestro. Na verdade, o próprio envolvido teria entregue o veículo voluntariamente a terceiros. A história de que ele seria caminhoneiro e teria sido alvo de um ataque criminoso foi uma invenção para ocultar desavenças pessoais. O caso teve origem em uma negociação mal resolvida envolvendo o carro da namorada do suspeito. Ao retornar ao local durante a madrugada para buscar o veículo, ele se envolveu em uma briga que resultou em ferimentos. A Polícia Civil lavrou o termo circunstanciado de ocorrência contra o homem por falsa comunicação de crime. O veículo, um Ford Fiesta azul, já foi recuperado e devolvido à proprietária. As autoridades reforçam que criar versões falsas sobre crimes prejudica o trabalho das forças.

0: De segurança, atrasa o atendimento de casos reais e desperdiça dinheiro público.
1: Agora, meio-dia e 24, a polícia prendeu um homem com drogas escondidas em saco de milho na PR-170. Uma ação policial realizada na tarde de ontem, terça-feira, interceptou o transporte de entorpecentes na rodovia PR-170 em Bitcoin.

0: busca detalhada no automóvel. A droga estava camuflada dentro de um saco de milho e foi localizado no porta-malas. O homem recebeu voz de prisão no local e tanto o veículo quanto a carga ilícita foram apreendidos pelos policiais e entregues à delegacia, aonde agora segue para a investigação.
1: Olha, identificado Antônio Adir da Silva, idoso encontrado sem vida ontem, divisa entre São Mateus do Sul e São João do Triunfo, nós noticiamos hoje pela manhã. Esse morador aí de 63 anos, identificado como Antônio Adir da Silva, foi localizado sem vida no início da noite de ontem, por volta das 19h40, na localidade de Ponte Preta, área rural de divisa entre o município de São João do Triunfo e São Mateus do Sul. A situação foi descoberta por um vizinho que acionou as autoridades locais após notar a ausência do homem nos últimos dias. Ao chegarem na propriedade, as equipes da Polícia Militar confirmaram o falecimento e realizaram o isolamento da área para trabalho técnico. Segundo as primeiras informações apuradas, não foram encontrados sinais de violência no local, o que leva as autoridades a trabalharem com a hipótese de causas naturais do ocorrido. Após a perícia da Polícia Científica, o corpo foi recolhido pelo Instituto Médico Legal para a realização dos exames necessários que irão atestar oficialmente o motivo do óbito.
0: Meio-dia 26, as informações da região na cidade de Irati. Um homem foi encaminhado à delegacia após ser acusado de importunação sexual. Segundo o relato da vítima, ela percebeu que estava sendo observada enquanto saía do banho em um alojamento. O suspeito teria corrido em sua direção, causando medo e constrangimento. Durante a abordagem policial, o homem apresentou comportamento alterado e precisou ser contido com algemas devido ao risco de agressão. Ele foi encaminhado à delegacia de polícia juntamente com a vítima.
1: Ainda em Irati, a Polícia Militar registrou uma ocorrência de injúria relacionada à violência doméstica. O homem teria enviado áudios ofensivos contra sua ex-companheira em um grupo de mensagens. A vítima foi orientada sobre seus direitos, mas optou por não representar criminalmente naquele momento.
0: Em Bituva, uma mulher procurou atendimento médico após sofrer agressões em um caso de violência doméstica. O suspeito foi detido por agentes do SAMU, recebeu voz de prisão pela Polícia Militar, sendo encaminhada à delegacia para os procedimentos.
1: Também em Bituva, uma mulher denunciou o descumprimento de medida protetiva por parte do ex-companheiro. Segundo ela, o homem passou diversas vezes em frente ao quarto onde ela acompanhava o filho internado em uma unidade de saúde, encarando-a de forma intimidatória.
0: Outras ocorrências registradas na região incluíram atendimentos de perturbação de sossego, dano em patrimônio, desentendimentos entre moradores, fiscalização de medidas protetivas de urgência, denúncias de maus-tratos aos animais e ações de policiamento preventivo.
1: Agora são 12 horas e 28 minutos, meio-dia e 28.
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0: E as informações que você sempre acompanha aqui na Cultura Sul FM, pela manhã no Cultura Sul Notícias, primeira edição, tem o giro da cultura de hora em hora com as informações nacionais também. E claro, né, a qualquer momento, Sérgio Sorene volta com algum fato extraordinário, direto da redação ou com o plantão. E eu, Cleverson Daniel, retorno às 14h no Sofrência. Um abraço, Sérgio Sorene.
1: Um abraço, uma ótima tarde a todos e até amanhã, se Deus quiser.
0: Ó, lembrando que o Sofrência, nós temos aí hoje participação de casal, né? Temos hoje o Mozart com a Jaqueline, 3 anos de relacionamento. Amanhã teremos o Arilson com a Cléo, 36 anos de relacionamento. E assim segue a semana especial dos namorados aqui na Cultura Sul FM. 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Um abraço então, logo mais 14h, Sofrência, com um casal especial na Semana dos Namorados. Um abraço para você, uma excelente quarta-feira. Na sequência, chegando o Luciano Munhoz e o Zap do Povão.
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0: Oi, tudo bem? Quero a música Lovezinho. Beijo, mua.
1: Que linda, que fofinha, a gente já começa com o Lovezinho.
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1: Meio-dia e 31, ótima tarde pra você. Por aqui o Luciano te fazendo companhia até as duas. Começou o zap, hein?

Pronto, agora sim, tudo certo, né? Correria danada, gente, que bom, hoje é quarta. É quarta-feira, quartou, dia 10 de junho, meiota da semana, faltando um dia para começar a Copa do Mundo. E como é que você tá aí, tudo bem? Tempo chuvoso em São Mateus do Sul e região, tempo fechado, com chuva, nublado e frio, né? Nublado e frio. Aquele clima gostoso para comer um pinhãozinho, ficar perto do fogão a lenha. Comidas quentes sempre vai bem. Falando em comidas quentes, bom apetite para você que tá aí almoçando agora. Tá almoçando, tá curtindo a Cultura Sul, já almoçou e você que ainda vai almoçar. Então, bom apetite para você, obrigado pela carona, obrigado pela sintonia, pela sua companhia. Tô colocando a Cultura Sul FM na tua mão, hein? A partir de agora, então, você já sabe, tá na tua responsa aí de programar. E ó, tá valendo, tem presente para você. Eu tenho aqui, o que que eu tenho hoje? Eu tenho dois ingressos para o Alberto, Grupo Talagaço no Alberto, dia 20, tem Grupo Talagaço, Seleção da Maneira. É, tem dois ingressos aqui. Tá afim de faturar? Então você pede aqui a sua música, manda o seu áudio, todo mundo que participar vai estar concorrendo. E antes das duas tem o sorteio desses ingressos para o Alberto que eu quero colocar na tua mão hoje. Hoje,

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0: Vamos nessa então, seguindo com o Zap do Povão. Faltando 19 minutos para uma hora da tarde. É a Brenda, né, que vai falar comigo agora. A princesinha da Vila Verde. Oi, Brenda.
1: Oi, Luciano.
0: Oi.
1: Tudo bem?
0: Tudo bem.
1: A Brenda da Vila Verde. Tudo
0: Oi.
1: Bem?
0: Tudo
1: Pode
0: joia.
1: Colocar a música perfeitinha? Daqui a pouco eu tô indo pra escola. Te adoro. Quero ganhar esse ingresso pro circo. Beijo.
0: Beijo pra você também. Mas o tio Lu não tem ingresso pro circo hoje. Eu tenho aqui ingresso pro bailão do Alberto. Ingresso pra circo. Fica ligadinha aí. Acho que... mais tarde tem, tá bom? Beijo, querida.

Essa é a Cultura Sul FM, quem tem cultura tem tudo. Taylor Swift, de Fate of Filio. Faltando 13 minutos para uma hora da tarde, 13 para uma. Você segue participando, manda o seu áudio 42988042851. Participa aí, que tem ingressos pro Bailão do Alberto. Dia 20 tem Talagaço, tá? Tem ingressos aqui. Então boa sorte para você que participar. Pede, aproveita e pede uma música também, né? Já diz o seu nome, o seu bairro, a sua vila. Já pede a sua música, tá bom?

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2: Rádio Cultura Sul FM, boa tarde, 11 minutos faltando para uma. 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

agora sim, vamos que vamos. Eu não vou negar, tem um botãozinho aqui que tá com um probleminha, mas eu já tô me virando. Já tô me virando sem ele. Faltando 5 minutos para 1 hora da tarde, 5 para 1. Quem vai participar? Deixa eu mandar aqui um beijo para a Vanessa, da Vila Pinheirinho. Tá ouvindo a gente, né? Fica ligadinho aí, tá concorrendo, tá? Também aqui a Valquíria. Oi, Valquíria.

0: Ela é a Valquíria, tá no emboque, tá concorrendo também, Valquíria, beijão pra você, boa sorte. Quem mais tá por aqui? Luciano, Cauane, né? Cauane também tá ligadinha, valeu, obrigado. A Irondina Padilha também tá na sintonia da Cultura Sul FM. A Juscelaine também da Vila Verde tá ligadinha. Oi, Jusce, tudo bem com você? Luciano, tô aqui ligado na marcenaria. Um abraço pra você, mas não colocou o nome, não tem o nome. Tá na marcenaria. Alô, pessoal da marcenaria, aí na sintonia com a Cultura Sul FM. E agora eu acho que é Jéssica, né? Alô?
1: Boa tarde a todos, me chamo Jéssica. Gostaria de participar do sorteio dos ingressos.
0: Claro.
1: Toca a música Apelido Carinhoso com Gustavo Lima.
0: Tá concorrendo, viu, querida? Boa sorte pra você. Tá rolando Gustavo Lima, Apelido Carinhoso, na Cultura Sul FM.

Cultura Sul FM, Diego e Vitor Hugo, Benjei a Cura. Você que está se ligando agora com a gente, chegou agora aqui na sintonia, tá valendo pares, ou melhor, um par de ingressos para o Alberto. Tem par de ingresso aqui para o Bailão do Alberto, Seleção da Vaneira, dia 20, Grupo Talagaço, por conta da Cultura Sul FM, o bailaço no Alberto, dia 20, vai ferver o que sucão, hein? E eu tenho aqui um par de ingresso para jogar na tua mão. Quer participar? Manda aí o seu áudio. Já aproveita, pede música também, né? Aproveita o embalo, não seja, não dá bobeira, não marca bobeira. Você já vai participar, já vai ter que mandar um áudio, não vai? Aí você já aproveita, já pede uma música também, já participa aqui do programa. Vai que você, a sua música pode tocar, de repente você pode ganhar. Boa sorte, boa sorte.

0: notícia de hora em hora. A Secretaria de Estado da Saúde do Paraná tem reforçado alerta para a prevenção de queimaduras durante esta época do ano, marcada pelas festas juninas. Segundo a pasta, diante do aumento, a exposição ao fogo e aos líquidos quentes aumenta os riscos de queimaduras de segundo grau. O principal risco durante as tradicionais festas juninas é a ocorrência de queimaduras na cabeça, tronco e membros superiores, mãos e braços. Esses acidentes, que podem ser causados por líquidos quentes e uso de fogos e artifícios, além de acendimento de fogueiras ou por chegar muito perto do fogo, podem levar até a morte, dependendo da gravidade. É possível preservar as tradições das festas juninas, desde que a segurança seja colocada em primeiro lugar. Não podemos permitir que um momento de celebração se transforme em risco à vida. Por isso, reforçamos orientações simples, mas fundamentais, que fazem toda a diferença neste período, destaca o secretário de Estado da Saúde, César Neves. 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
2: Rádio Cultura Sul FM, 1:06 agora. 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

0: 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Boa tarde, São Mateus do Sul. Boa tarde para você das vilas, dos bairros, das cidades vizinhas.
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0: 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Eu sou o Luciano Munhoz, estou aqui fazendo o que eu gosto na rádio que eu curto, para quem eu adoro.
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0: Quartou, é quarta-feira, meiota da semana. Hoje é o Dia Internacional do Sofá, né? 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Olha, é muito rápido, né? Uma declaração de amor. Você vai mandar aqui, a gente não vai colocar no ar, fica tranquilo, tá? 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Não precisa ir agora também, dia 12, não. Vai ser agendado lá uma data para que você possa desfrutar, tá bom? Mas quer participar, manda aí o seu áudio no 42 98804 2851. 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Eu já deitei lá. Nossa, e o tempo passa, 1:13, meu Deus, não dá tempo de nada. Por falar em Canoinhas, um beijo pra Maria de Canoinhas, tá sempre ouvindo a gente. Alô, Canoinhas. Alô, Geraldo, meu amigo Geraldo em Canoinhas também, tá sempre ligadão. Quem mais? O Fabrício, né? Conheci o Fabrício também. A Si, oi Si, bom trabalho pra você aí em Canoinhas também. E agora a Cida, fala comigo, Cida, que música a gente vai ouvir agora, Cida?
2: Bom dia, Luciana, tudo bem? Oi. Gostaria de escutar a música do...
0: Quem?
2: Ah, do Eduardo Costa, qualquer uma.
0: Ah, Eduardo Costa, qualquer uma. Essa não é qualquer uma, essa é Enamorado. Olha só que música linda, pra embalar os corações.
3: Já

0: Feliz Just aqui na programação Calguel 1:19. Segue participando aí. Tem par de ingresso pro Alberto dia 20, tem grupo Talagaço. É a seleção da Vaneira, dia 20 no Alberto, e eu tenho um par de ingressos pra jogar na tua mão, hein? Participa, concorre, manda áudio, pede música e bora, bora, participar com a gente. Tá na hora do show, do intervalo, e a gente já volta. Agora vou preparar a próxima música aqui, hein? Quem será que vai pedir a próxima? Quem será?
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Seguimos com o Zap até as 2 da tarde, agora 1h25, 1h25. Tempo feio em São Mateus do Sul, né? Nublado, frio, chuva, chovendo. Cuidado aí, você no trânsito. Cuidado, vamos devagar, com calma, com calma. Acenda os faróis. Não esqueça de usar a seta, né? A sinalização correta aí no seu carro. Pode ligar o pisca aí, tá? Tranquilo, pra direita, pra esquerda, usa. Faz bem. Tá ali é pra usar, tá?

0: Obrigado pela carona, pela sintonia. Oi, Ariane, é você que vai programar agora a próxima, né, Ariane? Fala comigo.
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0: Boa tarde.
1: Podia tocar a música, é por

É o sucesso rolando pra você aqui nas ondas do rádio Cultura Sul FM 97.5. 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E é promoção pra lá, bastante promoção, sorteios pra você. Bison e Camaceto, Mundão Moderno.

O Zap do Povão segue firme e forte aqui. Um abraço lá pro Magrão, tá na sintonia. Vamos trabalhar. Tá trabalhando, Magrão? Acho que hoje não, né? Com chuva você não trabalha, né? Ai, vai se molhar de açúcar. Ou trabalha com chuva? Sei não, hein? Difícil já trabalhar com dia de sol, imagina com chuva, né, Magrão? 1:32, vamos aqui pro show do intervalo. Eu já volto programando aí, trazendo mais um grande sucesso que o ouvinte pede. Quem sabe seja a sua música aqui já no próximo bloco, né?

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1: E aqui no alto da Vila Pinheirinho, o termômetro marcando 14 graus, hein? 14 graus é a temperatura. Chove, chove lá fora, pinga aqui dentro. Não, brincadeira. Não precisa me olhar com essa.

cara. Que não pinga nada, ainda bem. Então, 14 graus, viu? Vai sair, leva guarda-chuva, galocha, bota de borracha, capa de chuva, sombrinha, guarda-chuva, touca, japona de napa, leva tudo. 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

0: Então é o seguinte, deixa eu mandar um abraço aqui para a Rosemara Menezes, que tá ligadinha com a gente, né, Rosemara? Ótima tarde, só mandou um boa tarde aqui. Perguntou se tá tudo bem, tá tudo bem. Ela mandou um boa tarde e colocou, tá tudo bem, tá tudo bem. E você, tá tudo bem, Rosemara? Um abração, viu? Cadê o pedido agora do Edson? Edson, é você que fala com o tio Lu agora, Edson? Fala aí, me impressione, vai.
1: Fala, Luciano.
0: E aí?
1: Como é que tá? Tudo tranquilo?
0: Tamo aí.
1: Eu toco a música aí da Tina Turner, Eros Ramazzotti. É o Edson aqui da Barra Bonita. Só pra curtir mesmo.
0: Vamos curtir então, Eros Ramazzotti, Tina Turner, Cose della Vita.

ver quem que mandou um recado aqui. Quem é que tá em casa hoje de boa, de folga? Tá aqui, ó. Boa tarde, tio Lu. Estamos de folga hoje na audiência do programa. Elton. Um abraço. Ô, Elton, abração pra você também, meu camarada. Grande abraço aí, amigão. O Elton tá na sintonia. Quem tá na sintonia também? Ai, que ódio quando vocês não colocam o nome. Eve. Tá aqui, ó. Boa tarde. Tem preguiça até de colocar o nome, né? Ai, meu Deus do céu, meu Deus do céu. Bom, vou pro intervalo aqui. É o nosso show do intervalo. Você tem poucos minutos para concorrer a um par de ingressos para o Alberto e Grupo Talagaço, que vai ser no Alberto, dia 20. Eu tenho um par de ingressos para jogar na tua mão. O sorteio tá chegando a hora. Quem será que vai levar? Quem será? Quem será que vai ganhar esse par de ingressos?

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1: Daqui a pouquinho tem o Sofrência. Hoje tem a participação dos nossos amigos aí, o casal 20 de São Mateus do Sul, a Jaque e o Mozart. 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

0: Tá rolando o zap do povão, tá rolando. 1h52. Acho que eu vou fazer o seguinte, vamos tocar a música aqui da... Quem que pediu? O Mauro? Acho que é o Mauro, né? Pediu música aqui. E daí, já depois dessa, a gente já mostra, já fala quem é o ganhador aí dos ingressos, tá bom? Vamos fazer assim? Fala comigo então, Mauro.
1: Boa tarde, sou o Mauro César Chuk da Divisa. E se possível, toque pra ouvir aqui Jean Giovanni, o grande amor da minha vida.
0: Um abraço pra você, Mauro. Olha, eu procurei aqui na correria, não encontrei com o Jean Giovanni. Vai tocar com o Vavá, o grande amor da minha vida.

É sucesso rolando pra você na programação da Cultura Sul FM, a gigante do sul do Paraná. O grande amor da minha vida. Faltando 4 minutos para as 2 horas da tarde, final do nosso programa, né? Ponto final. Acabou. Ah, não chora não. Amanhã tem mais, tá? A partir do 12:30. E vai ter mais prêmios também. Então, se você não ganhar hoje, eu posso te garantir uma coisa, que amanhã tem mais, viu? Todo dia tem mais. Todo dia tem mais e mais, porque as promoções estão aqui na Cultura Sul FM. Ingressos para circo, ingresso para baile, tudo isso e muito mais aqui na Cultura Sul FM, viu? Fica ligado com a gente. Deixa eu mandar aqui um beijão. Ó, tem bastante gente participando. Não vai dar para mandar abraço para todo mundo, mas obrigado você que participou, mandou seu nome aqui, tá? Ó, tá todo mundo concorrendo. Todo mundo concorrendo. Obrigado mesmo, todo mundo que participou, tá? Lá da Barra Bonita também tem gente ouvindo. Nossa, tem bastante gente. Vamos lá então, produção. Me passa aí, a produção já tá aqui agilizando aqui o sorteio. Tamara, preparando aí, manda pra mim aqui o nome, por favor. Estou no aguardo, hein? Estou no aguardo. Estamos aguardando. Tchan, tchan, tchan, tchan. Quem será o ganhador? Quem será? Pronto. Pronto, pronto, pronto, pronto. Chegou aqui, ó. É a ganhadora Marliane do Centro. Marliane, Marliane, ó, nome diferente, Marliane do Centro, faturou o par de ingressos.

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1: Deixa eu só segurar um pouquinho aqui que eu quero só falar que a Mariana faturou então os par de ingressos aí. E a gente volta amanhã, tá bom? Eu tô de volta amanhã, 5 da manhã. Grande abraço, tchau.
2: O governo federal quer aumentar o percentual do etanol na gasolina. O Ministério de Minas e Energia pretende encaminhar a solicitação ao Conselho Nacional de Política Energética, SEMP, nas próximas semanas. Atualmente, a mistura de etanol na gasolina é de 30% e a medida visa diminuir a dependência do Brasil às exportações de gasolina. Estimativas do Ministério apontam que essa mudança reduziria a necessidade de importação de 450 milhões de litros de combustível. Segundo o ministro da pasta, Alexandre Silveira, o Brasil pode elevar esse percentual de mistura de etanol na gasolina em até 35%, embora os estudos técnicos do ministério apontem que o nível ideal é de 32% de etanol na gasolina. Desde o início dos conflitos entre Estados Unidos, Irã e Israel no Oriente Médio, estimativas do governo federal apontam que a mistura de etanol na gasolina possibilitar uma economia de 2 bilhões de reais aos consumidores brasileiros e evitou o gasto de 8 bilhões de reais do país com importação de gasolina. 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

0: É isso aí, se você se irritou com essa música, só tem uma coisa pra falar pra você, viu? Não sei, tem que ver. Porque a letra fala tudo, ela só irrita quem? Quem que ela irrita? Então, se você se irritou, infelizmente, né? Boa tarde pra você, uma excelente quarta-feira chuvosa aqui na nossa querida capital polonesa do estado do Paraná. O Sofrência tá no ar. Aqui você sabe que tudo acontece, minha gente.
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0: É isso mesmo, Piazinho. Selma, vem pra cá.
2: Boa tarde, Cleverson. Boa tarde a todo mundo que tá curtindo a programação da 97.5. E semana especial do Dia dos Namorados é bom demais, porque a gente traz os casais aqui pra conversar com a gente e a gente sempre aprende alguma coisa, não é?
0: Com certeza. Ontem tivemos o seu Conoscão, o Vilmar Conosco, com a dona Joaquina, 46 anos de relacionamento, e hoje temos a Jaqueline Panek, com o Mozart aqui. São 3 anos de relacionamento, vamos conversar com eles, contar um pouquinho da história e falar muita coisa legal aqui no programa. Chama a Jaqueline, primeiras damas, Selma Santana.
2: Boa tarde, então, para esse casal que está aqui, que vai nos ensinar. Jaqueline, tudo bem com você?
3: Boa tarde a todos os ouvintes. Tudo bem, Selma, e com vocês?
2: Tudo bem, sejam bem-vindos aqui. Estão preparados?
3: Mais ou menos.
2: Temos muitas perguntas a fazer.
3: Então, esse é o nosso medo.
0: O negócio desenvolve, é uma conversa, como se estivesse numa mesa conversando, é bem tranquilo. Aliás, estamos numa mesa, né?
2: Estamos.
0: Então, estamos batendo um papo. Sofrência é um programa de comunicabilidade, é de conversar, e assim as coisas vão acontecendo. Meu amigo Mozart, boa tarde.
4: Boa tarde, a todos os ouvintes dessa rádio maravilhosa. É, esse convite que foi feito já ano passado, né? E estamos aqui hoje, firmes e fortes, né? Para ensinar, talvez, a gente tem que aprender muito ainda. 3 anos, somos apenas uma criança engatinhando ainda, né?
0: Pois é, para comparar com os 46 anos do seu Conascão com a dona... A dona Joaquina.
3: Tem chão pela frente ainda,
0: pois,
3: né?
0: É, tem muita coisa, né?
3: Sim.
0: Eu tenho um colega meu que ele falou que depois dos 4 anos que o relacionamento dele começou a melhorar. Que começaram a se alinhar. Então, sim, é uma estrada muito longa, na verdade, de coisas que se vai alinhando, né? Só tem história pra contar quem fica junto.
4: Com certeza.
0: Então, tem coisas que, na minha opinião, são imperdoáveis no relacionamento. Uhum. Mas tem coisas que dá pra alinhar, né? Traição, por exemplo, é uma delas. Pra mim é imperdoável. Mas tem outras coisas que dá pra alinhar, né? Então, é assim que vai sendo feita uma construção de um relacionamento. Primeira pergunta, Selma Santana.
2: Bom, 3 anos de relacionamento, como é que vocês se conheceram? Quero saber. Vamos ver se os dois falam a mesma coisa. Como é que vocês se conheceram?
3: Então, foi assim, eu recebi uma mensagem do Mozart, a gente começou a conversamos por muito tempo, aí a gente marcou de se encontrar, nos encontramos um dia pela manhã ali na feira, e dali em diante a gente começou a conversar diretão e sair direto, e quando viu já foi, né?
0: Lembra, amor? O sabor do pastel que vocês comeram?
3: Não, a gente não comeu pastel.
0: Não comeu pastel?
2: Mas como assim? Ele mandou mensagem, sem se conhecer, ele te mandou mensagem?
3: Então, eu fui aluna dele há muitos anos atrás. Aí ele me mandou uma mensagem assim: oi, sabe quando você parece que você conhece aquela pessoa, mas não lembra da onde?
2: Desculpinha.
3: Aí ali começou o nosso bate-papo e foi longe.
4: Exatamente, eu não me recordava que ela tinha sido minha aluna lá na época do Senac, no Colégio das Irmãs ainda.
3: Exatamente.
4: Então, por isso que eu mandei mensagem, sabe quando você, puxa, você conhece a pessoa e tal. E ela, né, já tinha
0: sido Colégio das Irmãs.
4: No Colégio, isso, quando o Senac era no Colégio das Irmãs. Em
0: 1923.
4: 1900 Exatamente.
0: Mas que bom, né? E como que foi essa primeira conversa? O que que vocês falaram nessa primeira conversa, você lembra?
3: A gente falou sobre de tudo um pouco, né, amor?
4: Até sobre signo.
3: Sobre signo.
0: Qual que é o seu signo?
3: A gente falou sobre tudo.
0: Teu signo?
4: O pior signo possível, mais rabugento, virgem.
3: Peixes. Peixes é só amor.
2: É tranquilo.
3: Só amor.
0: Mas rolou uma bitoquinha já no primeiro encontro?

0: Ah, com certeza. Só que, né?
1: Com gosto de caldo de cana
0: foi
1: e tudo.
0: Uma bitoquinha, é. Mas, tipo, não foi aquilo ainda, né, amor?
2: Nós não botamos fé, né?
0: A gente não botou fé, não.
3: Mas quem te tomou a iniciativa da bitoquinha?
0: O Mozart, claro.
3: Ah, que tiradinho, né?
0: Jaguarinha. Jaguara.
1: É, depois de quanto tempo que daí rolou um namoro mesmo ali que vocês viram que ia acontecer?
0: Ah, sei lá, foi bem rápido, né, amor?
2: Tudo aconteceu muito rápido.
0: Três meses.
2: É.
1: Três meses começaram a namorar.
2: Namorar, realmente.
0: E de repente a gente já tava morando junto e...
2: Isso aí.
0: E é isso aí, né?
1: Mas como que foi essa decisão de morar junto? Desculpa, eu cortei
3: não,
1: a Selma.
3: Não, tranquilo.
1: Daí a próxima, a decisão de morar junto. Tão rápido assim.
0: Então, eu acho que foi um encontro de almas mesmo.
1: Uhum.
0: Né? A gente se deu super bem desde o início. A gente se dá muito bem. Você é testemunha disso, né? Você conhece a gente, sabe o quanto a gente se dá bem. Até hoje a gente só brigou uma vez. A gente só teve uma briga e foi culpa do Cleverson. Foi culpa do Cleverson.
1: Ei, culpa essa minha? Tem nada a ver com isso aí. Tem nada a ver com isso aí.
0: Tem
1: nada a ver com isso aí. Tem nada a ver. Olha, vocês têm algum problema com toco?
2: Foi o motivo da briga. O toco.
3: Ah, depois eu vou querer saber, hein? Pois é, mas então tá. Então ele mandou mensagem, vocês combinaram, se encontraram e aí começaram a conversar direto. E qual, teve um momento assim que vocês perceberam que vocês estavam apaixonados mesmo? Como que foi isso?
0: Teve sim, porque com o passar dos dias eu comecei a perceber que eu ficava ansiosa pra receber as mensagens dele. Perguntar sobre o dia dele, querer saber. Ele também sempre estava.
1: Eu ouvi Amado Batista, já lembrava dele.
0: Exatamente. E aí eu acho que foi tomando proporções maiores e a gente optou em ficar juntos, né?
1: Então, hoje.
2: Estamos aí hoje.
1: Que bom, hein?
0: Uhum.
1: Mais perguntas, Selma Santana.
3: Quem que é o mais romântico na relação?
0: É o Mozart. É o Mozart, 100%.
2: Eu acredito que sim.
3: Olha só. É. Que geralmente, claro que não é regra, mas geralmente a mulher é mais, né?
0: Geralmente
3: mas,
0: a mulher. Olha, eu aprendi muito com ele sobre isso. Porque eu não era muito
3: fazer
0: romântica,
3: surpresinha.
0: Não. É, ele me ensinou bastante.
1: Então vocês foram se adaptando, no caso.
0: Fomos nos adaptando. Até hoje, né?
1: Sim, gente, porque aí tem essa questão, as pessoas são diferentes.
0: São totalmente diferentes.
1: Ninguém
0: é
1: igual
0: claro.
1: A ninguém. Tem as incompatibilidades que falam.
0: E se fosse iguais, não teria graça.
1: Exatamente.
0: Né?
1: Aí você tem que trabalhar pra chegar num acordo e juntar pra fazer isso aqui, né?
2: Mas, encaixar. Mas a Jaque também é romântica do jeito dela, porque tem várias formas.
0: Nossa, me senti uma cagavala.
2: Existem várias formas de demonstrar.
0: Exato.
1: Sim, eu vi aí, aquele dia.
2: Então, por exemplo.
3: Tô brincando.
1: É o dia do toco. Isso aqui é uma piada interna. Uma piada interna.
3: Eu tô banhada,
2: né? Mas ela tem um jeito também de demonstrar tanto questão de amor, paixão e tudo mais do jeitinho dela. Então, ela me surpreende, sim. Várias vezes já me surpreendeu. Então, cada um tem o seu jeito de demonstrar.
1: Exatamente. Então, o que você pensou a primeira vez que você viu ela? Quando vocês foram tomar esse café lá na feira, a primeira vez que você viu ela, o que você lembra de ter pensado? Que sempre quando a gente conhece alguém, a gente tem o primeiro pensamento. É assim, se vê, se pensa ali, tem a primeira coisa que vem na sua cabeça. Você lembra ou não?
2: Cara, não consigo lembrar exatamente o que veio na minha cabeça.
1: E você?
2: Você lembra,
0: amor? Nossa, que lixo, amor. Não lembro.
2: Não veio primeira coisa na cabeça.
1: Obrigado, até o final do programa.
0: Não, vamos sair reinando.
2: Não, a intenção seria conhecer ela, né? Nós trocávamos várias
0: mensagens.
2: É,
0: porque a gente não tinha expectativa.
1: Não, mas você olha e você pensa alguma coisa. Você olha e você pensa.
0: É.
1: O que você pensou?
0: Sei lá, eu não lembro também.
1: Então
0: exatamente
1: vai pensando
0: que
1: acabou o primeiro bloco, a gente vai voltar daqui a pouco. Passa rápido aqui o Sofrência Especial de Semana dos Namorados, hoje recebendo o Mozart e a Jaqueline, 3 anos de relacionamento. Se você tiver alguma pergunta, você pode mandar sua mensagem aqui no 8804-2851. Lembrando que Sofrência tem a reprise sempre às 11 horas da noite.
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2: Ah, moleque!
3: E aí, ouvinte? Sou eu, Henrique. Tem charada, é? Eu tô trazendo mais uma charadinha. O que é que mais pesa no mundo? Oxe, Henrique, mais pesa deve ser uma pedra, assim, uma rocha, não. Que mais pesa no mundo? Não sabe? Não. É a balança.

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Alô, você em todo o sul do Paraná e Planalto Norte de Santa Catarina, mais de 50 cidades aqui. Hoje é especial Dia dos Namorados, é a Semana dos Namorados.

0: nosso estúdio, falando sobre relacionamento. Hoje recebendo os convidados aqui, o Mozart e também a Jaqueline, né? Abraço pro Ademir, tá ouvindo, mandando abraço pra filha, pra Ana Cristina Castro, lá de Poço Grande, interior de Palmeira. Um abraço, obrigado pela audiência, amigão. Ó, pro casamento dar certo, tem que entender que a mulher sempre tem razão. E aí, foi o que a pessoa mandou. Pro casamento dar certo, tem que entender que a mulher sempre tem razão. O que que você acha desse comentário, Mozart?
1: O que que eu vou falar, né? É, mais ou menos, né? Mais ou menos.
2: Eu acho que você deveria mais concordar.
3: Eu também acho. É,
2: já que, geralmente tem um que sempre dá a palavra final, não é? Porque é, a relação é isso, né? Claro, é um complemento ali. Mas geralmente, todos os casais, assim, pelo menos que eu percebo, é que sempre tem um que dá a palavra final. Sempre tem um que prevalece.
1: No nosso, acho que é a Jaque.
3: Às vezes. É a Jaque. Maioria das vezes. Mas às vezes é. Mas a gente entra num acordo,
1: um
3: né?
1: Um acordo, exatamente. É. Geralmente é. Um acordo, mas às vezes é. O final é ela lá.
0: Quem que reina mais?
3: O Mozart. Meu Deus, pra reineiro.
0: Ela falou rápido. Por que que ele é reineiro?
3: Você sabe, ele reinou com você porque você não atendeu ele uma vez.
0: Ah, ele reinou aquele dia?
3: Não, reinou.
1: Não reinei.
0: Então, você reinou comigo, então vamos pra uma outra relação aqui, então. Você reinou comigo aquele dia?
1: Negativo, não, mas ela também é reineirinha. Não é só eu. Só um pouco mais, mas ela é reineirinha.
0: Não, mas
1: também.
0: Ele falou que ele não tinha reinado comigo.
3: Não, ele reinou sim.
1: Não reinei.
0: Reinou?
1: Não.
0: Tá, mas agora em quem que eu acredito?
1: Então, e aí?
3: Agora.
1: Não, reinei só no momento, mentira.
3: Viu?
0: Você acha que ele reinou comigo?
2: Eu acho que ele reinou.
0: Você acha que ele reinou comigo?
2: Ele já falou que reinou.
0: Então, o que ele reina mais? O que que faz ele reinar mais?
3: Quando ele tá jogando, eu vou atrapalhar, ele reina. Deixa eu ver. Que mais? Se ele tá no banheiro, eu entro, ele reina.
1: Organização.
3: Eu chego do trabalho pra almoçar, deixo o tênis lá, ele já fala, ai, coloca lá no canto. Virginiano, né?
0: Aí aqui são questões domésticas, da casa.
3: Sim, mas de relacionamento.
0: Que cada um tem uma mania.
3: Assim, acho que não. Sim.
0: Como que vocês lidam com essas manias aí domésticas? Como que vocês lidam com essas manias domésticas? Por exemplo, isso é uma coisa. Mas como que vocês lidam com isso? Pra não causar mais atrito dentro da casa? Porque são coisas simples que podem levar a atrito.
1: Sim, claro.
0: Né? Por exemplo, ele prefere o tênis lá dentro, ou fora, não entendi. Uhum. Você chega e deixa, tá.
3: Uhum. Eu sou a mais desorganizada.
0: Então, como que chega pra isso e não dá atrito?
1: Ah, geralmente nós conversamos. De primeiro momento, vamos supor assim, que nem, ah, vai lavar a roupa lá, daí deixa as coisas espalhadinhas. E eu sou virginiano, gosto de coisas no lugar, né? Então, daí o que acontece? No momento, na hora, eu não vou lá e falar, eu não falo pra ela naquele momento, eu vou lá e guardo tudo.
0: Sim.
1: Em um segundo momento, como eu conheço, aí sim eu vou lá e converso com ela, como aconteceu hoje, né? Eu vou lá e falo, explico pra ela, porque às vezes naquele calor daquele momento, né? Às vezes na correria do dia a dia ela deixou lá porque tá na correria. Sim. E aí você vai lá ainda, sei lá, falar ou criticar alguma coisa, a pessoa, né, volta pro serviço, pior ainda.
3: É.
1: Então, geralmente, eu às vezes tá fora do lugar, eu vou lá, coloco no lugar em um segundo momento, aí sim que eu vou sentar e
0: você
1: conversar.
0: Administra isso, na verdade.
1: É, sim, nós dois, né, mas eu, né, gosto mais de cuidar dessa parte aí, né.
0: E na semana de TPM, como que mexe? Como que lida?
1: Cara, tranquilo. Nada como alguns chocolates da Cacau Show e alguns mimos não resolva. Não, ela fica mais sentimental, acho, como qualquer mulher, né? Mas é tranquilo, assim. A gente tem um convívio muito legal, assim. Isso não seria um problema pra nós, né?
3: Exatamente.
1: Ela sabe lidar ali, quando ela tá nesses dias. Sim. Mais. Claro que tem que tomar meu cuidado também, né?
0: Tem que saber onde pisa, né?
1: A onça, como diz, a onça tá arisca ali, você não vai... Sim.
2: Tocar, né? Com
1: exatamente.
0: Exatamente. Então. Vamos lá, tem um áudio aqui, dá até medo de ouvir, mas vamos
3: meu
0: ouvir.
3: Meu Deus.
4: Nossa Selma, adivinha quem que dá a palavra final? Só adivinha. As veias do pescoço sartada.
2: Não, demorou.
0: Jaque, seu sincero amor de mula, mandaram aqui. Brincadeira à parte, a pessoa disse, é um casal admirável, onde a gente vê uma reciprocidade, muita sintonia. Palavra final do Mozart, disse assim, senhora Jaque, sempre, né? Nem deixou ele responder, já tá aí respondendo na rádio. Não sei quem que é a pessoa que mandou. Quem será que é a pessoa que mandou? Paula Panek. Mandou. Mais perguntas, Selma?
3: Beijo, Paula.
2: Tá, você falou que vocês não brigam muito, mas é difícil, assim, ser o mar de rosas.
3: Ah, não, claro que

0: não. Eu digo briga séria, gente. Só teve uma. Mas
1: reina.
2: É,
0: todo dia, né?
2: Mas quando acontecem as reinas, quem que pede desculpa primeiro? Geralmente.
0: Depende de quem iniciou a reina, né?
1: De quem começou a reina, depende da situação.
0: Depende de quem tá errado. Exatamente.
2: Deu um combinado.

0: Não falaria, se você tivesse de boa. E aí depois fez, puxa vida, né? Pisei na bola, então
1: e é algo vou pedir que a gente, desculpa. E é algo que a gente aprende com o tempo.
0: Exato.
1: Talvez em relacionamentos anteriores você não tinha essa maturidade, né?
0: Com
1: então,
0: certeza.
1: E essa é uma dica legal. Então, por exemplo, você vê a pessoa, fez uma coisa que você não gostou, é o momento de você falar. Porque você fala, ah, tem que ser feito, tem que ser falado na hora, tem que resolver na hora. Calma, nem tudo é na hora.
0: Exatamente.
1: Talvez tá, como você comentou, tá naquele calor ainda, calma, acho que não.
0: Deixa esfriar.
2: Se não, vira um jogo de tênis, né? Um joga, o outro rebate. Né? Relacionamento é frescobol, os dois tem que ficar no equilíbrio sempre.
1: Isso é verdade.
3: Você tem que se...
1: Mas uma coisa que eu... Que eu tenho assim é entre nós, né? Nós temos postura de um casal casado, nós temos uma postura de um casal que namora, né? Nós temos muitas características de um casal que namora.
3: Sim, exatamente.
1: Né? E nós temos uma postura de um casal amigo.
0: Que bacana.
1: Entendeu? Então a gente caçou um do outro e tá tudo bem, a gente caçou dos outros. e ter essa postura de amizade é uma coisa muito importante, porque tem casal que ele tem a postura apenas de um casal casado, aquela rotina casado, mas perdeu aquela essência daquela amizade, aquela brincadeira, aquela, né,
3: aquela coisa gostosa. Né?
1: Então nós tentamos ao máximo preservar isso aí. Eu acho que isso vai nos levar ainda mais longe, ter esse posicionamento ainda de um casal que tá casado, um casal que namora, um casal de amigos, cúmplice, e é assim que tem que funcionar.
0: Que bacana,
2: hein? Ó, mandaram aqui, ó, casal muito bacana, merece muito ser feliz, um abraço, a Alessandra que mandou mensagem aqui. Muito obrigado.
3: Beijo, valeu, Alessandra.
4: Ali. Boa tarde, Cleverson, boa tarde, Selminha. Manda um abraço para nós da Rodoxisto, de Contenda, curtindo a programação aí. Seguinte, dia dos namorados aí chegando, né? Mas o que que eu falo? Estar solteiro no dia dos namorados é a mesma coisa que estar vivo no dia de finados. Você não está entre os homenageados, mas com certeza está melhor que eles. Quem tem cultura tem tudo.
2: É isso. Ó, em Contenda, ouvindo a Cultura Sua FM. Veja como a nossa rádio vai muito longe, hein?
1: Show de bola.
2: Contenda, essa rádio aqui é a rádio que você vai ouvindo até onde não dá mais, entendeu? Sim. Isso é muito bacana. É, casal top demais. Quem que é a pessoa mais consumista da relação? Quem gasta mais?
1: A Jaque.
2: Gosta de comprar uma coisa que não usa?
1: Obrigado. Cara, olha, às vezes ela chega em casa.
3: Eu compro na
1: cheio de coisa da Shein, Shopee.
2: Tudo.
1: Rapaz,
2: entrou.
1: Meu céu.
2: Seguinte, ó, acabou mais um bloco aqui rapidinho, a gente volta na sequência, continuando com o Mozart, com a Jaqueline, hoje a semana especial dos namorados, amanhã teremos o Arilton e também a Cléo, 36 anos de relacionamento.
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1: Semana dos Namorados, hoje o Mozart e a Jaqueline, 3 anos de relacionamento, e a gente vai aqui, né, conversando, falando sobre tudo o que envolve um relacionamento.
2: Oi, amigos, como é que vocês estão? Estamos aqui ouvindo vocês, sintonizados, voltando de Curitiba, e na hora que vocês perguntaram, eu olhei pro Márcio e falei, amor, quem que pede desculpa primeiro aí? E adivinha, quem que pede desculpa primeiro, Márcio?
3: A gente se obriga, né? Senão um mês reinando sem parar.
2: Aí capaz. Pedi, né? Capaz, eu nem sou reineira. Gente, um beijo, um cheiro, viu? Tô com saudade já.
1: Abraço pra você, Bianca. Abraço pro Márcio. Ó, eu convidei vocês pra vir aqui no Sofrência, viu? Vocês estão convidados pra participar, você e o Márcio. Encoraja ele pra vir aqui falar no programa e a gente se fala, viu, Bianca?
4: Beijo,
1: abraço,
4: Bianca,
1: pra você, pros filhos aí. E tudo de bom, viu, Bianca? E manda um áudio cantando e passa o teu contato aí pra contratarem você, que eu coloco no ar aqui, viu, Bianca? Mais perguntas?
4: Então, vocês falaram nessa questão de ser amigos, amigos, amantes, tudo num casal só, não é? Então, teve algum dia assim, algum momento muito, muito engraçado, muito divertido, que vocês já viveram, que vocês não esquecem? Porque é legal quando você tem essa parceria, assim, de ser tudo num casal. Mas, geralmente tem alguma situação, né, muito engraçada, assim, que vocês viviam. Vocês lembram de alguma?
5: Uma vez que a gente foi pra Curitiba, a gente foi numa balada lá. Foi muito legal. A gente tinha combinado de ir em um barzinho e a gente foi acabar parando nessa balada, né? Era uma balada LGBT. A gente entrou lá dentro, nem

0: sabia, mas foi muito legal. Aí eu fui no banheiro, quando eu voltei do banheiro, tinha uns 5, 6 caras arrodeando Mozart lá, tirando foto com ele e tal. E, tipo, foi muito legal. A gente tirou foto com gente que a gente nem conhecia, né? Foi bem legal.
1: Nós não nos atendemos nessa questão do bar, o que que era. Uhum. Nós fomos mais pelo som, né?
0: Nossa, era muito legal.
1: Naquela noite eu estava tocando indie rock, né?
0: Isso.
1: E daí a gente foi pro esse som é da hora, vamos curtir lá. Tinha uns DJs e tal, quando a gente tava lá, mas, pô, muito legal. Foi uma experiência bem bacana.
2: Uhum. Pois é, e eu quero fazer mais uma pergunta agora, né? Tirando o lado romântico da coisa, vamos pro lado real da coisa, né?
0: Claro.
2: Não pro amor romântico. Qual o tempo máximo que se ficou reinando já com a Jaqueline? Ali, um dia inteiro ou algo assim. Que ontem, por exemplo, o Conoscão com a dona Joaquina, eles falaram que eles não dormem brigado. E não dormem de jeito nenhum. Falou que eles podem brigar, se matar o dia inteiro, mas à noite.
0: Uhum.
2: Ele falou que tem que ter um acerto.
0: Sim.
2: Né? No caso de vocês, claro, eles têm 46 anos de relacionamento.
1: É.
2: Né? Então, tudo isso aí é uma construção.
0: Sim.
2: Acredito que lá no começo talvez não fosse assim. Até esqueci de perguntar isso pra eles. Mas qual o máximo de tempo que você já ficou reinando sem falar direito? Porque sem moram junto, direito. Tem que falar. Tem que dar o bom dia, ou às vezes precisa levar pro trabalho. Mas que vocês ficaram sem se falar mesmo, assim, que demorou um tempo você.
1: Não, sem se falar não, né? Mas sim, reinando.
2: Mas não falando direito, reinando. Porque às vezes que falar, você é obrigado. Tem que dar bom dia, tem que, né? Mora na mesma casa.
1: Aí, no máximo 2, 3 dias no máximo.
2: Reinou 3 dias já.
1: Não, uns 2, 3 dias reinandinho assim.
0: Né? Viu como ele é um reineiro na relação? Eu não, eu acho que sei lá, um dia, nem
1: um dia
0: isso.
1: Rápido, uhum.
0: Eu sou bem de boa.
2: Não. Mas dá pra ver na tua cara que você tá reinando?
0: Dá, eu fico com uma cara de anjo.
1: E o problema é que ela não reina só comigo. Ela reina com todo mundo que tá em volta.
0: Ela
1: só pra todo mundo.
2: É tipo uma entrenadora, sai tirando pra tudo que é lado. Tá, e geralmente quando tem essa briga aí, quem que procura daí pro acerto?
0: Então, depende de quem começou a briga. Quem tá errado, geralmente procura.
1: Isso a gente tem essa maturidade hoje de fazer esse alinhamento, né? Porque assim, ó, eu vejo assim, há uma diferença de 3 anos de relacionamento de um casal de 20 anos.
2: Sim.
1: E há uma diferença de 3 anos de um casal de 30 anos mais.
2: Sim.
1: Né? Você já carregou uma experiência lá atrás muito maior. Posso estar errado, né? Mas entendeu o que eu quero dizer? Tipo assim, 3 anos de um casal de pré-adolescente, né?
0: Uhum.
1: Né? Vai, é uma coisa, agora já de 30 e poucos anos, 3 anos, mas é pouco, sim, é pouco, realmente, mas você já carrega uma experiência, uma bagagem ali, onde você fala, opa, nossa, eu fazia isso, pô, antigamente, pô, deixa eu tentar corrigir, deixa eu melhorar, né, então
3: isso, a maturidade traz isso.
1: Com certeza.
0: A nossa rotina vai ser construída andar do.
2: Assim como o começo também, né? 3 anos e 3 meses, quem tá agora 3, 6 meses de namoro?
0: Sim.
1: Eu, 3 anos realmente eu acho pouco tempo,
0: sim,
1: né?
0: Sim, muito pouco.
1: Comparado, pô, tem gente que namora 10 anos, né?
2: Por 3 anos tem muita coisa pra alinhar ainda até o resto da vida.
1: Muita coisa vai acontecer, muita água passa por baixo dessa ponte,
0: exatamente.
1: Né? Mas a gente tenta da melhor forma possível eliminar aqueles estresses ou aqueles erros que cometíamos antigamente, né?
2: Porque estamos conhecendo, ainda estamos conhecendo, né? Uma vida inteira para se adaptar, né?
1: Com certeza.
2: São vários departamentos no relacionamento.
1: É, exatamente.
0: É uma construção, né?
2: É uma construção.
0: Construindo no passar.
2: E eu acho que esse é o problema de hoje em dia. As pessoas não querem construir, elas querem acabar logo no primeiro obstáculo. Ou imagino coisas que nem existem.
0: A primeira queda, né?
2: Coisas que nem aconteceram ainda, as pessoas imaginam. E o que que você não gosta no Mozart? Se você falar que é tudo, eu sei que você vai estar mentindo.
0: Não, eu falei, já é a reina dele, que ele é reineiro.
2: Tá.
0: E ele é muito organizado, gente do céu.
1: Ele é demais. Isso não é bom. Antes, elas que alguém fala, ser organizado é bom. Depende, calma aí. Profissionalmente, legal.
0: Uhum.
1: Mas isso me atrapalha às vezes. A questão de ser organizado em algumas
0: ele é
1: coisas.
0: Perfeito,
1: tem que estar no lugar.
0: Uhum.
1: Tentar, então,
0: demais.
1: Mas isso me atrapalha às vezes. Atrapalha. Principalmente
2: até no relacionamento
1: e
2: ali,
1: não é
2: porque
1: assim
2: ela provavelmente não deve ser assim. No rádio não adianta você balançar a cabeça, você tem que falar no microfone.
1: Não, ela é organizada.
0: Eu sou organizada, mas o Mozart é psicopata, assim. Psicopata.
2: Ele tem uma cara mesmo. E o que mais? Essas duas coisas?
0: É, a princípio é isso.
2: A reina e muito organizado.
0: Uhum.
2: São duas coisas que você não. No caso, seria o negativo.
0: É.
2: E você, o que você não gosta nela?
1: Não é que não goste.
2: Não, pronto, ó, veio com os olhos, já veio.
1: Não é que não goste.
2: Dá uma passadinha de pano,
1: mas,
2: né?
0: Mas, agora não, a gente vai
1: por exemplo.
2: O que te incomoda?
1: Tá, vamos supor que eu vou no mercado.
2: É.
1: E eu

0: compre um chocolate pra mim e não leva pra ela.
1: Gente,
0: ou eu compro
1: quem
0: um chocolate.
1: Não, não leva pra
0: calma,
1: mim.
0: Não, calma. Eu tô criando uma situação.
2: Vai.
0: Vamos supor que, sei lá, eu falo que eu não comprei esse chocolate e não comi. Então, e é verdade.
1: Cheira a boca dele.
0: Não, eu já fiz isso. Mas tipo assim, ó. Tá, vamos colocar a seguinte situação. Então, eu falo que eu não. Eu vou falar que eu não. Não comprei o chocolate. E ela fica falando que eu comprei o chocolate, de verdade, eu não comprei o chocolate. E daí ela começa com uma paranoia. Essa paranoia é complicada. Ela fala assim: não, mas você tá mexendo a narina? Não, porque você pisou
1: tá
0: o olho direito.
1: Aí, ó.
0: Eu não sei se ela assiste do YouTube. Ou ela viu umas coisas de psicóloga ou de pessoas que fazem leitura. Ela vem com essa: não, você tá mentindo? Porque a tua narina, ela aumentou. Você dilatou. E isso às vezes irrita. Eu falei: mas eu juro que eu não peguei o chocolate.
1: Meu Deus do céu.
0: Então é uma coisinha assim que ela. Ou então, eu fui em tal lugar. Não, você não foi. Você foi aonde? Não, pera aí, mas tá bom. Não, mas eu fui. Não, mas a tua narina tá mostrando que não. Essas paranoias.
2: Então é desconfiança.
0: Ah, desconfiança.
2: Ela é paranoica, na verdade.
0: É paranoicazinha.
1: Ai,
2: meio
1: nossa,
2: loucona.
0: Mas ela está melhorando.
1: Mas
0: ela
2: meio neurótica, é meio neurótica, então.
0: Neurótica, acho que é a palavra neuroticazinha.
2: Você chamou de neurótica.
3: Agora a gente está conhecendo o casal. Agora
2: neurótica, neurótica. Com o olhar dela, eu tô percebendo que o teu nariz deu uma afinada.
0: Deu uma afinada.
2: E ela mordeu a própria boca, então.
3: Já, a bochecha ficou vermelha.
0: Esse tipo de coisa.
2: Nossa, o olhar de canto que ela deu pra ele agora.
3: Ai, gente.
2: Acabou com a semana.
3: A intenção não é separar
2: então,
3: o
2: então tá, uma segunda coisa.
1: Pode fazer outra pergunta, por favor?
2: Tem uma segunda
0: não,
2: coisa.
0: Uma segunda coisa daí acho que conecta com o que ela comentou, né? Então às vezes.
2: Os dois arrumam a cama quando acordam?
1: O Mozart chama.
0: Eu gosto de arrumar.
2: E ela?
1: Eu vou trabalhar.
0: Vai trabalhar?
1: Ele trabalha tarde, né?
0: Trabalha tarde, à noite, e daí amanhã eu gosto de cuidar.
2: Então
0: e
2: você arruma a cama.
1: Ele cuida da casa.
0: Eu gosto de cuidar da casa, na verdade. Das plantas,
1: da casa. Perfeita a casa, graças a Deus.
0: Eu gosto de cuidar, então. Acho que cada um pode assumir o posto que mais gosta, né?
2: Claro. E une, aí as duas coisas vão acontecendo.
0: Sim. Né?
2: Isso é bem, bem interessante, na verdade. Sim. Isso é muito bom. Agora pesou o clima.
3: Vamos desanuviar.
0: Mas assim, fazer uma analogia aqui, por exemplo, o relacionamento.
2: 30 segundos.
0: 30 segundos não vai dar, então deixamos só
2: pro
0: próximo.
2: Então deixa pro próximo bloco. Ó, tem uma pergunta para fazer. 3 anos de relacionamento. Queremos saber qual é a frequência que eles fazem amor.
0: Nossa.
2: Não vamos falar transar, porque não pode.
3: Não pode.
2: Quantas vezes eles transam por semana?
3: Não faz.
2: Então, quantas vezes eles fazem amor por semana? Resposta depois do intervalo.
0: O famoso quero ninha.
2: Depois do intervalo, o ripa na chulipa. Depois do intervalo.
1: Soco na costela.
2: Nós vamos saber. Fica ligado.
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1: 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E o programa aqui é assim, viu? O programa é rápido, né? Nós estamos aqui no Sofrência Especial da Semana dos Namorados. Ó, não conheço o casal, mas dá pra fazer uns 3 sofrências com eles. Tá muito divertido.
2: Nossa, com frescobol. Tá meio fresco hoje.
1: Mas é, o que eu falei, o relacionamento, ele é um jogo de frescobol. Porque o frescobol, os dois trabalham pra não deixar a bola cair, pra manter o equilíbrio. Sim. Né? Relacionamento é isso. É o jogo de tênis, um fica rebatendo e aí alguém tem que ganhar. Isso não é relacionamento. Relacionamento, os dois precisam ganhar juntos.
3: Sim. E seguir aquela premissa também dos acordos, né?
1: Com certeza.
3: Ah, mas no relacionamento não é acordo, não. Claro que é acordo, sim. Com certeza, né?
1: Relacionamento é renúncia, relacionamento, sim, é concessão, é perdão constante.
3: Com certeza. Né?
1: Tirando traição, mas de resto, vai embora. É, tem mais um áudio aqui que mandaram.
2: Melhor esqueça o que eu escrevi. Vão terminando esse programa, senão vai dar separação.
1: Pergunta sobre aquilo naquilo, a mão naquilo e de resto mais, Selma Santana. Bom, 3 anos, eu acredito que estão na ativa ainda.
4: Ah, devem estar. Contem pra gente.
1: Eu não sei se eu vou estar vivo daqui 30 anos, mas daqui 30 anos eu podia fazer um sofrência especial com eles de novo, né?
4: É bacana, é.
1: Especial de novo,
4: pra
1: né?
4: Pra eles contarem.
1: Pra ver. É. Então faz a pergunta aí, Selma Santana.
4: Ah, eu faço a pergunta? Mas você já perguntou antes.
1: Mas faz.
4: Quantas vezes? É que você falou quantas vezes na semana. Ela
1: a
4: já
1: frequência.
4: Falou, por semana não, por dia. Então qual que é a frequência que o casal namora?
5: Eu vou falar uma média, né? 3 vezes por dia, nossa média.
3: Na média, é, pode
4: três
3: ser.
4: 3 vezes por dia.
5: Exatamente.
3: 2 vezes por dia, média
5: é,
3: 3.
5: Uma média não. De 3 vezes.
4: Mas tem... nós não estamos falando da mesma
5: no
4: coisa.
5: No final de semana é mais. No não, final não tá de semana de é mais. Umas 4, 5.
1: Não tá de almoço e janta.
5: No final de semana é mais. Então a média, vamos colocar 3 vezes ao dia.
4: Meu Deus.
1: O que vocês estão ouvindo aí, ó?

0: você que tá ouvindo a Cultura Sul FM. Achei esse casal muito fresco mandar aqui, que aqui o povo manda.
1: Ah, pessoal.
0: O povo não quer saber. Manda. Pode responder, responde com vontade, pode falar o que você quiser aqui. Menos palavrão.
2: É inveja.
0: É.
2: Inveja, porque eu tenho.
0: Ô, meu amigo, você acredita que é 3 vezes por dia? 3 vezes por dia.
1: Não, mas ninguém trabalha, vocês são milionários, só vivem.
0: É.
2: Ué, quando acorda, na hora do almoço, e é tarde, dormir. Quando chega.
0: Vamos ver o que a pessoa vai escrever aqui. Vamos ver o que a pessoa vai escrever, escreva aí, fale alguma coisa.
2: Mas olhe pra esse docinho, não dá vontade de comer?
3: Paramos por aqui.
1: Ai, meu Deus.
0: Ah, ele mandou até porque ontem foi diferente, né? Uhum. Ó, tem um áudio aqui, vamos ouvir o áudio do caminhoneiro. Caminhoneiro, se manifestem, caminhoneiros do meu Brasil.
3: Que medo.
0: Tá vindo o áudio do caminhoneiro, tá vindo o áudio.
4: Mentirosa, você for nas 3 vezes por mês, eu acredito, mas não 3 vezes por dia.
2: Pior que é por dia mesmo, sem mentira, é verdade. Uma média.
0: O programa tá terminando, né, Selma?
1: Ai, passa muito rápido.
0: E amanhã nós teremos aqui o Arilson com a
1: Cléo.
0: Com a Cléo, vai ser muito bom. 36 anos de relacionamento.
3: Ai, sim,
0: 36 anos de casamento. Ó, duvido, se for 3 vezes por mês é muito, uma pessoa mandou aqui.
2: Da onde, gente? Vocês estão muito fracos, hein? Pelo amor de Deus.
0: A Jaque começou a mostrar as garras já no finalzinho do programa, mandaram aqui.
3: 3 anos, gente.
0: Estamos em Erechim, ouvindo a Cultura Sul FM. É longe, estamos na escuta aqui em Erechim.
3: Ó, que legal.
0: Rio Grande do Sul. Pessoal da construtora Marinoski, um abraço pra vocês, muito obrigado pela audiência. Mas muitas mensagens chegou aqui, gente. Tem mensagem que nem vai dar tempo de ler. Mas agora chegou, né, aquele momento, né, de fazermos a declaração.
5: Então, trabalhar não precisa, só pode dar soco na costela, então.
2: Só soco na costela, soco violento.
4: Ah, nem lá piscando, não fale, 3 vezes por dia, já viu?
2: Meu Deus, o senhor é muito fraco, hein? A gente faz 3 até mais,
4: não
2: dependendo do dia.
4: Né? Não trabalha, então, né? Só sexo, não trabalha. Daí,
0: Deus, gente, vamos lá, então, ó, que facão desse casal, mandar baita facão, mas enfim, cada casal é cada casal. Vamos agora para aquele momento mais esperado de sofrência, que é o momento da declaração que um faz para o outro, né? Você que tá ouvindo a Cultura Sua FM, você que está acompanhando a nossa programação, primeiro Mozart,
3: okay,
0: vai fazer a declaração do seu coração, né? Então, quando soltarem a música, você fica à vontade. Mozart, especialmente para a sua esposa, a sua companheira de vida, a Jaqueline Panek. É com você, Mozart.
3: Muito bem. Bom, primeiramente, quero dizer que eu a amo muito. Isso ela já sabe, né? Por todas as demonstrações, eu amo muito. Sou muito grato por você ter entrado em minha vida. Eu pude melhorar em muitos aspectos, né? Sou grato por absolutamente tudo que você faz, não só por mim, mas pelas crianças também. E, cara, ela tem um coração enorme, enorme. Assim, quando ela quer ser boa realmente, ela é boa. Mas quando ela quer ser também ruim, ela é ruim. Mas, assim, brincadeiras à parte, assim, eu sou... É só a gratidão que eu tenho com ela. O amor, assim, a intenção é daqui para o resto da vida, né, meu amor? Nossos
2: sempre.
3: Planos, né?
2: Exatamente,
3: é daqui pra frente,
2: amor.
3: Pro resto da vida, juntos mesmo. Porque não é só 3 anos, né? Mas a gente tenta cultivar ao máximo possível esse relacionamento do começo. Cultivar e dar continuidade a isso. Não daqui 10 anos parar de, né, ter essa...
2: 3 vezes ao dia, daqui 10 anos, hein, gente?
3: É, essa é a intenção, né? Vamos lá, então. Mas é isso, meu amor.
0: Jaqueline, agora é com você.
2: Eu já fiz a minha declaração, vai tocar hoje, eu acho, no programa da Selma, se eu não me engano. É, você sabe que eu te amo muito, eu aprendi muito com você, evolui muito ao longo desses 3 anos. E depois você vai ouvir a minha declaração.
3: É,
0: não, mas o sofrência tem que fazer no sofrência também. Ah. Sofrência é a parte.
2: Posso não querer?
0: Tem que querer, vai lá, com você.
2: Ele sabe que ele é meu porto seguro, ele é meu tudo hoje. Posso dizer que hoje ele é meu tudo. Te amo, amor.
3: Também te amo. Muito.
0: Não, tem que dar um beijinho aí, né? Tá sendo filmado. Beijinho, uma bitoquinha. Obrigado, Mozart, pela participação.
3: Muito obrigado, gente. Quem ficou aí... Ah, é, é.

0: quem ficou na escuta da rádio, muito obrigado. Espero que a gente tenha, né, passado um pouquinho, né, do nosso relacionamento, e é isso aí, gente.
1: Abraço, abraço, Jaqueline.
2: Abraço, beijo, um beijo grande pra minha família que estão na escuta, amo todos.
1: Pra tia Li, que mandou
2: aqui. Tia Li, um beijo, te amo. Cleverson não leu tua mensagem porque você não deu pão pra ele, ele falou.
1: É, tô guardando pão. Abraço a Dilson também.
2: Abraço, tia Dilson, beijo, beijo pra todos. Mãe, G, pai, Vera, Sebastião, meu padrasto, um beijo pra todos.
1: Valeu, gente.
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1: Todo o Paraná está sob alerta de tempestades nesta quarta-feira, dia 10. O Instituto Nacional de Meteorologia, IMET, aponta que todas as 399 cidades do estado estão sob perigo potencial de registrar queda de granizo, ventos fortes de até 60 km por hora e pancadas de chuvas expressivas em curtos espaços de tempo, de até 30 milímetros por hora ou até 50 milímetros por dia. No entanto, para 186 cidades do Centro-Sul, Noroeste, Oeste e Sudoeste, o alerta é sobre temporais mais intensos. Nestas regiões, os ventos podem chegar até 100 km por hora e as chuvas podem acumular até 60 milímetros por hora ou até 100 milímetros por dia. O CIMEPAR, Sistema de Tecnologia e Monitoramento Ambiental do Paraná, explica que a instabilidade atmosférica se deve ao fato de que o ar quente e úmido, em níveis médios da troposfera, está avançando pelo estado e formando nuvens de chuva em todas as regiões. Pancadas são esperadas ao longo de todo o dia em todo o estado, inclusive com trovoadas. As temperaturas máximas não devem ficar acima de 20 graus, nem na faixa norte, onde costuma ser mais calor normalmente. O tempo deve permanecer instável na quinta-feira, dia 11, em todo o meio-oeste e na virada para sexta-feira, dia 12, de novo, volta a chover também nas outras regiões paranaenses. 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
0: Desde agora eu te faço companhia, só Selma Santana. Vamos curtir muita música bacana, vamos esquentar esse clima que tá bem preguiçoso hoje, hein?
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tudo, a gente curtiu Shakira Dai Dai. É, gente, o hino oficial do Mundial, é, pra Copa do Mundo, que está começando, quase começando, não é? E a Shakira sempre nos temas da Copa, né? Agora, com essa música, Dai Dai, a gente teve também, em 2010, o Waka Waka, e teve também mais uma da Shakira, deixa eu me lembrar, qual que foi a outra da Shakira? Lá Lá Lá, que foi de 2014. Então é isso, gente, bom demais, né? Todo mundo aí torcendo pelo Brasil. Começando por aqui mais um Nossa Tarde comigo. Hoje, aqui em São Mateus do Sul, gente, chuvendinho desde cedo, friozinho, aquele dia preguiçoso pra você fazer o quê? Ligar o rádio, ficar aí curtindo a programação e, claro, né, mandando mensagem pra cá. Participa pelo 988042851. Hoje tem um kit personalizado aqui da Rádio Cultura Sul FM. Pra você que mandar mensagem, você pode levar, pode faturar, tá bom? Então é isso, vamos curtir, tem muita coisa bacana, música de novela, trajetória, versão brasileira, muita coisa bacana pra rolar até as 5 e a gente fica juntos por aqui. Agora são 13h11, uma ótima tarde pra você.

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Agora são 13h15, uma ótima tarde pra você.

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2: Nota de falecimento. O Plano de Famílias Univida da Funerária Bom Jesus comunica o falecimento do senhor Hamilton Raimundo Kosmaski, ocorrido na noite de ontem em Ponta Grossa, aos 84 anos de idade. Seu Hamilton será trasladado para São João do Triunfo e a cerimônia de despedida será na Capela Municipal da cidade, com horário previsto de início para as 21 horas. Sepultamento será amanhã, com local e horário a ser definido por familiares. Familiares enlutados antecipadamente agradecem a parentes e amigos que lá comparecerem. Plano de Famílias Univida da Funerária Bom Jesus comunicou o falecimento do senhor Hamilton Raimundo Kosmaski, ocorrido na noite de ontem, aos 84 anos de idade.

0: Bom demais ter sua companhia aqui pelas ondas da 97.5. 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
0: Vamos matar saudade da nossa música de novela de hoje? Ai, tem tanta música de novela boa, não tem? A música de hoje, gente, é Sending All My Love, do trio de dance pop americano Linear, que foi um grande sucesso e fez parte da trilha sonora internacional da novela Mico Preto, exibida pela Rede Globo em 1990. A balada embalou muitas cenas da trama e também se tornou um clássico inesquecível das pistas de dança na época. Vamos curtir? Agora são 13h22.

Tem tudo, tem Fernando e Fabiano com Panda. Não é só terminar. Uma ótima tarde pra você que está curtindo a programação aqui da 97.5. Muitas pessoas mandando mensagem, participando. Concorre então hoje a um kit personalizado aqui da rádio, galera que está participando. Quero mandar um beijo especial pra minha amiga Thalita, que tá lá em Gramado ouvindo a gente. Que legal, Thalita. Um beijo pra você, viu? Tô morrendo de saudade. Um beijo pra Rita Mônica, que também está curtindo a gente lá na Colônia Lagoa, pra Ivone Fernandes de Lima também participando, Ariel sempre ligado por aqui, Cauane, beijo pra todo mundo. E é o seguinte, gente, Dia dos Namorados está chegando. Se você ainda não participou da promoção do Dia dos Namorados, manda sua declaração aqui, gente, manda, participa. Daqui a pouquinho eu vou colocar no ar a declaração que a Jaque fez pro Mozart, então fiquem ligados, daqui a pouquinho, no próximo bloco, eu vou colocar no ar aqui. Você que participar concorre, então, olha só que bacana, concorre a uma diária especial lá na cabanha e chalé Sítio Gomes, além de um lindo buquê de flores da Casa e Jardins Floricultura. Então, participe. Agora são 13:30, uma ótima tarde pra você.

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0: E com muita gratidão, a Santa Clara estará de mudança para suas novas instalações no prédio do antigo Magazine Luiza. Em breve será divulgada a data da reinauguração.
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Daqui a pouquinho tem a declaração aqui, gente. Manda essa mensagem e participa. Agora são 13h36, quem tem cultura tem tudo.

0: Cultura tem tudo, tá aí Léo Balbinotti, Danilo e Davi, número chato. Agora são 13h42, gente. A gente vai ouvir então agora a declaração que a Jaque fez pro Mozart. E assim, gente, já fica aí, né, inspiração pra todo mundo que está ouvindo pra também participar da promoção do Dia dos Namorados e concorrer, gente, é uma diária, olha só, pra vocês passarem momentos românticos, super bacanas, momentos super especiais, né, claro, na Cabanha e Chalé Sítio Gomes, além de um lindo buquê de flores, casa e jardins Floricultura. Então, se inspira aí e manda a sua declaração também. Vamos lá, gente, vamos ouvir a declaração da Jaque.
1: Olá, Cultura Sul. Hoje eu quero aproveitar esse espaço tão especial para enviar uma mensagem para a pessoa que é a trilha sonora dos meus dias. Mozart, meu porto seguro e o grande amor da minha vida. Essas palavras são para você. Eu quero que você saiba que eu sou profundamente grata por cada momento que vivemos, pelas lutas que enfrentamos juntos e pelas vitórias que a gente celebrou. E até pelas aquelas lágrimas que enxugamos um do outro. E você sabe quais são. Tudo isso nos tornou mais fortes e fez o nosso amor criar raízes ainda mais profundas, porque o que a gente viveu vai muito além de simples história de amor. Você foi a pessoa que me escolheu, me fortaleceu e me ajudou a crescer quando eu nem imaginava o quanto ainda poderia evoluir. Do seu lado, eu aprendi que o amor verdadeiro não está apenas nas grandes declarações, mas nos gestos diários, no cuidado silencioso, naquele chinelinho que tá na porta me esperando quando eu chego do trabalho, no meu pijama que tá separado da nossa cama após o meu banho, na mão estendida nos momentos difíceis e na presença em minha vida. Se existe uma certeza que eu carrego no meu coração, é que a minha vida é melhor porque você está nela. Isso eu sempre falo pra você. Você é meu companheiro, meu apoio, meu abrigo e a prova de que Deus capricha nos seus planos. Meu amor, eu quero agradecer por me ensinar tanto, por nunca soltar minha mão e por fazer eu me sentir amada todos os dias. Eu te amo com uma intensidade que palavras não conseguem explicar. E enquanto meu coração bater, ele sempre encontrará em você o seu lugar favorito no mundo. Mozart, eu te amo.
0: Olha só, gente, que romântico, hein? Ai, gente, já tô me inspirando aqui, viu? Inspira você aí também e manda sua mensagem, manda sua declaração aqui pra Cultura CFM.

0: Cultura tem tudo, João Neto Frederico, revelação. Agora são 13h48. Excelente tarde pra você.
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0: ocorrido na noite de ontem em Ponta Grossa, aos 84 anos de idade. Seu Hamilton será trasladado para São João do Triunfo e a cerimônia de despedida será na Capela Municipal da cidade, com horário previsto de início para as 21 horas. Sepultamento será amanhã, com local e horário a ser definido por familiares. Familiares enlutados antecipadamente agradecem parentes e amigos que lá comparecerem. O Plano de Famílias Univida da Funerária Bom Jesus comunicou o falecimento do senhor Hamilton Raimundo Kosmaski, ocorrido na noite de ontem, aos 84 anos de idade.
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Quem tem cultura tem tudo, tá aí Danilo e Davi, não mexe nas minhas gavetas. Na sequência tem o Giro da Cultura, que você fica muito bem informado sempre, é claro. Uma ótima tarde pra você, agora 4 em ponto.

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1: Uma criança de 3 anos ficou grudada em um sofá após derramar supercola em casa em Betim, Minas Gerais, na manhã desta quarta-feira, dia 10. O acidente doméstico ocorreu por volta das 8h15. A criança teria passado uma grande quantidade de cola no sofá da sala e, ao se sentar sobre o produto, acabou ficando presa ao estofado. Os pais tentaram soltar o menino, mas não conseguiram. Militares do posto avançado de Betim foram acionados para atender a ocorrência e ajudar a família. O pai relatou que havia muita cola espalhada pelo sofá e que a perna da criança ficou presa em uma posição desconfortável. Os bombeiros fizeram um trabalho minucioso para reduzir o incômodo e retirar o menino com segurança. Após o atendimento dos bombeiros, os pais levaram a criança para avaliação médica. Os bombeiros reforçam o alerta para que os pais e responsáveis tomem cuidado com itens que possam trazer risco às crianças, como supercola, fósforos, isqueiros e outras fontes de produtos perigosos aos pequenos, que sejam mantidos fora do alcance dos mesmos. 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
2: Agora são 4:04. 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
1: A gente segue por aqui com muito alto astral, muita alegria, uma ótima quarta-feira pra você.
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1: Agora são 4:08. E nesse bloco a gente vai curtir o nosso Trajetória, que é bom demais. Então fica ligado.

0: A banda Malta estourou nacionalmente em 2014 ao vencer a primeira temporada do reality show Superstar da Globo. Apostando em um pop rock romântico com letras intensas, o grupo fez história ao se consagrar campeão, cantando apenas músicas autorais. O sucesso imediato levou o álbum de estreia Supernova a vender mais de 300 mil cópias e rendeu duas indicações ao Grammy Latino em 2015. A gente vai matar a saudade e vai curtir por aqui, banda Malta, agora 4:09.
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Quem tem cultura tem tudo, bom demais. Banda Malta aqui no Trajetória de hoje. Amanhã tem mais Trajetória pra você. Fica ligado, agora são 4h20, uma excelente tarde, uma excelente quarta-feira.

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Cadeira Cativa aqui na programação da 97.5. É muito bom ter sua companhia. Manda sua mensagem pra cá pelo 988042851. Participa. Quem manda a mensagem hoje está concorrendo então a um kit personalizado aqui da Rádio Cultura CFM, tá bom? Dá tempo ainda, manda sua mensagem. Tem muitas pessoas aqui, não vou conseguir mandar abraço pra todo mundo, mas olha só, gente. O Edilson tá ouvindo. A Lucélia também, a Josefa, o Mauro, a Manu, a Cristiane, a Sueli, a Kathleen, a Juliane, a Joaquina, dona Joaquina que veio ontem aqui, né, com o seu conosco, que foi muito bacana a participação deles, abraço pra vocês, tudo de bom, muita gente mandando mensagem, e você que ainda não mandou, manda, dá tempo, corre, porque às 5 horas tem o sorteio desse kit personalizado, tá bom? Uma ótima tarde pra você, agora 4:31.

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2: 4h32. 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
0: Vamos lá, gente. Versão brasileira com Paul Young, Every Time You Go Away, e a versão brasileira com Alexandre Pires, Eva, meu amor. Bom demais, eu adoro esse quadro. Manda sua mensagem pra cá, participa, dá tempo de você concorrer a um kit personalizado da rádio e vamos curtir, gente. Versão brasileira pra você agora 4:36.

0: Quem tem cultura tem tudo, tá aí nosso versão brasileira de hoje. É bacana demais, porque tem músicas que a gente nem sabe que tem uma versão brasileira ou uma versão internacional, não é? E aí você fica sabendo aqui, é claro, no Nossa Tarde, de segunda a sexta, a gente curte o versão brasileira. Abraço para todo mundo que está mandando mensagem aqui, participando. Daqui a pouquinho tem o resultado do sorteio, tá? Manda sua mensagem, agora 4h46.
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2: E a gente já vai indo pro finalzinho de mais uma Nossa Tarde.
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2: Passa rápido demais, né? Uma ótima tarde pra você, agora são 4h52.
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Silvia, mandando os parabéns pra filha Samira, pelos seus 15 anos hoje. Que legal, Samira. Felicidades pra você, viu? Tudo de maravilhoso na tua vida. Abraço pra todo mundo que mandou mensagem aqui. Muita mensagem chegou. Jéssica, Irineu, Lucas, Silvana, Vera, a Glacia, viu, Mari? Abraço pra todos vocês. Obrigado pelo carinho. Quem leva um kit personalizado hoje da rádio? Quem é? É a Juliane. Juliane do telefone 8878, final 01. Juliane, passa aqui na rádio pegar o seu kit personalizado, tá bom? Abraço de Celane também, abraço pra todo mundo que está na sintonia. Continuem ligados, já já Roberto das Neves fazendo companhia neste finalzinho de tarde pra vocês. Muito obrigada pelo carinho, obrigada pelas mensagens, obrigada gente, obrigada pela companhia nessa tarde de quarta-feira. Eu volto amanhã às 2 horas. Beijo, fiquem bem, tenham um ótimo final de tarde, uma ótima noite e até amanhã, agora 4:57.

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1: A caderneta de poupança voltou a registrar resultado positivo em maio, após meses seguidos de perdas. Dados divulgados nesta terça-feira, dia 9, pelo Banco Central, mostram que os depósitos superaram os saques em 2,6 bilhões de reais no período. Segundo o levantamento, os brasileiros aplicaram 368,4 bilhões de reais na poupança ao longo do mês, enquanto as retiradas somaram 365,8 bilhões. Além disso, os rendimentos pagos aos investidores chegaram a 6,2 bilhões de reais. Com isso, o saldo total das contas ultrapassou a marca de 1 trilhão de reais. Este foi o primeiro mês de 2026 com captação líquida positiva. Nos últimos anos, a modalidade vinha enfrentando sucessivas saídas de recursos. Em 2023, a retirada líquida acumulada atingiu 87,8 bilhões de reais. Já em 2024, o saldo negativo foi de 15,5 bilhões de reais. Apenas no ano passado, as perdas chegaram a 85,6 bilhões de reais. Especialistas apontam que os juros elevados continuam reduzindo a atratividade da caderneta. Com isso, com a taxa Selic em níveis altos, muitos investidores têm buscado alternativas com maior rentabilidade. 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
2: Cinco e seis agora, como é que você tá? Já estamos por aqui, chegando na Cultura.

negão, tá no ar então o nosso Terra Nativa de hoje, de quarta-feira, dia 10 de junho 2026. E a partir de agora tudo com a gente. Eu sou o Roberto das Neves com Belezinha. Estamos por aqui depois da Selma com nossa tarde. A festa agora é toda nossa, até às 8. Hoje valendo para você um delicioso calzone. Quarta-feira, como de costume, presentão para você que vai interagir com a gente no 98804-28.

8h51. Fica à vontade para você participar, curtir a nossa programação e quem sabe ganhar presente por aqui. Tá afim? Então aumenta o volume do seu rádio. Fica à vontade para você participar e se divertir na cultura. Antes de começar, tem Milionário e José Rico.

Cultura, sua FM, o Diego e Vitor Hugo, beijei a cura. Pra gente começar a nossa programação de hoje, de quarta-feira, hoje é dia do sofá, hein? 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
2: 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Agora 5:19.
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0: vamos lá, quarta-feira de bastante chuva, 14 graus.
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0: Seguindo por aqui, deixa eu mandar um salve pra quem? Lá do Rio da Areia, Andriel Cordeiro, valeu, um abraço pra você, toda a família. A Anne Mendes tá curtindo a gente lá na Vila Americana. E Anne, um beijo a você, toda a sua família. A Camille Saz, lá da Lagoa da Cruz, tá na audiência com a gente. Oi, Camille. Abraço pra você, pra toda a família sempre na audiência, acompanhando aqui a nossa programação. Deixa eu ver quem mais.
2: Boa tarde, escuta o programa, queria participar do sorteio. Tadeu, machucado pro mim que chover.
0: Obrigado. Tá certo, valeu, Tadeu. Um abraço pra você, uma ótima tarde. A gente continua por aqui.
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sua FM. Esse é o Fernando Fabiano com o Panda. Não é só terminar, ainda teve Jennifer e Stephanie, Fido Mejec, MC Jacaré, os Rodeio voltou. Uma ótima tarde, finalzão de tarde para todo mundo que acompanha a nossa programação hoje de quarta-feira, aqui do nosso Terra Nativa, belezinha? Tem muita coisa boa para você até às 8 da noite, acompanhando aqui a nossa programação e participando também, até porque hoje eu tenho um presentão delicioso para você de quarta-feira, aquele produto gostoso, todo mundo participa, enfim, participa com a gente aqui. Hoje tem um calzone delicioso. Você sabe que tá rolando a promoção Dia dos Namorados aqui da Cultura CFM. Você que participar hoje também mandando o seu áudio apaixonado aí pro seu amor de no máximo 30 segundos, também entra no sorteio aqui do calzone. A pessoa, você pode até ganhar duas coisas aí, esse calzone hoje, quem sabe dia 12, né? Ser o felizardo aí com a sua declaração de amor na promoção Dia dos Namorados. Então vem junto até às 8 por aqui no nosso Terra Nativa. Tem muita coisa boa para você.

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0: aqui a gente continua, tem mais músicas pra você.
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0: O jeitinho que você gosta, é a nossa programação aqui da Cultura Sul FM. Um abraço aí pra todo o pessoal que tá sempre na sintonia. Vou falar em abraço. O Ulisses tá confirmando audiência com a gente aqui. Dele chuva, Roberto. Verdade, hein, Ulisses? Chuvinha vai longe hoje ainda, viu? Deixa eu ver quem mais. Glaci Padilha tá na audiência com a gente. Obrigado, Glaci. Um abraço pra você. Tá curtindo aqui a nossa programação, confirmando audiência. A Silvia tá na sintonia também. Valeu, Silvia. Um abração pra você. A Lúcia Louro tá confirmando a sintonia com a gente. Obrigado, Lúcia. A você e todo o pessoal que gosta de acompanhar a nossa programação. Feliz aí com carinho, com a preferência de vocês. Nosso amigo Lenilson Lichesk, lá de Poços, mandando um alusão aí pra esposa Paula, os filhos Arthur e Ana Lu, são um super fã aqui do Roberto Belezinha. Opa, obrigado, um beijo pra vocês aí, tudo de bom. Abraço, Lenilson, continue com a gente por aqui, acompanhando a nossa programação. A Marlise Barbosa tá na audiência lá da Vila Americana. Valeu, um abração pra vocês aí, continue acompanhando aqui a nossa programação. O Irineu tá tomando um chimarrão, ele já mandou uma foto pra gente aqui lá da Colônia Cachoeira, tá confirmando a sintonia. Obrigado, Irineu, um abraço aí pra você, pra toda a sua família. A Dirce Prince, lá de Vitorinópolis, tá com a gente também. Obrigado, Dirce, um abraço pra você. A Brenda também tá na sintonia. Oi, Brenda, obrigado aí pelo carinho, continue acompanhando aqui o nosso Terra Nativa. A música, claro, não para pra você que se liga na melhor programação.

0: Cultura Sul FM, Murilo Huff, saudade estranha, aqui na nossa tarde de quarta-feira. A Amanda Buginski, lá da Fartura do Putinga, tá com a gente por aqui. Obrigado, Amanda. Um beijo a você, toda a sua família. Uma boa quarta-feira acompanhando a gente aqui, curtindo a nossa programação. Tem um toque aqui da Isolete. Diz aí, Isolete.
1: Olá, tudo bem?
0: Tudo bem.
1: Hoje, eu, Isolete, e meu esposo Ronaldo, estamos completando 21 anos de casada.
0: Olha, parabéns.
1: E o Ronaldo sempre foi pai, companheiro, esposo e amigo.
0: Olha,
1: te amo.
0: Que bacana, parabéns então pra vocês, Olete, Ronaldo, é um feliz matrimônio pra vocês, com dias mais especiais ainda que vocês merecem, tá bom? O Daniel de Lima, lá da Vila Americana, confirmando a audiência com a gente. Fala, Daniel, um abraço pra você, todo o pessoal aí na Vila Americana. A Sueli de Fátima tá na audiência com a gente. Obrigado, Sueli, um beijo a você, toda a sua família aí acompanhando, curtindo aqui o nosso Terra Nativa desta quarta-feira, valendo presentão pra você. Hoje eu tenho esse calzone delicioso pra galera que tá interagindo por aqui. A Vanessa Novakovski, da Vila Pinheirinho, aqui do Pinheirinho, tá curtindo a gente. Um abraço pra você, pra toda a sua família. E a gente segue juntos até às 8 de quarta-feira. Hoje, às 8 da noite, tem décadas, anos 90 pra você.

Fábrica One, mil adjetivos, perfeita pra mim. Bom finalzão de tarde pra você que tá acompanhando a nossa programação especial aqui do Terra Nativa de hoje, da quarta-feira até às 8 da noite. 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
3: Por aqui a gente vai seguindo com você, 9:06. Boa tarde.
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3: Seguidor de aniversário hoje, parabéns, felicidades pra você.
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3: O Heraldo tá na sintonia com a gente também, valeu Heraldo, abraço pra você, a Ilse lá de Mafra, confirmando a audiência, mandando um abraço pra todo o pessoal que tá na sintonia, obrigado Ilse, você e toda a família, o Sebastião lá da Lapa também tá na audiência, valeu Sebastião, um grande abraço pra você, continue com a gente, curtindo aqui o nosso Terra Nativa.
5: Fala, bicho, velho, tamo aí, trabalhando debaixo dessa chuva, escutando teu programa.
3: Opa,
5: aí.
3: Opa,
5: manda você calzone pra nós. Adoçar os beijos, como diz a turma.
3: É verdade.
5: Um abraço e tudo de bom e desde que chova.
3: Obrigado pra você também, bom trabalho, deixa a chuvinha cair, né? Faz bem, então deixa chover, 9:06.

0: Rússia, na Cultura Sua FM, Some Rico, Zezé de Camargo, Estrada da Vida, Belezinha, ótima noite para todo mundo, começando, né? Um início de noite, hoje de quarta-feira, para você que está acompanhando aqui a nossa programação, obrigado pela sua audiência, pela sua preferência, uma quarta-feira maravilhosa, apesar da chuva, mas estamos bem, graças a Deus, né, Belezinha? Bom, tá vindo o Giro da Cultura com informações, daqui a pouquinho tem mais músicas, hoje valendo presentão para você aqui.
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2: A Secretaria de Estado da Fazenda do Paraná faz buscas de ganhadores de prêmios do programa Nota Paraná que esqueceram de resgatar o valor. São 460 ganhadores de prêmios de R$ 1.000 sorteados pelo programa ao longo do último ano e que não resgataram o valor. São consumidores de 159 municípios que informaram o CPF em suas notas fiscais na hora da compra. Foram contemplados nos sorteios, mas não fizeram saque. A principal preocupação, segundo a coordenadora do programa, Marta Gambini, é que alguns desses valores estão prestes a expirar. O regulamento do programa define que os créditos têm validade de 12 meses desde que foram gerados. Para a coordenadora do Nota Paraná, boa parte dos consumidores não tem o hábito de consultar regularmente o site ou aplicativo do programa e, por isso, nem sabem que podem resgatar valores. Pelo celular, os consumidores podem checar a validade dos seus créditos pelo aplicativo Nota Paraná. Assim, basta acessar a opção Conta Nota Paraná e consultar a aba Meu Extrato. Nessa tela, é possível conferir os valores adicionados mês a mês e, ao lado de cada um deles, a data em que vão expirar. Já pelo site do programa, a informação sobre a validade dos créditos está disponível na seção Minha Conta Corrente e pode ser visualizado na área Meu Extrato, na parte inferior da tela. 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
2: 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Safe mão amiga, guarde boas lembranças.
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4: Nota de falecimento. O Plano de Famílias Univida da Funerária Bom Jesus comunica o falecimento do senhor Hamilton Raimundo Kosmaski, ocorrido na noite de ontem em Ponta Grossa, aos 84 anos. Seu Hamilton será trasladado para São João do Triunfo e a cerimônia de despedida será na Capela Municipal da cidade, com horário e início previsto para as 21 horas. O sepultamento será amanhã, com o local e horário a ser definido por familiares. Familiares enlutados antecipadamente agradecem a parentes e amigos que lá comparecerem. O Plano de Famílias Univida da Funerária Bom Jesus comunicou o falecimento do senhor Hamilton Raimundo Kosmaski, ocorrido na noite de ontem, aos 84 anos.

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0: Eu sou o Roberto com Belezinha. A gente vai seguindo para você. Hoje tem presentão, tem calzone.
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0: Bora lá participar, 988042851. Deixa eu ver quem tá comigo aqui, a Gabriele, lá da Vila Americana. Oi, Gabriele, tudo certinho aí? Um beijo pra você, pra família toda. O Ronaldo Pietraschi, de Cerro Lindo, tá na audiência com a gente. Valeu, Ronaldo. Um abraço, continue por aqui acompanhando também a programação da Cultura Sul FM. A Valéria tá na sintonia com a gente. Obrigado, Valéria. Uma ótima noite aí pra você, pra toda a sua família, acompanhando a nossa programação aqui do Terra Nativa, que segue em frente pra você.

Sul FM, sempre indo bem com a vida, pra você e com você, a gente segue com a nossa programação que tem a sua cara, afinal de contas, você merece uma boa programação, aliás, uma gostosa programação e todos os dias a gente procura fazer pra você, onde quer que você esteja ligado, acompanhando aqui a nossa programação especial do Terra Nativa, lembrando que de sexta-feira, dia 12, Dia dos Namorados, 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

vem se divertir com a gente, a música não para, continua pra você. Mandar abraços aqui pra galera que tá confirmando a audiência, o Rafael de Antônio Olinto. Fala, Rafael, como é que você tá? Tudo certinho aí? Agradeço a audiência e a preferência com a gente. O Almir Silveira, lá da Vila Proma, tá participando, desejando a todos uma ótima noite abençoada de quarta-feira. Valeu, Almir, um abração pra você, pra toda a sua família na audiência com a gente. Nosso amigo Sandro, Sandro José dos Santos, lá da Colônia Iguaçu, também tá confirmando a sintonia. Obrigado, Sandro, abraço a você, a família toda aí na audiência com a gente. A Elaine Oliveira, oi Elaine, tudo certinho aí? Um abraço pra você, boa quarta-feira. Continue acompanhando aqui a programação que tem a sua cara. Janete Fernandes do Centro, oi Janete, boa noite pra você, boa quarta-feira. A gente continua.

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A Geralda tá na sintonia com a gente. Oi, Geralda, como é que você tá? Tudo bem? Uma ótima noite pra você. Abração aí pro Donaldo, pro Felipe. Galera que gosta de acompanhar aqui o nosso finalzão de tarde, começo de noite. A música não para.

Cultura, sua FM, 29 agora para as 7. A gente continua com a nossa Terra Nativa de hoje, de quarta-feira, valendo esse calzone delicioso para você que tá interagindo aqui na nossa programação hoje de quarta-feira. Daqui a pouquinho, às 8 da noite, hoje é quarta, né? Tem décadas, anos 90, para você recordar, matar saudades aqui na programação que combina com você. Então fica com a gente por aqui.

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1: Bom, 28 para as 7. 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

Marcão, seguindo por aqui, tem mais músicas na sua noite. Mandar uma alusão aqui, quem tá me ouvindo é a Claudete Risk. Inclusive, ela tá parabenizando. Amanhã é aniversário da Milena Risk. Oi, Milena, parabéns aí pra você, felicidades. Em nome da Claudete, tá bom? Um abraço pessoal aí no Palmito. Vou falar no Palmito, o Zauri Santos também. Ei, Zauri, um abraço aí pra você, o Zauri Risk, né? Ué, tudo de bom aí pra você. Continue confirmando a preferência com a gente sempre aqui, tá bom, Zauri? Pessoal lá no Palmito, né? E com força total aqui na cultura. A Daphne, oi Daphne, tudo bem aí? Tá participando com a gente também, um abraço pra você, boa quarta-feira. O Ney José, boa noite, Roberto, já mandou ali a foto também, pinhãozinho, tá tomando um chimarrão, acompanhando a nossa programação aqui, um abraço pra você, uma excelente noite de quarta-feira, Ney José, tudo de bom, continue com a gente sempre.

Na Cultura Sul FM, agora 15 minutos faltando para as 7. Bissônico Macedo, Mundão Moderno. A gente curtiu juntos aqui na nossa programação da Cultura. Uma ótima noite para todo mundo. Para quem tá de aniversário hoje, parabéns, felicidades. Feliz aí com seu carinho, com a sua preferência. Um abraço aí para você, viu? Daqui a pouquinho tem mais música. Sai daí não, rapidinho, tem mais. Não.

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3: 6h47, nota de falecimento. O plano de famílias Univida da Funerária Bom Jesus comunica o falecimento do senhor Hamilton Raimundo Kosmaski, ocorrido na noite de ontem em Ponta Grossa, aos 84 anos. Seu Hamilton será trasladado para São João do Triunfo e a cerimônia de despedida será na Capela Municipal da cidade, com horário de início previsto para as 21 horas. O sepultamento será amanhã, com local e horário a ser definido. Familiares enlutados antecipadamente agradecem a parentes e amigos que lá comparecerem. O plano de famílias Univida da Funerária Bom Jesus comunicou o falecimento do senhor Hamilton Raimundo Kosmaski, ocorrido na noite de ontem, aos 84 anos.

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legal, que bom ter você por aqui até às 8 da noite. Seguindo em frente, por aqui o José Olley tá na audiência com a gente, muito obrigado pela sua preferência, continue interagindo, participando. A Eva Juraski tá curtindo a gente também. Oi Eva, tudo certinho? Pessoal lá da Colônia Iguaçu confirmando a audiência por aqui, um abraço para vocês aí. A Milena Risk lá do Palmito, oi Milena, um abraço a você, toda a sua família. Pois é, amanhã teu aniversário, né? Parabéns, já antecipado, felicidades então, né? Claudete já participou aqui, mandando um alusão pra você, desejando felicidades. A música não para na cultura, a gente continua.

tá aí, João Luiz Correia, aos domingos, aqui na programação especial da Cultura Sua FM. Pra você que tá acompanhando a gente, te mandar um salve aqui, é pra Silvana. Oi, Silvana, como é que você tá? Silvana, mãe do Natanael, tá na sintonia com a gente, com toda a família. E obrigado pelo carinho de vocês, é uma ótima noite. Continue com a gente aí, viu, Silvana? Quem mais? A Josiane Popoaski, lá da Estiva. Oi, Josiane, tudo certinho aí? Um abraço pra você, obrigado pelo carinho. A Sônia tá na audiência com a gente. Oi, Sônia, um abraço, boa noite, boa quarta curtindo a gente aqui.

Cultura Sua FM, cadeira cativa, Zé Neto e Cristiano, essa noite maravilhosa de quarta-feira, para você que tá acompanhando a nossa programação, deixa eu destacar aqui, 14 graus agora a temperatura, não, caiu, né? 13, para amanhã, quinta-feira, ainda tem uma chuvinha rondando a nossa região aqui de São Mateus do Sul, viu? Para amanhã, quinta e sexta-feira também. Agora, se vai realmente se concretizar, já é outro 500, né? Tem que esperar aí pra saber, porque a previsão ela muda a cada momento. Mas enfim, pra amanhã, quinta e sexta-feira, a chuva ainda permanece pela nossa região aqui de São Mateus do Sul. 7:01 agora, tá na hora do Giro da Cultura.

0: 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Uma nova pesquisa do Happn, o aplicativo de relacionamento da vida real, mostra que a forma como os solteiros lidam com o Dia dos Namorados está mudando de um jeito interessante. Apesar do peso da data ainda existir, com 48% dos solteiros confessando que gostariam de estar namorando, um desejo que chega a 54% quando olhamos para as mulheres mais jovens. Agora, a qualidade do relacionamento importa muito mais do que o status de compromisso. Nada menos que 22% dos entrevistados deixam bem claro que preferem continuar solteiros a encarar uma relação ruim. Esse posicionamento é puxado pelas mulheres de todas as idades, que não aceitam mais estar em relacionamentos que não atendem suas expectativas. Na hora de comemorar o dia 12 de junho, o clássico jantar romântico ainda é o preferido da maioria, com 48% dos votos. Por outro lado, para a geração Z, o date perfeito de Dia dos Namorados mudou de cara. Em vez de jantares tradicionais e caros, eles preferem um programa mais caseiro e aconchegante. Cozinhar em casa e maratonar séries é escolha de 38% dos jovens. Curiosamente, 59% dos solteiros enxergam um primeiro encontro em pleno Dia dos Namorados como uma boa oportunidade romântica para começar algo especial. Por outro lado, a grande maioria, 81%, protege a sua independência com unhas e dentes, afirmando que prefere deixar as coisas rolarem naturalmente em vez de forçar a barra só por causa do calendário. As linguagens do amor e a rotina no dia 12 de junho também refletem bem essa independência moderna. Comprar um presente especial continua sendo o principal gesto romântico para 35% dos solteiros, embora um quarto dos homens mais jovens admitam que não se importam com clichês tradicionais. Além disso, enquanto 57% dos solteiros encaram o Dia dos Namorados como uma data comum, um forte movimento de amor próprio ganha espaço. 36% das mulheres entre 26 e 35 anos agora reservam o dia 12 de junho exclusivamente para cuidar de si mesmas. 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

segue juntos até às 8, tem muita música. Eu sou o Roberto, a gente continua por aqui, hoje tá valendo presentão pra você, tem um calzone delicioso. 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Confirmando sempre a audiência com a gente, o Renato e a Leonora lá do Coxilhão dos Vitorianos, a Vilma lá da Vila Proma, na sintonia por aqui também, uma ótima noite de quarta. Música.

na Cultura, sua FM, a Thaíde Alexandre, chora minha viola. Uma excelente noite de quarta-feira pra você, tá acompanhando a gente aqui, feliz aí com a sua preferência, né, belezinha? 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

então, por aqui tem muito mais músicas pra você, uma excelente noite de quarta. Que tá interagindo por aqui hoje, valendo um presentão calzone delicioso de quarta-feira pra galera que gosta de acompanhar a nossa programação. O Reginaldo Líbio, bolacha, como é que você tá? Tudo certinho, hein, meu amigo? Um abraço pra você, obrigado pelo carinho sempre acompanhando aqui a nossa programação. O Bolacha lá da Palmeirinha, tudo de bom aí pra você, uma boa quarta-feira. Deixa eu ver aqui a Tereza Juraski, lá da Colônia Iguaçu, tá participando com a gente. Oi, Tereza, um abraço aí pra você, boa noite de quarta-feira. Deixa eu ver o José Alteni, lá da Colônia Iguaçu. Fala, José Alteni, como é que você tá aí? Tudo certinho? Boa quarta aí. Quarta de chuva, não é? Ah, que coisa. O Valdivino Moraes, lá do Lajeado. Ô, Valdivino, como é que você tá aí? Tudo certinho? Fala aí, Lajeado. Mandar um abraço pro Fernando, ontem ele deu uma passadinha aqui na Cultura Sul FM, cumprimentando a galera. Grande Fernando, um abraço pra você, sua família, pessoal aí no Lajeado, sempre na audiência. Nosso amigo Veiga também, taxista. Ei, Veiga, tudo certinho aí? Um abraço pra você, continue por aqui acompanhando a nossa programação. A Maria Madalena, lá da Vila Proman, tá na curtição também. Obrigado, Maria Madalena, um abraço pra você, uma excelente noite acompanhando aqui o nosso Terra Nativa. A música não para. Milionário José Rico.

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então, como é que você tá aí? Tá tudo bem? Boa noite pra você. Tá com a gente, Eleni Maciel, da Margem Grande, na escuta. Ô, belezinha. Oi, Eleni, um abraço pra você também, uma boa quarta-feira. A Célia, lá da Vila Amaral. Ô, Célia, tudo certinho aí? A Célia trabalhou com a gente aqui na Cultura, acompanhando a nossa programação, e um abraço pra você, pra toda a família. O Walter, grande Walter, tá na rodovia, da Lapa pra Samas, com muita chuva, pois é, né? Tava olhando aqui a previsão, e realmente essa chuva vai seguir até sexta-feira, se não mudar nada.

né? Porque sempre dá uma mudada e tal, mas enfim, tem chuva até sexta-feira dessa semana, dia dos namorados. De repente você vai passar o dia dos namorados com a chuvinha aí, viu? Já pro sábado o tempo volta a melhorar um pouquinho, ensolarado. No domingo o tempinho vai estar bom, o que marca pra gente aqui com a temperatura de 18 graus. Tem que esperar chegar até o domingo pra ver se isso também vai acontecer. A música não para por aqui, 25 agora para as 8. Continue com a gente, daqui a pouquinho tem sorteio de um calzone. Programa Terra Nativa. Agora tem Bob Robson.

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A Vanise Daniela também tá na audiência com a gente. Oi, Vanise, tudo certinho aí? Um abraço para você, para toda a sua família, confirmando a preferência com a gente por aqui. A Claudete da Vila Nova. Oi, Claudete, tudo certinho aí? Uma ótima noite, boa quarta-feira para você. Mandou uma foto ali, bonita, hein? Ó, bom demais. É pra essa noite, vai bem, né? Quentinho, uma pizza deliciosa, um vinhozinho. Isso é bom demais, né, belezinha? Abraço pra você, pra toda a família. Claudete tá do Vila Nova, participando aqui da nossa programação da Cultura Sul.

Cultura Sul FM, 14 minutos faltando para as 8. Aqui no nosso Terra Nativa, que segue para você muita música ainda até as 8. Dá tempo de você interagir por aqui. Hoje valendo o presentão Calzone. Pra galera que gosta de participar, toda quarta-feira tem esse Calzone delicioso para você que tá com a gente por aqui. Fica sempre ligado.

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6: Bora lá então, 8 minutos faltando agora para as 8 da noite. Aqui tem mais música.
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6: Nosso amigo Paulo, lá da Nepomuceno, tá na audiência aí, Paulo. Tem Eduardo Costa.

verdade, essa noite de quarta-feira vai bem uma sopinha também, hein? O que você acha, belezinha? Bom, tá fechando aqui o nosso Terra Nativa, já tem o Décadas, anos 90, pra você recordar os bons tempos. Mas quem se deu bem aqui tá levando um calzone delicioso de presente, é a Camille, do 98807, final 52. Parabéns, Camille, 5 dias pra passar aqui na Cultura e retirar o Vale Calzone aí, tá bom? A você que participou, obrigado, continue com a gente na programação da Cultura. Essa semana tá recheada de muitos presentes pra você que tá sempre participando junto com a gente, interagindo aqui na nossa programação. Sexta-feira também tem sorteio Dia dos Namorados, vai participando também, não fique de fora dessa promoção aí, que é uma forma carinhosa que a Cultura Sua FM encontrou de poder te dar essa forcinha aí pra deixar o seu amor ainda mais apaixonado por você, viu? Beijo carinhoso pra todo mundo, a gente se fala amanhã às 5 da tarde. Tchau.

0: notícia de hora em hora. O governo federal quer aumentar o percentual do etanol na gasolina. O Ministério de Minas e Energia pretende encaminhar a solicitação ao Conselho Nacional de Política Energética, SEMP, nas próximas semanas. Atualmente, a mistura de etanol na gasolina é de 30% e a medida visa diminuir a dependência do Brasil às exportações de gasolina. Estimativas do Ministério apontam que essa mudança reduziria a necessidade de importação de 450 milhões de litros de combustível. Segundo o ministro da pasta, Alexandre Silveira, o Brasil pode elevar esse percentual de mistura de etanol na gasolina em até 35%, embora os estudos técnicos do ministério apontem que o nível ideal é de 32% de etanol na gasolina. Desde o início dos conflitos entre Estados Unidos, Irã e Israel no Oriente Médio, estimativas do governo federal apontam que a mistura de etanol na gasolina possibilitar uma economia de 2 bilhões de reais aos consumidores brasileiros e evitou o gasto de 8 bilhões de reais do país com importação de gasolina. 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

toca nenhuma música ruim aqui na programação da Cultura Sul FM. Nenhuma música que você não conheça. Eu tenho certeza que você sabe cantar o refrão de cada música que tá rolando aqui no melhor dos anos 90, no décadas desta quarta-feira. Pra quem tem bom gosto, pra quem gosta de recordar, pra quem gosta de se emocionar e pra quem gosta de viajar. Pra você que tá em casa, tá na sua cama, tá deitado, tá de boa, tá curtindo a Cultura Sul FM. E claro, relembrando, refletindo sobre os momentos que você viveu lá nos anos 90. E que a música sempre tem esse poder de fazer a gente reviver em pensamento os grandes momentos e viajar no tempo. A Cultura Sul FM é diferente, é feito pra você especialmente. E aqui a música não para. Quem tem cultura, tem tudo.

90 hoje. Nos anos 90, o auge do pagode, o auge do axé. Se ligava aos programas de televisão e só dava eles. Só pra contrariar arte popular, grupo molejo, enfim. Entre tantos outros que dominavam todas as paradas de sucesso nos anos 90. E todos os ritmos você ouve, você curte, você viaja. Aqui na programação da Cultura Sua FM, cada noite uma década diferente. Pra você curtir na segunda-feira tem anos 60 e 70, na terça-feira 80, hoje quarta-feira 90, amanhã quinta 2000 e na sexta-feira 2010. Pra quem tá no carro e dando aquele rolê na cidade, levando a Cultura Sua FM de carona, boa noite pra você. Pra quem tem casa,

0: programa Décadas aqui na Cultura Sul FM, do jeito que você gosta, viajando nos anos 90, essa década super especial que você ouve sempre na quarta-feira aqui no programa Décadas, na primeira parte que tá chegando ao final. Já baixou o aplicativo Cultura Sul FM? Se você não baixou nosso aplicativo ainda, baixa aí Cultura Sul FM. Você pode ouvir a rádio com apenas um clique em qualquer lugar, onde você estiver. Programa Décadas sempre em duas partes, a primeira das 8 às 9 da noite e a segunda parte, o segundo tempo, porque esse programa, como eu sempre falo, merece duas partes, porque é música boa, é música para fazer você recordar, para fazer você viajar e para fazer você se emocionar. 10 horas da noite, o segundo tempo, com muito mais músicas dos anos 90, que você ouve aqui, cada dia, cada noite, uma década diferente na Cultura Sul FM. Na segunda-feira, anos 60 e 70, terça-feira 80, quarta-feira hoje 90, amanhã, quinta-feira 2060. Sexta-feira, os grandes sucessos de 2010. Do jeito que você gosta, do jeito que você curte, essa é a Cultura Sul FM, a rádio diferente da nossa região. Um abraço para você, nós voltamos daqui a pouco com muito mais músicas e muito mais emoção. Até logo, até mais, até já.
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